2 horas e 14 minutos. Chama-se Kanda. Kanda foi dado espaço por Kaliza. Kaliza também recebeu espaço de José Barata. José Barata trouxe-nos Alô Moçambique. O Kaliza convidou-nos a acender o fogo. O Agakamoto foi o título da canção que nos brindou nesta madrugada. Bom, já não posso perceber porque que temos que acender fogo a esta hora. Talvez pelo frio que já se faz sentir um pouco pelo país. E este mais tarde, portanto, o Kaliza apresentou-nos este Pardon, o título da canção. Kaliza, perdão, o Kanda é angolano e, sem dúvida, uma das vozes jovens com alguma notoriedade na música, não apenas em Angola, bem como também a nível dos palcos. Tenho a indicação da parte técnica que está condicionada à possibilidade de abrirmos as linhas para o Nós Escolhe e Nós Tocamos. Excepcionalmente, este espaço pode hoje não ir para o ar, mesmo por questões técnicas. Temos fé de que estas mesmas condições, próximo domingo, serão ultrapassadas. Na madrugada do domingo, portanto, 31 de maio, estarão ultrapassadas. Cá estaremos para conversar. Dar a oportunidade também para o amigo ouvinte participar. Escolher a música que quer ouvir. Esta é o Mulher Mãe. Mas antes queremos pedir as nossas desculpas pela não transmissão deste Escolho Nós Tocamos. Como fizemos menção, próximo fim de semana há, sem dúvida, este programa. Agora sim, Jorge Bamad traz-nos Mulher Mãe. Muito bom dia e um bom fim de semana.

0: 2 horas e 29 minutos em Moçambique. Queremos acreditar que a sua madrugada está sendo ótima, junto dos seus familiares e amigos. Queremos endereçar, por isso mesmo, uma continuação de uma ótima recepção à nossa emissão. Sabemos igualmente que o ouvinte está, por estas alturas, enfermo. O nosso maior desejo é que, a mais breve tempo possível, tenha rápida melhoria e que junte-se à família e aos amigos para desfrutar dos encantos da vida. Não se esqueça de medicar, não se esqueça também de alimentar-se devidamente, não se esqueça de, sempre que possível, praticar algum exercício físico, alguma articulação dos músculos, para que, obviamente, traga ou tenha alguma boa disposição. Estamos cientes de que irá ultrapassar esta fase e tenho a certeza de que nós, a Rádio Moçambique, está com o amigo ouvinte. São 2 horas e 30 minutos em Moçambique.
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0: Hoje é domingo. É dia de reunião familiar, é dia de ir à congregação, é dia de ir à mesquita, mas é um dia para começar, fazer tudo de novo, fazer bonito. É um dia para reconhecer, fazer uma auto-introspeção, uma autoavaliação. É um dia para meditar, ver o que é que está certo, o que é que está errado, onde pode começar a melhorar, reconhecer que erra. Que não é tão difícil, mas é um ato bastante importante para um ser humano. E se reconhecer que errou, é um dia para pedir perdão, não custa não, não custa nada pedir perdão, mas também é um dia de perdoar, sabendo que da mesma forma que hoje alguém veio pedir perdão, ontem o ouvinte esteve a pedir perdão, foi perdoado, então também tem que perdoar. É próprio, a característica do ser humano. E isto faz bem à alma, faz bem à vida. Vive-se desta forma em sociedade. Viver de amarguras, de certeza, não irá ajudar. Continuamos a oferecer música. 2 horas e 31 minutos. Este é o Rosinha dos Liberty. Bom dia.

No próximo dia 5 de setembro de 2026, esta cantora celebra 36 anos de idade. É natural da Nigéria, canta gospel, é compositora e atriz. E é sem dúvida uma das grandes vozes da atualidade da música gospel da Nigéria.

pode ser uma ocasião também para inspirar-se, preparar as cordas e mais logo ir ao encontro do Senhor. Até porque este mesmo Senhor que procura, por onde andas? O que fazes? Andas distante de mim? Vem até mim. Não se desaloje, não se distancie de Deus. Há uma carta, e esta carta é de Deus, traz-nos a Belaste nesta madrugada.

A carta foi escrita, o portador fez chegar e nós transmitimos esta carta de Deus de Abel Last. São 2 horas e 56 minutos. Chegado a esta altura, nada mais nos resta senão agradecer pela companhia dispensada e, acima de tudo, pela preferência em ouvinte manter ligado à nossa rádio. Despeço-me na esperança de voltar ao encontro do amigo ouvinte numa próxima ocasião e, até lá, faço votos para que continue na nossa companhia. Meu nome é Fidalgo Júnior. Para si e sua família, reitero os votos de um bom domingo. Bom dia e até breve.

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1: 5 horas em Moçambique.
2: Bom dia, bem-vindo às notícias apresentadas por Vítor Rufino. O Presidente da República diz que o General Joaquim Munhep foi um compatriota exemplar, um defensor inabalável da pátria. Daniel Chapo destaca que a entrega e postura do General Munhep foram determinantes para a conquista da independência do país. No seu elogio fúnebre apresentado na Praça dos Heróis, em Maputo, o Presidente da República enalteceu os feitos do General Joaquim Munhep, afirmando que o seu legado deve ser seguido por todos.
3: Vida e obra dedicadas à luta contra a dominação colonial estrangeira e à defesa da soberania de uma nação cuja conquista o General Munhep foi um dos mais destacados protagonistas. Mas como evocar o percurso nacionalista do General Munhep na dimensão que lhe é devida, se dentro de nós ainda ecoam a firmeza da sua voz e a certeza das suas inabaláveis convicções por um Moçambique livre, unido e justo? Onde buscaremos nós as insignes palavras, a magnanimidade que se impõe para exaltar um percurso brilhante e de excepcional devoção à causa da pátria e do povo que o General Munhep tanto amava?
2: Os restos mortais do tenente-general na reserva foram depositados na cripta dos heróis moçambicanos na cidade de Maputo, numa cerimónia na qual estiveram familiares, amigos, ex-colegas, antigos governantes, ex-companheiros da luta de libertação nacional, entre outros. O presidente da República, Daniel Chapo, felicita a Seleção Nacional de Futebol Sub-17, Mambinhas, pela sua qualificação à Copa do Mundo FIFA Sub-17, a realizar-se de novembro a 13 de dezembro deste ano no Catar. Os Mambinhas garantiram a qualificação para o Campeonato do Mundo FIFA Sub-17, competição que reunirá 48 seleções nacionais após vencer a Etiópia por 5-4 na marcação de grandes penalidades, depois de um embate a uma bola no tempo regulamentar. Os meus parabéns aos nossos briosos rapazes por esta façanha. Desde o primeiro minuto deste campeonato africano que decorre em Marrocos, acreditamos no vosso potencial. Unidos e com foco, vós sois capazes de muito mais. Destaca o chefe do Estado, que estende as suas felicitações à equipa técnica, à Federação Moçambicana de Futebol e a todos os demais membros da delegação nacional. Refira-se que esta é a primeira vez que uma seleção nacional, neste caso os Mambinhas, qualifica-se à Copa do Mundo de Futebol 11. Noutras notas da atualidade, cerca de 155 milhões de meticais serão aplicados para a construção de infraestruturas sociais em Tete. O valor em questão é resultado de 7,25% das receitas da exploração dos recursos minerais na província. O montante foi revelado esta sexta-feira pelo presidente da Comissão para Assuntos de Plano e Finanças na Assembleia Provincial de Tete, Luís Amor, na terceira sessão ordinária do órgão.
4: Setor de saúde, 90 milhões. Setor de obras públicas, 56.554.590 meticais. Setor da juventude, emprego e desporto, 8 milhões de meticais. A presente resolução entra em vigor na data da sua publicação e produz efeitos após a ratificação pelo Ministério das Finanças.
2: Cerca de 155 milhões de meticais serão aplicados para a construção de infraestruturas sociais em Tete. A Administração Nacional de Estradas, ANE, em Inhambane, apela ao envolvimento de todos os setores na preservação da área reservada à estrada. O apelo surge pelo fato de, em quase todas as rodovias da província, serem visíveis casos de construções de todo tipo de infraestruturas no espaço adstrito à ANE. Trata-se de uma prática que mina a concretização de ações de melhoramento e manutenção de estradas. A delegada provincial da Administração Nacional de Estradas, em Inhambane, Monira Chisico, indica que, em alguns casos, a existência destas infraestruturas contribui para a ocorrência de acidentes de viação. O gabinete da Primeira-Dama da República vai apoiar integralmente a formação do jovem Fernando Cavell, primeiro astronauta analógico moçambicano, admitido no Instituto de Arquitetura Avançada de Catalunha, na Espanha, para o mestrado em Arquitetura Avançada e Fabricação Digital. Fernando Cavell corria o risco de perder a vaga por falta de recursos para a inscrição, avaliada em 3.800 euros, ou equivalente a 285 mil meticais. Em comunicado, o gabinete da Primeira-Dama da República garante que vai apoiar imediatamente com o valor da inscrição, bem como todas as condições necessárias. Na atualidade internacional, mais 10 países africanos podem ser afetados pelo ébola, que se propaga na República Democrática do Congo e no Uganda. É um alerta do presidente do Centro de Controlo e Prevenção de Doenças da União Africana, Jean Kaseya. Segundo Kaseya, fazem parte desses países o Sudão do Sul, Ruanda, Quênia, Tanzânia, Etiópia, Congo, Burundi, Angola, República Centro-Africana e a Zâmbia. Atualmente existem cerca de 750 casos suspeitos de ébola e 177 mortes suspeitas na República Democrática do Congo, um país com cerca de 100 milhões de habitantes onde a epidemia se propaga rapidamente, tal como alertou a Organização Mundial da Saúde. Fechamos com o tempo. A cidade de Tete poderá registrar este domingo 32 graus centígrados de temperatura máxima, seguida por Beira, Inhambane e Nampula, com 30 graus. Quelimane, 29, Vilanculo, 28, Xai-Xai, 27, Maputo e Lixinga, 26 e, por último, Chimoio, com 25 graus centígrados de temperatura máxima. Próximas notícias às 7 horas. 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
5: Bom dia, amigo ouvinte. São neste momento 5 horas e 7 minutos.
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1: 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É-me sem que está neste momento, Cesares.

Melodia e ritmo. Bom balanço no início da nossa viagem por lugares e destinos de Moçambique, no dia em que São Paulo e Paris, em voos separados, aterraram no aeroporto de Mafalane. Mafalane, um bairro colorido, situado a poucos minutos do centro da nossa capital. Embora a zona seja predominantemente residencial e comercial, oferece acesso rápido aos principais pontos turísticos de Maputo e arredores. Mafalane tem um marco histórico importante, sendo o local do primeiro grande aeródromo e o aeroporto comercial de Moçambique, facilitando conexões globais desde meados do século XX. A partir da área do aeroporto, portanto, Mafalane B, é rápido chegar ao centro da cidade, permitindo fácil acesso aos hotéis, restaurantes e atrações culturais. Atrações essas que mostramos com prazer e orgulho a todos aqueles que nos visitam. E neste domingo recebemos em locais distintos, no litoral e no centro de Maputo, dois visitantes estrangeiros que tatuaram Maputo na memória, tendo Mafalane como porta de entrada.

pois é domingo, um dia geralmente de mesa cheia. Cheia de comida e de gente. O domingo pede uma abordagem diferente na cozinha, muitas vezes associada a rituais familiares, pratos de conforto ou receitas que levam mais tempo a preparar. Enquanto a semana é focada na rapidez, o domingo convida a sabores mais apurados e a partilha. Hoje vamos apreciar a culinária de Gaza, frequentemente elogiada pela sua autenticidade, riqueza de sabores locais e o uso de ingredientes frescos, sendo considerada uma experiência gastronómica inigualável no contexto turístico da região. Hoje, o prato eleito é goush. Já ouviu falar? Há motivos mais que suficientes para continuar a viagem por lugares e destinos de Moçambique na companhia de Ivan Obdias e Alves Magaia, num dia em que Julieta Moçanhano nos provoca um pouco de inveja, a partir da ilha de Moçambique, um destino fascinante que mistura história profunda, cultura vibrante e belezas naturais, sendo descrita como um paraíso quase por descobrir.

0: Um apelo ao trabalhador por intermédio de grandes feras da nossa música no encontro de gerações, nomeadamente Nelson Tivan e António Marcos. E o trabalho é amplamente reconhecido como a força motriz e o alicerce fundamental de qualquer economia. É através do trabalho físico, intelectual e criativo que se gera riqueza, constroem-se empresas, movimenta-se o consumo e se transforma a realidade social. Para melhorar o setor do turismo em Moçambique é preciso trabalho. E a palavra de ordem em 2026 é estruturação. O governo moçambicano, alinhado com o Banco Mundial, aposta na criação de um ambiente de negócios previsível e atrativo para o investimento privado, visando transformar o turismo num verdadeiro motor de crescimento económico, emprego e desenvolvimento sustentável.
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0: Hoje a nossa primeira paragem é Gaza. E porque saco vazio não para em pé, vamos começar com a gastronomia. Gush é a nossa proposta, Alfredo Mianga.
2: Even Obdias, saudações. De facto, respondemos a partir da cidade de Xai-Xai. E neste dedo de conversa, no programa Lugares e Destinos, vamos falar da gastronomia típica da província de Gaza. E hoje espreitamos a cozinha da Helena Ngoveni. Vamos conversar para percebermos como é que se prepara gush. Gush é um prato típico da província de Gaza, uma iguaria rara com sabor característico. Muito bom dia, seja bem-vinda ao programa Lugares e Destinos. Neste roteiro gastronómico, espreitamos a sua cozinha. Queremos perceber um pouco. Como é que se prepara gush? E o que é gush? Para o nosso ouvinte poder perceber melhor.
3: Aqui respondo por nome de Helena Salomão Governo, nativo de Massingeri, onde esse prato de gush é um prato mesmo principal, é um prato que...
2: Come-se muito gush em Massingeri.
3: Come-se muito esse prato de gush em Massingeri. Dizer que gush é uma planta herbácea tradicional, Cruxurus tridens, o nome é científico. Sim.
2: Agora, como é que nós podemos preparar gush? É difícil?
3: A forma
2: é uma verdura?
3: Sim. É uma verdura, gush. E dizer que a forma de preparar gush é uma forma muito simples, só que também pode ser simples para outros e pode ser um pouco difícil para outros. Mas
2: e está cheio de mistérios.
3: E está cheio de mistérios, sim, claro. Mas para nós que crescemos a fazer, eu acho como se fosse muito simples a preparação do gush. E dizer que, primeiro, nós vamos separar as folhas do caule. E dizer que gush é uma planta que não só sai por si mesmo.
2: Não se planta.
3: Não se semeia. Ele sai por si mesmo. Basta a terra estar fértil, ele sempre sai.
2: Choveu,
3: basta brotou. Sim. Basta chover, ele sai só simplesmente. E dizer que a forma muito mais de preparar, você primeiro vai separar as folhas do caule. Pode cortar assim como não. De seguida, você vai levar, vai tirar um pouco de cinza na fogueira. Tem que tirar diretamente, sim. Não põe cinza dentro de gush. Primeiro, eu vou explicar para perceber melhor.
2: Curiosidade.
3: Sim, primeiro o que você deve fazer é tirar cinza diretamente da fogueira. Não pode ser uma cinza que você vai apanhar no toalho, vai tirar na fogueira. Aquela cinza que depois de o fogo se apagar, ficar aquela cinza, você vai tirar aquela cinza, vai separar aquela cinza boa e vai colocar no recipiente onde você vai misturar com a água. E depois daí, você vai deixar com que aquela cinza vá para baixo, para fundo, e a água ficar por cima. E daí você vai decantar a água e deixar os resíduos por baixo. Você até pode filtrar a água, dependendo das pessoas, dependendo de qualquer pessoa, mas também pode não filtrar. Aquela água já é limpa, já está preparada para preparar gush. E de seguida você vai ferver a sua água. Quando
2: aquela água com cinza?
3: Sim, depois de decantar. Depois de decantar, sair simplesmente aquela água limpa. Mas com sabor de cinza. E vai deixar ferver. Logo que começa a ferver a água, você leva a sua gush, meter na panela. E dizer que você não pode lavar em nenhum momento. Se você lava a gush primeiro e mete na água, a gush não vai cozer.
2: Não coze?
3: Não.
2: Mas por que temos que colocar cinza? Com água normal não se pode cozinhar gusto?
3: Com água normal? Com água normal pode-se colocar gusto, porque tem água aqui, tem água salubre com um pouco de sal, esse aqui dos furos. Aquela água dos furos que às vezes faz os furos nas zonas rurais, pelo menos na minha terra. Tem furos que está antes de termos aquela água
2: potável.
3: Nós usávamos água dos furos. A água de macingir dos furos é um pouco salgada. Sim. Aquela água, você pode preparar guxe, cozer sem nenhum problema. Já água normal, água doce, guxe não coze.
2: Não coze?
3: Não.
2: Tem que ser água salgada ou com cinza?
3: Sim, sim.
2: Quanto tempo leva o gusto para ficar pronto?
3: Não posso precisar exatamente dos minutos, mas o que eu vou dizer é que o gusto, na verdade, para cozer não precisa levar muito tempo para cozer. Era só por ferver e no máximo uns 10 minutos a ferver. O gusto pode ficar já pronto, já preparado.
2: Mas é saboroso?
3: Como? É muito saboroso o gusto. Sim.
2: Acompanha-se com arroz, gema... Com um pouco de carne.
3: Yeah, é um pouco assim. É que com um pouco de carne também é complicado. Eu vou dizer que, por exemplo, eu nunca vi assim mesmo se acompanhar com carne, com arroz. Até.
2: Não anima.
3: Nunca experimentei, mas eu digo que não, acho que não pode animar. Não pode animar.
2: Normalmente tem que ser?
3: Tem que ser shima, até shima, tem que ser aquele shima mesmo de farelo. Sim, aquele dembilo de farelo, sim. Aquele dembilo de farelo, que você vai separar farelo do milho, depois aquele farelo você vai deixar por um tempo, depois moer. E aquele shima é que é próprio
2: bom
3: para se comer
2: com gusto. Mas sim, tudo bem, gosto é um pouco viscoso. Quando se coloca cinza, é para atenuar aquela viscosidade de gosto ou é para mesmo cozer?
3: Não, é para mesmo ficar com aquela viscosidade e cozer. Porque se você não coloca cinza e coloca água doce, ela não vai ter aquela viscosidade e também vai ficar muito dura. Não vai cozer, não coze mesmo.
2: Quem pode comer gosto? Qualquer criança?
3: Qualquer pessoa pode comer gusha. Gusha é uma planta muito nutritiva. Sim, sim. É uma planta muito nutritiva. Qualquer criança pode comer gusha. Então, é muito aconselhável essa nossa população que às vezes não estamos cheios de doenças como diabéticos, como hipertensão, que muito mais isso é por causa de gorduras, gushas. Acho que é aconselhável muito mais para ajudar nessas coisas. Não sou experiente para essas coisas de saúde, não saúde, mas eu acho que...
2: Pela forma de preparar, não entra óleo,
3: sim,
2: não entra cebola,
3: não entra caldo, não entra tempero, todos os temperos não entram, isso entra
2: o único
3: água,
2: tempero
3: é cinza e sal, só simplesmente não entra mais nada, é água. Então significa que essa planta é uma planta muito, muito, muito bom para comer.
2: É saudável. Aconselha-se para aqueles que nos ouvem, né? Prepara esse tipo de prato. Tem preparado gusto para as pessoas comprarem ou as pessoas não gostam de comer gusto?
3: Na verdade, as pessoas como, na verdade, a nossa população já foi modificada com esses nossos pratos gordurosos, com temperos, com cores. Eles acabam não optando muito mais nesses pratos, acabam não apreciando esses nossos pratos tradicionais, que são também muito saudáveis para nós. É por isso que nós acabamos até não preparar por falta de clientes que eles podem ver, que vêm perguntar do prato. Mas o prato é muito, muito, muito bom.
2: Mas tem preparado?
3: Sim, sim, tem preparado.
2: Muito bem. Para terminarmos, qual seria a mensagem que gostaria de deixar ficar aqui para aqueles que se nos ouvem?
3: Eu agradecer muito mais a Rádio Moçambique pela essa oportunidade que eu tive hoje para tentar explicar
2: o que é gusha,
3: essa forma de preparação de gusha, qual a importância de gusha. E muito mais, eu gostaria de deixar uma mensagem para a nossa população que vamos tentar experimentar, sentir o sabor de gusha. Quem sabe se talvez um dia nós poderemos gostar de gusha e evitarmos muito mais esses muitos pratos. Eu, por exemplo, eu cresci a comer gusha. Eu gosto muito, muito, muito mesmo de gusha com shima.
2: Água na
3: de
2: boca.
3: Mungo, é chima de mungo.
2: De mungo.
3: Sim, é chima de mungo. Nós chamamos assim, chima de mungo. Você quando come aquilo, você não é sacer. Aquilo só desce.
2: Só desce.
3: Sempre tudo dá vontade de descer.
2: Muito bem. Muito obrigado. Agradecemos por ter aceito o convite para falarmos aqui no programa Lugares e Destinos da Rádio Moçambique. Nós, por curiosidade, de facto, tivemos que seguir um pouco aquilo que a inteligência artificial nos deu aqui sobre definições do que é guxe. Guxe é uma planta herbácea tradicional, é uma planta nativa mais consumida em Moçambique e no sul de África. É conhecida também pelo seu sabor característico e viscosidade quando é cozida. É rica em ferro, cálcio e vitamina C, sendo frequentemente consumida com papas, massa, milho. Oh, é o que a nossa convidada aqui esteve a explicar. Tem uma origem nativa de regiões tropicais e subtropicais. Portanto, importância cultural é tradicional para a população Tsonga, Venda e Pedi. Portanto, Tsonga, Venda e Pedi na África do Sul. Estimado ouvinte, é isto que nós gostaríamos de trazer aqui neste dedo de conversa a partir da cidade de Xechai, num dia em que falamos de um prato típico da província de Gaza. Estamos a falar de guxe. Vemos aqui, espreitamos aqui a cozinha da Helena Ngoveni. Meu nome é Alfredo Mianga, me despejo de vós com a promessa de cá voltar nas próximas oportunidades. Saudações.
0: Um abraço de amizade, Mianga. Estamos juntos.

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0: Lifac, natural da província de Nampula, recebeu o prémio Carreira na edição do Ngoma Moçambique em 2015. Ngoma, o maior concurso de música do país, cujas inscrições já iniciaram. Permanecemos em Nampula e agora por intermédio de Julieta Moçanhan, que está na ilha de Moçambique. Olá, Julieta, muito bom dia.
1: Saudações, Viva Nove Dias, ouvinte, muito bom dia. Estamos a entrar para a ilha de Moçambique e queremos mostrar o de bom que há por esta região do país, não é? A ilha de Moçambique, aquela que foi a primeira capital de Moçambique e depois já acabamos pela história consagrando Maputo a capital deste nosso país belo e maravilhoso. Bom, entramos para a ilha de Moçambique através da ponte que nos dá acesso a esta ilha e a primeira coisa que temos é a pontinha com diversos locais para o lazer e também para refrescar. Eu estou com o Wilson Casimiro. Ele, na verdade, é um estudante. Ele domina muito bem esta matéria do turismo e é, sem dúvida, um apaixonado por estas matérias. Eu pedi que fosse o meu guia neste dia em que decidimos trazer a ilha de Moçambique. Wilson, bom dia, bem-vindo a Lugares e Destinos.
2: Bom dia, caros ouvintes.
1: Da pontinha, para onde é que vamos? Quero caminhar contigo. Vamos caminhar?
2: Vamos, sim.
1: Se formos a caminhar, vamos para onde?
2: Vamos para, em princípio, vamos para a cidade de Maputo. Mas antes disso, nós estamos com a nossa mãe, que nos nasce, que é a ponte. Porque sem a ponte, não temos como ter acesso à ilha. A ilha ela não começa somente nas bombas, ela começa com a ponte.
1: Ok.
2: E o meio alternativo antes da ponte é via marítima, mas o mais viável, onde passam carros, é a ponte. Então, ele é a mãe que nos suporta com toneladas, cargas. Então, ele é o elo mais fundamental para ter o acesso à ilha.
1: Mas quando tu falas da via marítima, podemos vir daquele lado das Chocas, não é?
2: Sim, Chocas Mar, lado de Mussuril também, podem vir desse lado. E a coisa mais importante, a ilha tem uma entrada, a única saída que é a ponte.
1: Então aqui ninguém entra, ninguém sai, sem que seja visto. Agora, depois da ponte, eu acho que podíamos atravessar para o outro lado, para a Ilha das Cobras, ou é muito perigoso?
2: Muito perigoso. Para isso, vamos subir mais um pouco até o famoso Museu da Ilha de Moçambique.
1: Vamos. O que nós encontramos aqui?
2: No famoso Museu da Ilha de Moçambique, ele foi instituído pelos jesuítas, e os jesuítas moravam cá. A prior, eles lecionavam aqui, ensinavam as crianças a ler, a escrever. Depois, ensinavam a música como ensino primário. A posterior, para ensino secundário, que passou para a Indogoa, lá na Índia. Mas os jesuítas foram expulsos. Essa é a questão, por que foram expulsos? Foram expulsos porque em Portugal houve um terremoto, que houve uma grande catástrofe e Portugal precisava se recompor e estar de pé. E eles expulsaram os jesuítas, levando todas as riquezas para ele, para poder se fortalecer com aquele terremoto. E no museu nós temos a estátua do Vasco da Gama aqui fora. Okay. Aquilo simboliza a chegada e a entrada do Vasco da Gama de Moçambique. Quando entramos no museu, a primeira coisa que nós vamos ver são duas coisas. O transporte do governador e da mulher da governadora.
1: Eu quero tirar uma fotografia já.
2: Vamos tirar a fotografia. Mas não são permitidos para evitar o plágio dos chinês. Mas brincadeira.
1: Ok.
2: Esses transportes aqui são dois, são meio similares. Tem o do governador e da esposa do governador, chamado Liteira. E nesses dois transportes surge um paradoxo. Porque alega-se que o da mulher do governador era o mais pesado.
1: Por que será?
2: Há duas questões. Será que porque as mulheres são mais pesadas ou é o material? Uhum. Mas a gíria popular diz que as mulheres são pesadas. Depois disso, nós vamos passar pela sala da Nossa Senhora, né, onde ela recebia visitas de todos. E também tem um salão de bailes, onde aconteciam os bailes. E também, em especial, temos a sala de despacho, onde o governador fazia o despacho de todos os documentos. E, em especial, nós temos a sala de mesas, somente para ocasiões especiais, composta por duas mesas inglesas e composta por 22 cadeiras. É um modelo inglês muito caro.
1: Muito caro.
2: Muito caro.
1: Ouvinte, se percebe esta descrição do Wilson? Leva-nos a pensar que na ilha de Moçambique cada milímetro

0: Fotômetro é um spot, é para fotografar. Bom, vamos tirando as fotografias, depois saímos daqui. Creio que tem algo mais bonito na Orla Marítima também.
1: Tem muita coisa bonita. Nós temos a Fortaleza de São Sebastião. Essa fortaleza foi erguida no século XVI por Dom Castro, um grande senhor. E essa fortaleza foi construída por escravos. Nesse todo o processo da construção da Fortaleza São Sebastião, ela tem quatro divisões, que é a Fortaleza de Nossa Senhora do Baluarte, de Gabriel, de Santo João e da outra. Dizer que essa das quatro fortalezas que nós temos aqui na ilha de Moçambique, a nossa Fortaleza de Nossa Senhora do Baluarte é a única que não possui nenhum armamento militar, nenhum canhão, porque ela tem uma igreja. Então, se tivessem canhões lá, podia quebrar a igreja. Digamos que eles valorizavam mais a religião.
0: A religião, sim.
1: Sim, então, por isso, não colocaram nenhum canhão. É a única que não contém nenhum canhão. E lá, tinha lá o púlpito onde o padre ficava para fazer a missa. E dizer que lá foram entradas 12 pessoas, um bispo e um capitão mor, das 10, não me lembro, mas conheço essas duas pessoas. E temos a outra, em que tem uma prisão onde ficavam lá os escravos, né? Ficavam lá num período de 6 meses, eram alimentados duas semanas. Caso ainda estivesses vivo, eras levado para o campo de fuzilamento para serem baleados.
0: Podemos caminhar para fazer fotografia aqui também?
1: Sim, podemos caminhar, sim.
0: Pois.
1: A fortaleza só não é um monumento de, por ser manuelina, uma homenagem. Também ela tem muita história e também tem muitas almas. Porque podemos alegar que morreram 50 pessoas, mas foi somente o registro que se fez.
0: Sim.
1: Se a gente for a perceber, tem registros que não foram feitos, é um número acima disso. E também na comunidade local de Moçambique se diz que a fortaleza se construiu com base na cidade de Makuti, onde ela é um pouco funda, então o material se tirava de lá para construir aquela fortaleza.
0: Quando diz cidade de Makuti, é a zona em que as construções não são de pedra, de cimento.
1: Sim, não são de pedra e cal. São de Makuti com duas janelas, com uma varanda. Esse é o padrão arquitetônico da ilha de Moçambique.
0: Pois.
1: Quem tutela todo o patrimônio é o GACI, o Gabinete da Conservação da Ilha de Moçambique.
0: Eu percebi ontem que à noite tem também uma atmosfera muito interessante. A ilha de Moçambique parece festiva à noite.
1: Sim, sim.
0: Se eu tiver que fazer turismo logo mais à noite, o que é que eu encontro? O que é bom de se ver? O que é indispensável?
1: A coisa mais importante é você ver aquilo que você viu antes, que é a paisagem da ponte.
0: Ah, ok.
1: Porque quando tu estás no pontão, é um lugar de lazer onde os jovens vão lá consumir coquetéis, moquetéis, tu consegues ter acesso à ponte com aquela luz que é uma vista única e diferente. E também no período da noite, né, podemos estar lá no bairro do Areal, é um bairro lá da cidade de Makuti, é um bairro diferente, onde consegue sentir os pescadores irem pescar de noite, organizarem a pesca. Então, é uma coisa diferente, única. E mais adiante, temos o Penareia também, né? Retirando o ruído que tem acontecido pelos movimentos juvenis, também é um bom lugar para sentar, olhar a paisagem e tudo mais.
0: Mas eu, por falar em ver, né? Antes do anoitecer, ontem também vi pela Orla Marítima, porque fui jantar a um restaurante interessante ali que faz mariscos para todos os gostos. Vi que aquela ilha lá ao fundo tem uma construção que acho que vale a pena ver de perto. O que é que se diz aqui na ilha de Moçambique sobre a ilha das cobras? Pode-se ir, tem que fazer um ritual, o que é que acontece?
1: Somos africanos, vemos de rituais.
0: Temos que fazer rituais antes de lá ir.
1: Isso é relativo, mas recomendo não, porque nem é preciso. Porque em especial eu já fui para lá sem fazer nenhum ritual, somente paguei sem meticais para estar no barco até chegar lá. E lá tem um guia específico que faz uma radiografia completa do local.
0: Pois.
1: Não é o das 7 cobras, porque tem cobras, é perigoso.
0: Não tem cobras.
1: Pode haver ter, mas não vai te morder.
0: Esse é o mistério. Esse é o mistério.
1: Bom. A Ilha das Cobras tem uma Ilha de Sete Paus também, que se visita muito, muito dinâmica. É um lugar muito... É o único lugar composto por vários lugares.
0: Muito bom, muito bom. Eu creio que iremos na próxima viagem de lugares e destinos. Wilson, eu sei que tu és estudante e tens um trabalho com os teus colegas de universidade que vale a pena falar aqui. Eu sei que daqui a mais uns meses vocês querem mostrar aos turistas como explorar ao máximo a ilha de Moçambique.
1: Yeah, na verdade nós não exploramos, estamos a explorar ainda, porque a cada dia vemos as coisas de uma forma diferente. Nós temos uma cadeira de itinerário turístico, onde daqui a 3 meses teremos a cadeira, vai nos dar todos os recursos disponíveis para a gente poder elaborar um. E esse itinerário nós vamos fazer de uma forma diferente e dinâmica, onde vamos colocar atividades para conhecer locais com contextualização, com história, com guias qualificados para conhecer. E para tal, a tia Ju será nossa convidada no nosso itinerário turístico. Vamos marcar a data e vamos fazer. Podemos fazer a caminhar ou por barco, vai depender do tempo que a gente vai se encontrar e o nosso público-alvo dos turistas. Se for dos 35 para 40, 50, vamos preferir caminhar, porque nós precisamos exercitar o corpo. Se for nos seus 20 anos, são jovens, já vem praticando ginástica, vamos caminhar de barco, vamos andar de barco para a Ilha de Sete Paus, Ilha das Cobras, ou podemos inverter a rota para Mussoril.
0: Para Mussoril.
1: Sim.
0: Mas Mussoril temos que ir de barco.
1: Vamos de barco, apenas não vamos conseguir.
0: Não vamos sair pela pontinha de carro e não vai dar em muita coisa.
1: Sim.
0: Mas olha, se tiveres que descrever a ilha de Moçambique numa frase, o que é que dirias ao nosso auditório, que não está só em Moçambique, está no mundo, como sabes, o que é que dirias sobre a ilha de Moçambique como um destino turístico abrasível? Eu já estou a dizer palavras aqui.
1: Estou a procurar uma palavra e aparece mil, porque é uma única palavra composta por mil palavras para descrever isso tudo. Mas eu dizia que a ilha de Moçambique é reviver.
0: É reviver.
1: É reviver.
0: Eu quero agradecer, Wilson, por esses minutos que nos deste para conhecer parte da ilha de Moçambique. Eu devo dizer ao ouvinte também que não conhecemos toda a ilha de Moçambique, apenas nesta conversa. E como disse, haverá uma segunda vez em que falaremos de outros pontos interessantes que dão cor, dão energia a esta ilha que foi a primeira capital de Moçambique. Wilson, obrigado.
1: Eu agradeço e continuação de bom dia para todos os espectadores.
0: Obrigada. Bom, ouvinte e Ivanov Dias, eu quero terminar por aqui acreditando que trouxemos um pedaço da ilha de Moçambique para o mundo através da Antena Nacional neste programa Lugares e Destinos de Moçambique. Voltamos numa próxima oportunidade. Bom dia.
2: Muito obrigado, Julieta. A ilha será sempre um destino perfeito. Um destino que combina com música.

Raja Ali é parte de uma nova geração de músicos do nosso país com enorme potencial artístico. Potencial também tem a sua região. A zona norte de Moçambique possui um potencial turístico vasto e inexplorado, destacando-se por praias paradisíacas, riqueza histórica e biodiversidade. A região é um destino ideal para turismo de sol e praia, ecoturismo e turismo cultural. Em Nampula, por exemplo, destaca-se, entre outros destinos, a Ilha de Moçambique, património da humanidade, onde tivemos a oportunidade de estar há pouco, por intermédio de Julieta Mocenhana. Niassa, por sua vez, destaca-se, entre outros pontos, através do Lago Niassa e a Reserva Nacional de Niassa, que posicionam a província como um destino de eleição para o ecoturismo, safaris e turismo de sol e praia. E por fim, Cabo Delgado, que destaca-se pelo turismo de luxo e natureza no arquipélago das Quirimbas, com praias paradisíacas e mergulho de classe mundial. A província oferece uma combinação única de praias douradas, como a famosa Praia do Wimpo, em Pemba, e uma rica história colonial na Ilha do Ibo. A riqueza cultural também acrescenta força a Cabo Delgado, quer através do Mapico ou de ritmos mais modernos, como o de Deltino Guerreiro.

Amigo ouvinte, estamos a fechar a primeira das duas horas que fazem esta viagem por lugares e destinos de Moçambique. Na segunda, vamos conversar com dois turistas. Um brasileiro, músico, com 30 anos de carreira, Chocolate de Vila Maria, que trouxe o samba para fortalecer pontes com Moçambique. E também uma francesa, professora doutora, que escalou Moçambique para atividades académicas conciliadas com o turismo. Até já!

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0: As notícias a esta hora, apresentadas por Gerson Jamis. Muito bom dia.
1: Gércio Alexandre, caro ouvinte, muito bom dia. O Presidente da República diz que o General Joaquim Munhepe foi um compatriota exemplar e um defensor inabalável da pátria. Daniel Chapo destaca que a entrega e postura de General Munhepe foram determinantes para a conquista da independência do país. No seu elogio fúnebre apresentado na Praça dos Heróis, em Maputo, o Presidente da República enalteceu os feitos do General Joaquim Munhepe, afirmando que o seu legado deve ser seguido por todos.
2: Vida e obra dedicadas à luta contra a dominação colonial estrangeira e à defesa da soberania de uma nação cuja conquista o general Munhepe foi um dos mais destacados protagonistas. Mas como evocar o percurso nacionalista do general Munhepe na dimensão que lhe é devida, se dentro de nós ainda ecoam a firmeza da sua voz e a certeza das suas inabaláveis convicções por um Moçambique livre, unido e justo? Onde buscaremos nós as insignes palavras, a magnanimidade que se impõe para exaltar um percurso brilhante e de excepcional devoção à causa da pátria e do povo que o general Munhepe tanto amava?
1: Os restos mortais do tenente-general na reserva foram depositados na cripta dos heróis moçambicanos, na cidade de Maputo, numa cerimónia na qual estiveram presentes familiares, amigos, ex-colegas, antigos governantes, ex-companheiros da luta de libertação nacional, entre outros. Moçambique apurou-se pela primeira vez ao Mundial de Futebol Sub-17 após vencer a sua congênere da Etiópia nas grandes penalidades por 5-4. E o presidente da República, Daniel Chapo, felicita a Seleção Nacional de Futebol Sub-17 pela sua qualificação à Copa do Mundo FIFA Sub-17 a realizar-se de 19 de novembro a 13 de dezembro deste ano no Catar. Os mambinhas garantiram a qualificação para o Campeonato do Mundo FIFA Sub-17, competição que reunirá 48 seleções nacionais após vencerem a Etiópia por 5-4 na marcação de grandes penalidades depois de um empate a uma bola no tempo regulamentar. Os meus parabéns aos nossos briosos rapazes por esta façanha. Desde o primeiro minuto deste campeonato africano que decorre no Marrocos, acreditamos no vosso potencial. Unidos e com foco em vós, sois capazes de muito mais. Destaca o chefe de Estado, que estende as suas felicitações à equipe técnica, à Federação Moçambicana de Futebol e a todos os demais membros da delegação nacional. Cerca de 155 milhões de meticais serão aplicados para a construção de infraestruturas sociais em TET. O valor em questão é resultado de 7,25% das receitas de exploração dos recursos minerais na província. O montante foi revelado pelo presidente da Comissão para os Assuntos de Plano e Finanças na Assembleia Provincial de TET, Luís Amor, na terceira sessão ordinária do órgão.
3: Setor de saúde, 90 milhões. Setor de obras públicas, 56.554.590 meticais. Setor da juventude, emprego e desporto, 8 milhões de meticais. A presente resolução entra em vigor na data da sua publicação e produz efeitos após a ratificação pelo Ministério das Finanças.
1: Cerca de 155 milhões de meticais serão aplicados para a construção de infraestruturas sociais em TET. A Administração Nacional de Estradas em Inhambane apela ao envolvimento de todos os setores na preservação da área reservada de estrada. O apelo surge pelo facto de, em quase todas as rodovias da província, serem visíveis casos de construções de todos os tipos de infraestruturas no espaço adstrito à ANE. Trata-se de uma prática que mina a concretização de ações de melhoramento de manutenção de estradas. A delegada da ANE em Inhambane, Munira Chisico, indica que, em alguns casos, a existência destas infraestruturas contribui para a ocorrência de acidentes de viação. O gabinete da Primeira-Dama da República vai apoiar integralmente a formação do jovem Fernando Cavelle, primeiro astronauta analógico moçambicano, admitido no Instituto de Arquitetura Avançada da Catalunha, na Espanha, para um mestrado em Arquitetura Avançada e Fabricação Digital. Fernando Cavelle correu risco de perder a vaga por falta de recursos para a inscrição, avaliada em 3.800 euros, o equivalente a 285 mil mil meticais. Em comunicado, o Gabinete da Primeira-Dama da República garante que vai apoiar imediatamente com o valor da inscrição, bem como todas as condições necessárias. Na atualidade internacional, mais de 10 países africanos podem ser afetados pelo ébola, que se propaga na República Democrática do Congo e Uganda. É um alerta do presidente do Centro de Controlo e Prevenção de Doenças da União Africana, Jean Kaseya. Segundo Kaseya, fazem parte destes países o Sudão do Sul, Ruanda, Quênia, Tanzânia, Etiópia, Congo, Burundi, Angola, República Centro-Africana e Zâmbia. Fechamos com o tempo. A cidade de Tete poderá registrar este domingo 32 graus centígrados de temperatura máxima, seguida por Beira, Inhambane e Nampula com 30 graus. Quelimane 29, Vilanculo 28, Xai-Xai 27, Maputo e Lixinga 26 e, por último, Chimoio com 25 graus centígrados de temperatura máxima. Próximas notícias às 9 horas.

0: Moçambique não se resignará a ser apenas um exportador de matérias-primas. Assumimos com determinação o compromisso de transformar os nossos recursos naturais em base de industrialização, diversificação económica e prosperidade partilhada para todos os moçambicanos com os nossos parceiros aqui presentes. O verdadeiro valor dos nossos recursos não está no que extraímos, mas no que somos capazes de construir a partir deles. É neste quadro que os setores de mineração e energia assumem um papel central, não como fins em si, mas como instrumentos estratégicos para a transformação estrutural da nossa economia.
1: Presidente da República, Daniel Chapo.
2: Síndrome do couro. É chamada assim por causa do couro, que é a tartaruga. Daquele movimento que ela faz quando recua na carcaça. Então é um síndrome na qual a pessoa tem uma crença, acredita, que os seus órgãos estão a desaparecer ou estão a diminuir por influência de outra pessoa, mas na realidade não está. O que acontece muitas vezes é que o medo de que isso esteja a acontecer provoca reações no nosso corpo que temporariamente e fisiologicamente dão a impressão que está a desaparecer. Porque se formos a ver, a pessoa entra em pânico, fica assustada e nesse momento desencadeia-se uma série de reações no nosso corpo, porque o nosso corpo está preparado para combater ameaças. E quando a pessoa ouve que isso está a acontecer e acredita que isso está a acontecer, ou seja, concebe, fica ameaçada e o corpo responde. E quando ele responde, desencadeia respostas no nosso corpo de libertar substâncias, ativar sistemas que fazem com que todos nós contraiamos o nosso corpo. Os músculos todos ficam tensos, ficam contraídos, incluindo a musculatura da região genital. Mas é uma reação fisiológica temporária.
3: Doutora Wilza Fumo, chefe do Departamento de Saúde Mental no Ministério da Saúde, e a explicação sobre o fenómeno onde o estado psicológico de pânico gera uma percepção física de retração dos órgãos genitais. 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
5: A Moçambique são neste momento 7 horas e 10 minutos.
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0: Mas uma vez muito bom dia, entramos para a segunda e última parte do nosso itinerário por lugares e destinos de Moçambique. Nesta hora iniciamos com um grito de revolta por intermédio da Chakaz com este tema profundo, Nkata. Vale lembrar ao ouvinte que a música tem o poder único de dar voz ao que muitas vezes é silenciado pela dor. Transformar o sofrimento em melodia e a denúncia em ritmo é uma das formas mais potentes da consciencialização. Se a violência silencia, que a nossa música seja o grito de liberdade. Chakaz, cantora da província de Maputo, um importante destino turístico, foi vencedora mais de uma vez dos prémios do Ngoma. 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

0: música da Zambésia, província do centro de Moçambique, que destaca-se pelo ecoturismo e turismo de aventura, com as cascatas de Gurue, o Parque Nacional de Gilé e a Praia de Zalala como as principais atrações. A região oferece paisagens naturais, cultura vibrante, turismo de montanha e gastronomia baseada em mariscos. E os mariscos são uma das maiores atrações turísticas e gastronómicas de Moçambique, famosos pela frescura e preparação com molho de piripiri, alho e limão. O camarão tigre, a lagosta, o caranguejo e o peixe-pedra são destaques em restaurantes de renome e em mercados deste país com mais de 2.500 quilômetros de costa.
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Nesta parte do nosso programa, trazemos duas vozes estrangeiras que renderam-se ao nosso país. Dois turistas. Um brasileiro, músico, com 30 anos de carreira. Chocolate de Vila Maria, que trouxe o samba para fortalecer pontes com Moçambique. E também uma francesa, professora doutora, que escalou Moçambique para atividades académicas conciliadas com o turismo. O amigo sabe que Moçambique não conquista turista, desarma. E quando se vê, já é filho de casa. Vai gostar de continuar connosco? Bom dia com música!

0: Continuamos no programa Lugares e Destinos de Moçambique. É com imenso prazer que nós recebemos nos nossos estúdios o Chocolate, um artista brasileiro com muitos anos de estrada. São 3 décadas a fazer sorrir o Brasil, a tocar a alma do Brasil através da sua arte, através, portanto, da música. E Moçambique é um dos países que o Chocolate escolheu para celebrar estes 30 anos de carreira. Eu pergunto, não resisto a perguntar logo a começar a nossa conversa ao Chocolate, esta é a sua primeira vez no nosso país, ao aterrar em Maputo, qual foi o primeiro som ou imagem que lhe fez sentir que finalmente a ponte entre Moçambique e Brasil está construída?
1: Primeiramente, quero te agradecer e imensamente a Rádio Moçambique por estar abrindo esse espaço para a gente. E o primeiro momento que eu cheguei aqui foi pensar em construir pontes e saber que a gente só se separa geograficamente. O Brasil e Moçambique é o filho, o Brasil e a África, na verdade, é o filho que separou da mãe, mas que as culturas são muito idênticas, né? E, principalmente na culinária, e eu costumo dizer que ao som do tambor, né?
0: Exato.
1: O tambor que toca aqui é o tambor que toca lá.
0: O tambor é engoma.
1: É.
0: O Brasil e Moçambique partilham uma memória genética, como o Chocolate já bem dizia, uma memória genética forte. Uhum. Nestes primeiros dias, o que é que já encontrou na nossa gastronomia ou no jeito de estar do povo que lhe recordou as raízes do samba paulista?
1: Por exemplo, primeira coisa que eu encontrei aqui foi uma receptividade extraordinária oferecida pelo meu amigo Timona Jeremias e pela minha madrinha da música, Elvira Viegas, qual eu tenho muito respeito, muito carinho, né? E o Gil também, que é um grande amigo da gente, com nosso produtor e toda a sua equipe, né? Eles têm um carinho muito incrível comigo, né? Especialmente, né? Uhum. E eu estou sendo aqui tratado como um filho. Uhum. Na culinária, ontem eu provei da matapa.
0: Famosa matapa.
1: Eu adorei. Uhum. Adorei. E fui no lobolo também.
0: Fui ao lobolo.
1: Okay. Inclusive, já estou querendo casar em Moçambique porque eu achei incrível.
0: Casar com uma moçambicana é de certamente ser feliz.
1: Exatamente.
0: Celebrar 3 décadas de carreira é um momento de balanço, sem sombra de dúvidas. É um momento que se para perceber o que é que se fez ao longo destes 30 anos de estrada. Porque escolher Moçambique como parte deste capítulo de celebrações?
1: Eu tive a oportunidade de trabalhar algum tempo com a sambista do Brasil, inclusive a rainha do samba do Brasil, Beth Carvalho. Em 1999, nós estivemos aqui em Joanesburgo, fizemos algumas coisas na África, né? Uhum. E eu acho que a gente, quanto mais a gente puder difundir a nossa arte, fazendo pontes, conhecendo artistas moçambicanos e mostrando o nosso trabalho também, eu acho que é de grande importância, né? Porque o ritmo do samba veio do semba, né? Uhum. Veio do semba, que é
0: de Angola, que é próximo, aqui é África.
1: Mas o samba é filho, né? Uhum. É filho do samba. Na verdade, o samba é filho do semba.
0: Do semba, sim.
1: É. Uhum. Então, a gente tem que levar a nossa arte aonde ela nasceu. Uhum. E comemorar 30 anos de música é algo extraordinário. Até pensei que não estaríamos aqui depois daquela vasta pandemia que
0: pandemia, tinha. Pois, é. Né? Da Covid.
1: Então,
0: né?
1: Agora eu quero comemorar, eu tô com 50 de idade.
0: Portanto, celebrar mais do que 30 anos de carreira, celebrar a vida.
1: A vida.
0: Pois. Chocolate, a música é por natureza um dos maiores cartões de visita de um país. Como é que vê o papel do samba, que é do Brasil, como ferramenta de promoção do turismo cultural entre os dois países? Aqui também podemos juntar a nossa famosíssima marrabenta, né? Sim. Como é que estes estilos musicais podem unir os povos?
1: Olha, você acabou de dizer, a música ela tem um poder transformador.
0: Exato.
1: Eu sou transformação da música. Uhum. A música me transformou numa pessoa melhor, me fez educar os meus filhos, ajudar a minha mãe, ajudar a minha família. Uhum. Referente ao marrabenta e o samba, são dois estilos de raiz. Uhum. São músicas autênticas e próprias de cada país. Então elas se identificam. Uhum. E eu acredito em fazer uma bela conexão entre o samba e o marrabenta, porque são duas músicas incríveis. Uhum. Melodias maravilhosas, uhum, dançante, uhum, e alegre,
0: uhum, que podem aproximar os dois povos
1: muito, uhum, e aproximar muito. Já estou, uhum, aqui, bem perto de vocês.
0: Chocolate, nestes dias aqui em Moçambique, o que é que viu, que gostou, que lhe marcou? Eu ainda preciso de falar com o Gil para perceber se já o levou à Casa do Ferro, se já foi ver a estação do centenário do CFM que nós temos aqui no nosso país, que é património também declarado pela Unesco. O que é que já viu que lhe chamou a atenção do ponto de vista turístico no nosso país?
1: Sim, turisticamente eu cheguei há pouco tempo. Uhum. Eu estou praticamente há 2 dias aqui e ainda me acostumando com o fuso horário, né?
0: Ok.
1: Quer dizer, lá no Brasil agora é 6 horas da manhã.
0: 6 da manhã.
1: Eu estava dormindo ainda. Mas ontem eu sou muito ligado aos mercados municipais. Aí eu fui no mercado municipal, uhum, muito, muito lindo, inclusive.
0: Centenário também.
1: Ele é centenário. Uhum. E muito bom. A princípio eu fui lá, ainda não deu tempo ainda. Fui no Lobolo, que eu te falei, que é uma, okay, cultura, que é uma cultura, mas ainda não deu tempo de conhecer esses lugares fantásticos, uhum, mas com certeza irei, uhum, prestigiar com muito prazer.
0: Chocolate, estamos a terminar a nossa conversa. Como é que o músico, enquanto turista, absorve a energia de um lugar? Haveremos algum reflexo das cores e texturas de Moçambique nos próximos projetos de Chocolate?
1: A gente absorve a energia com o contato físico, com o abraço, uhum, com a receptividade. Uhum. E eu estou trazendo aqui o meu melhor. Estou trazendo aqui o meu livro, que é a Fantástica Estrada do Chocolate, a qual eu te presenteei. Estou, uhum, trazendo a minha música, o meu samba, né? E eu acho que é através disso que a gente consegue, uhum, essa conexão. Estou, uhum, trazendo também o meu CD.
0: O que nós encontramos, Chocolate, neste livro?
1: O livro ele é uma reflexão do que é viver de arte, uhum, e a minha autobiografia, desde os artistas que eu trabalhei, okay, como baterista, uhum, até o sucesso do meu bloco de carnaval,
0: okay,
1: em São Paulo.
0: Okay. Portanto, este livro também retrata de alguma forma os 30 anos de carreira.
1: Sim, uhum, retrata os 30 anos, uhum, de carreira.
0: E o que encontramos no CD?
1: No CD nós temos aí o meu sucesso, que é Olho Peixe.
0: Uhum.
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0: Mas pra quem desconhece, tem salmão assado, olha o peixe, minha gente vem comprar, olha o peixe, pescado em alto mar, olha o peixe, vem comprar minha patroa, peixe fresco de água doce, pescado em Moçambique, olha o peixe.
1: Sim, senhora. Alguma apresentação, algum contato mais próximo com o nosso público está previsto?
0: Sim, está previsto. A gente tá, o Gil está cuidando do Gil junto com a minha madrinha Elvira e meu padrinho e meu padrinho Jeremias. Eles estão cuidando com muito carinho de a gente fazer uma data aqui comemorativa juntamente a todos os músicos moçambicanos, a todos os artistas moçambicanos, e eu estar aqui com vocês unindo as pontes, que foi o que você acabou de dizer, fazendo uma, e eu comemorando meus 30 anos de profissão, mas dentro da onde? Dentro da terra onde eu sou oriundo também, né? A terra do meu povo, a terra que muitos anos, é a primeira vez que eu venho aqui em Moçambique, mas muito me emociona desde a descida do avião, né? E eu vou estar aqui com o maior prazer.
1: Chocolate, o nosso programa de grande audiência aqui na Antena Nacional, certamente que há pessoas que estarão interessadas em ter um contacto mais próximo com o que o Chocolate escreveu, com o que o Chocolate cantou. Como é que podemos encontrar o Chocolate para ter acesso ao livro físico ou digital, à música? Hoje a música podemos ter no formato digital. Como é que fazemos? Onde é que encontramos o Chocolate?
0: Vamos, ó, eu quero deixar aqui todas as redes sociais. Chocolate com 2T de Vila Maria. Estou em todas as redes sociais que existem no mundo. Então,
1: fácil de encontrar, chocolate com 2T, chocolate com de Vila Maria.
0: De Vila Maria, arroba, né? Arroba chocolate com 2T de Vila Maria. Instagram, Facebook, Spotify, YouTube, tem até rede social que eu já nem sei mais o nome.
1: Muito obrigado, Chocolate. O nosso programa continua com mais emoções, com mais conteúdos, celebrando Moçambique.

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Com a minha mulher a me ajudar. 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

0: Música que une dois povos, Brasil e Moçambique, por intermédio das vozes de Martim da Vila e Astra Ars. Depois da conversa com o cantor, compositor e escritor brasileiro Chocolate de Vila Maria. Na sequência, outra visitante estrangeira, concretamente da França, que escalou Maputo para atividades académicas e conciliou com o turismo.
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2: E nós continuamos no programa Lugares e Destinos. Hoje estamos na Catembe para conversar com a Blandine de Guerre. Disse corretamente?
3: Blandine de Guerre.
2: É francesa que está em Moçambique a trabalho, mas não deixou de apreciar o nosso turismo, que inclui sobretudo as nossas gentes, o moçambicano que tem fama de ser hospitaleiro, mas vamos ouvir isso dela nesta conversa. Que vamos ter já a seguir. Chegou há quantos dias? Já sente que Maputo a adotou ou ainda é turista?
3: Cheguei o sábado da semana passada e desafortunadamente vou-me embora amanhã, okay. Então fiquei só uma semana e então ainda acho que sou uma turista, mas gosto muito de Maputo porque tem muitos pontos de interesse. É o que vou levar à Europa, não? Porque acho que há muitos choques muito positivos em Maputo. A parte disso, por exemplo, a atividade cultural, que é impressionante, a gentileza das pessoas e a diversidade de possibilidades de visitas, a diversidade de espaços. Gostei muito da cidade.
2: Ok. Provou a Matapa, Chima, Badia. Badia, tenho certeza que sim, porque provámos juntos há pouco tempo e com Prepir, extraordinário. Qual o prato que mais mexeu consigo e que fez, se calhar, eventualmente ligar e dizer: olha, para quem está em França, olha, provei isto em Moçambique e gostei?
3: A verdade é que gostei muito da cozinha moçambicana, gostei muito da tarta de caju. A tarta de caju, também a chima e a mucapata.
2: Mucapata.
3: Também. Carril de frango, tudo. Tudo. A verdade, a cozinha é muito rica.
2: Obviamente, só do ponto de vista positivo, é do que nós estamos a falar nesta nossa conversa: o cheiro, o som, a cor de Maputo. Se tivesse que descrever a cidade em três palavras para um francês, quais seriam?
3: Tráfico. generosidade. E cultura, generosidade, gentileza. Gentileza.
2: Okay. Sim. Ok. Já foi a uma das ilhas que nós temos aqui próximo, não?
3: Vi quando fiz uma espécie de city tour, okay. Mas não cheguei às islas, mas visitei muitos lugares distintos.
2: Onde é que o turismo lhe surpreendeu?
3: Acho que,
2: e porquê?
3: Sim, acho que a experiência mais impressionante para mim foi o Museu de Mafalala.
2: Museu de Mafalala, ok.
3: Sim, porque é tão impressionante o trabalho que fizeram lá no bairro.
2: O bairro de Mafalala.
3: Sim. E a qualidade das obras que que estão lá e todo o trabalho para integrar aos meninos. Sim, acho que foi uma das experiências mais impressionantes para mim.
2: Chegou a ir ao mercado de peixe, por exemplo? Nós temos também aqui a Casa do Ferro, a Estação Central do GFM, que é um lugar que é património mundial. Qual o lugar que fez com que dissesse que isto é o único?
3: Tenho uma dúvida. Entre, em realidade, os lugares são em uma zona muito pertinha, porque o Mercado Central e também a estação a Casa Elefante. Isso, toda essa parte da cidade foi para mim como...
2: Interessante.
3: Uau!
2: Ao andar em Maputo, sentiu-se segura? Para andar sozinha como mulher, dia e noite tem a mesma cara.
3: Não cheguei a visitar sozinha. E além disso, como já tinha amigos em Maputo, circulei com os meus amigos. Mas se tiver que señalar, que indicar algo que poderia ser melhor, seria mais luz pela noite, porque há certas zonas da cidade onde não há luz pela noite e então é um pouco difícil.
2: Tem algum medo, né?
3: Sim, algum medo.
2: O moçambicano, particularmente os dinhambanes, já ouviu falar de dinhambane? Não.
3: Não, é o único aspecto que não cheguei a descobrir durante esta estadia é a música, porque vi muitas exposições, visitei o Museu de História Natural, estive na Fundação Leite Couto, etc, etc. Então, na música não tenho muita experiência, mas, por exemplo, conheço a música do Chico.
2: Como eu dizia, que há uma província que se chama Inhambane, a capital desta província também é Inhambane, e as pessoas lá são tidas como pessoas, a Inhambane é tida como terra da boa gente. Quem conferiu este estatuto à província de Inhambane são os portugueses, quando chegaram aqui há 500 anos. Portanto, é um nome que ficou porque eles foram muito bem recebidos aqui. E nós, que somos de outros pontos de Moçambique, que não é Inhambane, também nos apropriamos deste estatuto. Sentiu que moçambicano é boa gente?
3: Com certeza. Com certeza. A gente é super amável. Quando encontras uma pessoa na estrada, sempre te saluda, te diz oh, bom dia, boa tarde, como está? E um exemplo muito concreto. Eu tenho uma doença e tenho dificuldades para desplaçar-me. Okay. E quando as pessoas na estrada viam que eu tinha dificuldades, saíam para ajudar-me.
2: Perfeito. E o que a irritou em Maputo? Atraso, o calor, a burocracia. Já sei que o trânsito a assustou.
3: O trânsito assustou, mas também foi uma experiência quase engraçada. Então, não é um ponto negativo. Sim, escalhar o atraso, mas não fiquei muito molesta com isso. Também acho que devemos aceitar os hábitos das zonas que visitamos como turistas.
2: Se tivesse em 24 horas, tivesse que levar uma amiga francesa a conhecer o verdadeiro Maputo, qual seria o roteiro perfeito do café que já, se calhar, imagino que tenha provado em Maputo, ao pôr do sol? Quais são os lugares? Qual é o itinerário?
3: Acho que a zona do Mercado Central, a estação é imprescindível. Como comentei antes, a zona de Mafalala também foi impressionante para mim. É impossível não comer no Caluche.
2: Caluche, boa carne.
3: Sim. E também o Jardim Tunduru.
2: Jardim Tunduru.
3: Sim, muito bonito. A Casa de Ferro. Uhum. Não, a verdade é que vi muitas coisas muito diferentes, super interessantes.
2: Depois de Maputo, recomendas Moçambique na França?
3: Sim, com certeza. Com certeza, porque de verdade era a minha primeira viagem na África, porque viajo muito na Europa por temas, por questões de trabalho, mas na África era a primeira vez e a verdade é que foi uma experiência muito bonita, descobri coisas muito interessantes, pessoas incríveis. Então, sim, recomendo Maputo sem nenhuma dúvida.
2: Vamos fazer uma brincadeira já para fechar a nossa conversa. Completa a frase. Amigos, venham a Maputo porque...
3: Porque é incrível, é tão diferente do que conhecemos na Europa, e há tantos contrastes, tantas diferenças, tantas riquezas, que é impossível não ir.
2: Viaja amanhã, leva alguma palavra em Xangana, Ronga, ou português de Moçambique, nosso português muito próprio, na bagagem, ensina-nos ou partilha connosco.
3: Sim, Kalimambo, Mukapata e Chopela e Congolote.
2: Congolote, Congolote é um bairro.
3: Sim, mas o animal Maria Café, Maria Café, não? Okay. Porque este insecto chamou-me muito a atenção quando cheguei, porque é muito grande.
2: Uma nota de 0 a 10 para o turismo em Maputo.
3: 9. 9. E para chegar a 10, passeios mais fáceis de...
2: Ah, ok, de mobilidade.
3: Sim. E um pouco mais de luz pela noite. Mas senão, recomendo totalmente Moçambique e Maputo como destino para umas férias, para uma estadia mais larga. Eu quero voltar outra vez a Maputo para descobrir mais.
2: Para que as pessoas possam ter uma outra experiência diferente da Europa, do que têm na Europa, conhecer uma outra realidade do mundo.
3: Sim.
2: O mundo é enorme, com muitas realidades. E Moçambique dá esta oportunidade para quem vem na França, por exemplo,
3: sim,
2: para conhecer uma outra.
3: Sim, totalmente. É uma oportunidade de observar essas diferenças, de ver um funcionamento diferente e também uma filosofia, um sentido do humor, algo que achei super nice, como vocês dizem, este sentido do humor que têm as pessoas. E, então, para nós, como europeus, acho que é muito importante e temos muito que aprender dos moçambicanos, sim.
2: Agora, mesmo para fechar, fala bem português, né? Fala bem português para uma francesa que nunca veio à África. Conhece Portugal?
3: Sim, sim, sim, conheço muito bem Portugal.
2: Mas de onde é que vem este português? Como é que sabe falar o português?
3: Estudei português no liceu, quando era uma jovem, e na universidade logo. E, além disso, trabalho no âmbito internacional. E, então, na minha universidade temos muitas relações com o mundo lusófono, com o Brasil, temos muitos parceiros em Brasil, em Portugal, agora em Maputo também. E Tenho amigos que moravam em Moçambique entre 2012 e 2015. Então, o que disse antes, que quase conhecia um pouco Maputo antes de chegar, não? E falo muito com elas. Então, muito obrigada pelo comentário sobre o meu português, mas acho que tenho de melhorar ainda.
2: Muito obrigado.
3: Muito obrigada a você e voltarei a Maputo com certeza.
2: Muito obrigado.

No final do nosso encontro, mamate de Chico António, menino de Magude, onde pastoreou o gado da família antes de mudar-se para Lourenço Marques, hoje Maputo. O turismo de Magude, situado na província de Maputo, caracteriza-se pelo potencial ecoturístico e comunitário. Amigo ouvinte, é o fim da nossa viagem por lugares e destinos de Moçambique. Despedem-se Ivanov Dias e Elvis Magaia. A sua companhia torna a viagem leve e interessante. Muito obrigado. Até para a semana. Fique bem.

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Olá! Esta é uma musiquinha para todos vocês saberem o que é que são boas maneiras. Vamos aprender um bocadinho? 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

0: Ciao ciao.
1: Meus queridos e melhores amigos, finalmente estamos juntinhos cá no programa que se encontram todas as criancinhas que vivem sempre cheias de felicidades e sorrisos de tirar o fôlego. Estava com tantas saudades de poder chegar até perto de ti e te transmitir todas as coisas boas que o nosso programa Tu Aí, Tu Aqui consegue criar. Até porque aqui neste mundo infantil, a magia está sempre a somar. E nada melhor que renovar as nossas fantasias belíssimas a cada domingo, para que o resto dos dias da semana possam decorrer da melhor forma em qualquer lugar que formos, principalmente na escola, que é o sítio que mais precisa de boa disposição. A tua amiguinha que vai ajudar-te nesta missão de aumentar a tua animação e deixar-te cada vez mais animado, sou eu, Kianga Shirime. Mas existe por trás de mim uma equipa que permite com que este programa chegue para ti. Na produção podemos encontrar as manas Rosimera Alfaica, Chelsea Maite, Violeta Mate e o mano Stélio Shimizane. A cargo dos cuidados com o som e as músicas está o mano Francisco Mutsenga. E na realização o Titio Coutinho Zita. Estaremos contigo durante uma hora e neste tempo garanto-te, meu amigo, que coisas boas irão acontecer. Tal como esta musiquinha que conseguimos escutar no fundo. Vamos dançar!

Que música boa é esta que o Mano Francisco colocou para nós? E olha, meu amiguinho, que mais músicas iguais a esta irão tomar conta do nosso espaço hoje, aqui no Tu Aí, Tu Aqui. Ou seja, iremos escutar músicas diferentes com mensagens bonitas, cheias de conteúdos educativos e, claro, sempre, sempre divertidas, tal como esta que ouvimos agora. Afinal de contas, somos crianças e merecemos nos divertir muitíssimo. Pois é o nosso direito divertir, brincar, dançar e sentirmos-nos mais do que bem dispostos para viver as alegrias que o mundo nos dá. Uma das coisas que nos dá alegria neste programa são as rubricas. Para hoje, teremos rubricas muito boas e que com certeza irão deixar-te bem informado e inteligente também. Hoje, iremos abrilhantar o nosso mundo do saber através das adivinhas em formas de curiosidades. E ainda escutaremos uma história de encantar. Mas se pensas que é só isso, estás completamente enganado, meu amigo. Mais adiante, iremos mergulhar pelo mundo das doces palavras. Ou seja, meu poema para o meu amiguinho especial vai entrar em ação. Para terminar, ótimos conselhos virão para tornar-nos meninas e meninos cada vez mais inteligentes. Bem, acho que não há razões para te distanciares do teu rádio. Muito pelo contrário, amiguinho. Aproxima-te mais do teu receptor e aumenta o volume do mesmo, porque o Tu Aí, Tu Aqui vai animar. E como estamos na onda da animação, música Mano Francisco.

O nosso programa está cada vez melhor, não achas, amiguinho? E sabias que isso é só o início, porque o melhor ainda está por vir. Já vamos começar com os conhecimentos que vêm sempre para somar coisas boas para as nossas vidas. O primeiro ponto que vamos escalar será o mundo dos mistérios que precisam ser desvendados através da nossa mente. Queres saber como fazer isso? Vamos juntos descobrir! Atenção, atenção! Prepara-te para pensar, adivinhar e aprender. Está na hora de mais uma adivinha em forma de curiosidades. Sabes o que aí vem? Um desafio para a tua cabeça, uma pergunta misteriosa e uma resposta cheia de surpresas. Se gostas de descobrir coisas novas e aprender de forma divertida, estás no lugar certo. Afina os ouvidos, prepara a tua imaginação e vê se consegues acertar nesta. Sou redondinho, amarelinho, e se me vires no céu, ficas logo mais quentinho. Quem sou eu? Já tens a resposta? Se ainda não adivinhaste, aqui vai uma pista. Aparece todos os dias e dá-nos luz e calor. Sem ele, as plantas não cresceriam e os dias seriam sempre escuros. E o mundo não seria como conhecemos. Agora ficou mais fácil, não é? Vou repetir. Sou redondinho, amarelinho, e se me vires no céu, ficas logo mais quentinho. Quem sou eu? Se disseste o sol, acertaste! O sol é uma estrela gigantesca e está tão longe da Terra que a sua luz demora cerca de 8 minutos a chegar até nós. O sol é essencial para a vida na Terra. Sem ele, não teríamos calor nem luz. As plantas não poderiam fazer a fotossíntese e não haveria oxigênio para respirarmos. Até os animais dependem dele para se orientarem e regularem a vida. E assim termina mais uma adivinha em forma de curiosidades. Mas não fiques por aqui, porque há sempre mais perguntas para desvendar e segredos para descobrir. Assim que possível, traremos uma adivinha. Será que vais conseguir acertar? O meu nome é Edna Mondiane. Mantenha a cabeça a pensar e os olhos bem atentos ao mundo à tua volta. Até lá!

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2: O nosso programa está só a começar. Ainda tens tempo, amiguinho, de chamar todos os teus primos, irmãos e amigos para se juntarem a esta festa de todas as crianças conosco. Amiguinho, prepara-te para viajar. Chegou a hora da história! Hoje a diversão ganha mais vida e as aventuras nunca acabam. Abre bem os ouvidos e descobre curiosidades incríveis de outros tempos. Boa escuta!

da história. Estás pronto para a aventura de hoje? Fecha os olhos, abre os ouvidos e vamos a isso. A história de hoje tem como título O Sonho do Pedro. Boa escuta!

0: de ser um grande caçador. Pedro vivia numa aldeia bem próxima da floresta selvagem. Certo dia, um menino aproximou-se da floresta selvagem e viu um animal que passou a correr. Ao invés de se assustar, Pedro ficou muito feliz por ver um animal que ninguém naquela aldeia conhecia. Teve a ideia de ir atrás do animal e fazer o registro do mesmo, de modo que as pessoas soubessem da sua existência. Ele queria até inventar um nome para aquela criatura. O menino Pedro correu para contar ao seu pai tudo o que havia visto.
1: Pai, pai, pai! O senhor não vai acreditar no que acaba de acontecer.
2: O que aconteceu, meu filho?
1: Vi um animal muito, mas muito estranho, a correr pela floresta.
2: Filho, não é mais uma das tuas brincadeiras?
1: Não, pai. Claro que não. É um animal que nem mesmo os titis mais crescidos da aldeia conhecem.
0: O senhor Antônio, pai do Pedro, ficou assustado pelo que o menino acabava de o contar e pensou no perigo em que o filho esteve ao passear sozinho pela floresta. Daí, o senhor Antônio, mesmo sabendo que o menino Pedro sonhava em ser um grande veterinário, proibiu de aproximar-se da floresta selvagem por estar preocupado com a segurança do seu filho. Pedro ficou muito triste com essa decisão e logo disse:
1: Pai, entendo que me queira proteger, mas por favor, não deve esquecer-se do meu sonho.
2: Oh, Pedrito, Pedrito, que pai é esse que teria a coragem de acabar com o sonho do seu próprio filho? Faço isso pela tua segurança. Se achas que quero prejudicar o teu futuro... Ah, filho, então não me conheces. Eu preocupo-me contigo. Faz o que quiseres, desde que não me tragas problemas nenhuns.
0: Pedro, depois de ouvir as palavras do pai, baixou a cabeça por alguns segundos e pôs a pensar se seguia o conselho do pai desistindo do seu sonho, mas cuidando da sua segurança, ou se seguia o seu sonho deixando-se desprotegido. Depois de tanto pensar, disse ao pai:
1: Pai, já fiz a minha escolha. Vou seguir o meu sonho, mas com muito cuidado para não me magoar. Para isso, chamarei o Mano Castro para acompanhar-me em todas as aventuras da floresta. Estou pronto para ser um grande veterinário. Vou cuidar dos animais.
0: E porque Pedro prometeu estar acompanhado pelo Castro, seu amigo, um pouco mais crescido, o senhor Antônio deixou seu filho seguir com um grande sonho.
2: Tudo bem, meu filho, mas toma muito cuidado em todas as tuas aventuras. Ah, e lembra-te, nunca, mas nunca deves ir à floresta sem a minha companhia ou de outras pessoas mais crescidas que conheçamos.
0: Pedro, contente, agradeceu ao seu pai com um fortíssimo abraço. E porque a biologia era o que mais ocupava os pensamentos do menino, logo, logo, sem o seu pai se aperceber, saiu às pressas em direção à floresta selvagem.

0: que se ouvia na floresta. E como já deves imaginar, amiguinho, era o menino Pedro, o grande caçador. O grande pequeno caçador. Pedro caminhou por quase toda a floresta, mas não encontrou sinal algum do tal animal misterioso. E por isso, começou a duvidar do que antes tinha certeza que tinha visto.
1: Já andei por toda a floresta e até agora nada. O que terá acontecido com aquele animal? Será que eu vi mesmo? Ou é coisa da minha imaginação? Não é melhor ir para casa?
0: O menino Pedro buscou as respostas que precisava no silêncio. Sim, sempre que ele estivesse sozinho, a precisar de alguma opinião, virava-se para o lado e conversava com o silêncio. Depois decidiu voltar para casa, pedir desculpas ao pai e desistir do seu grande sonho de salvar os animais. Pedro cruzou os pequenos caminhos da floresta e foi em direção à sua casa. De repente, viu um animal misterioso que tanto procurava. Em instantes, Pedro ficou feliz. Mas quando aproximou-se do animal, viu que este estava com a pata magoada. O pequeno grande veterinário cuidou da ferida do animal e levou à sua aldeia. Era um animal muito bonito, de 5 patas, com pelos coloridos e o melhor, era um animal doméstico, embora estivesse numa floresta selvagem. Fantástico, não é? Depois de uma longa caminhada, o pequeno grande veterinário chegou à casa. Com o espanto a ver todas as pessoas da aldeia em sua casa, preocupadas em saber o que havia acontecido com ele. O senhor Antônio, pai do Pedrito, quando apercebeu-se da chegada do menino, principalmente do lindo animal misterioso que trazia, ficou muito, mas muito orgulhoso e correu para abraçá-lo. Aliás, não só o senhor Antônio fez isso, como também todas as pessoas da aldeia. O menino Pedro ficou muito feliz e, antes de ouvir os mais velhos a reclamar do que havia feito, pediu desculpas.
1: Pai, titios e amigos, peço desculpas pela preocupação que vos causei. Reconheço que ter ido à floresta selvagem sozinho significou estar em grande perigo.
2: Oh, meu pequeno herói, o importante é que chegaste aqui forte, completo, com um companheiro. E o melhor, reconheceste o teu erro. Oh, vem cá, dá um abraço.

história O Sonho do Caçador contou com a produção dos amiguinhos do nosso clube, Kiara Fernando e António Germano. Adaptação de Francisco Mutsenga, Otília Francisco, foram personagens e intérpretes. Pai, Francisco Mutsenga, narradora Tiane Luso, Pedro Duarte Chico.

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1: Rima aqui, rima colá, vem aí algo que te vai encantar. Chegou a hora do... o meu poema para o meu amiguinho especial. Palavras mágicas que dançam e fazem sonhar. Escuta bem, sente cada verso e deixa-te levar pela imaginação.

Pai, o teu abraço é o meu canto, onde encontro paz e descanso. Os teus olhos, como a luz que me guiam, me preenchem de calma até que os meus olhos brilham. Nos teus braços descubro liberdade, como asas que me permitem sonhar. No teu amor aprendi a enfrentar a vida, a crescer, a amar e a confiar. Quando perco o rumo, és o meu norte, a direção segura que me põe forte. Sempre presente, sem esperar nada, com um coração puro e mais nada. Para mim, estás presente em cada instante. És a força, o carinho e a serenidade, a fonte viva do meu bem-estar constante. O meu nome é Maura Serra e este poema foi produzido pelo Mano Pavel Monjani.

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Já estamos bem perto de dizer tchau, tchau. Mas antes disso acontecer, o que achas de escutarmos os conselhos? Sim, boa! Até porque os conselhos são fundamentais no crescimento das crianças, ajudando-a a compreender o mundo, a tomar boas decisões e a desenvolver valores importantes. Bons conselhos, amiguinho, ajudam-nos a evitar erros e a escolher caminhos mais seguros e felizes. Bem-vindo à rubrica Conselhos. Hoje temos algo incrível para te contar. Verás como um pequeno gesto pode fazer uma grande diferença na tua vida. Imagina que tens aquele amigo com quem podes contar sempre, que te faz rir até não poder mais e está ao teu lado quando mais precisas. Agora pensa, tu também és esse tipo de amigo? A amizade é um dos maiores tesouros que podemos ter. E hoje vou compartilhar contigo alguns segredos sobre como ser um bom amigo. Vai ser fácil, prometo! Ser um bom amigo não é complicado. O primeiro passo é ouvir com atenção quando teu amigo fala. Às vezes só precisamos de alguém que nos escute de verdade. Não interrompas nem fiques distraído. Quando mostras que realmente te importas, a amizade cresce. Outro ponto é ser gentil. Um simples por favor ou obrigado já faz maravilhas. Não te esqueças de tratar os outros com respeito, mesmo quando as opiniões forem diferentes. Aceitar essas diferenças vai tornar a amizade ainda mais forte. Partilhar e ajudar também são essenciais. Se vês que o teu amigo precisa de algo, dá-lhe uma mãozinha. Pode ser algo simples como partilhar um brinquedo ou ajudar numa tarefa. Mas assim, vai mostrar-lhe que está sempre no teu coração. E claro, temos todos os nossos momentos em que erramos. Não tenhas medo de pedir desculpa quando necessário e também de perdoar. Isso vai manter a amizade viva e cheia de confiança. Não te esqueças, a amizade é construída com gestos pequenos, mas sinceros. Bom amigo é simples e valioso. Basta que todos os dias te lembres de ser atento, respeitoso e ajudar quando for preciso. Os bons amigos tornam a nossa vida muito mais alegre e colorida. Agora, já pensaste em mostrar a um amigo o quanto ele é importante para ti? Espero que sim. E na próxima semana, trago mais um conselho que vai ajudar-te a ser ainda melhor. Até lá, continua a dar o teu melhor nas amizades.

E porque tudo que começa tem fim, deixa-nos dizer que o nosso programa fica por aqui. Foi muito bom passar este tempo contigo. Na apresentação do programa estive eu, Kianga Shirime. Na produção, as manas Chelsea Maite, Rosimera Alfaica, Violeta Mate e o mano Stélio Shimizane. Na sonorização esteve o mano Francisco Mutsenga e na realização o titio Coutinho Zita. Contamos contigo na próxima semana. Beijinhos.

O amigo ouvinte continua ligado à antena nacional da Rádio Moçambique. Em todo o território nacional são neste momento 9 horas.

0: As notícias a esta hora apresentadas por Gerson Jamis. Muito bom dia.
1: Renovando os votos de um bom dia, o presidente da Frelimo, Daniel Chap, dirige esta manhã a abertura da 4ª Sessão Ordinária do Comitê Nacional da Associação dos Combatentes da Luta de Libertação Nacional. Seguimos em direto à Escola Central do Partido Frelimo, na Matola, local que acolhe esta reunião da ACLIN, ao encontro do jornalista Domingos Macalane para mais detalhes. Domingos, muito bom dia.
2: Muito bom dia, Gerson Jamisi. Bom dia, ouvinte. O presidente da Frelimo e da ACLIN, Daniel Chapo, já se encontra aqui na Escola Central da Frelimo, na Matola, província de Maputo, para o arranque deste evento. Aqui no interior da sala dos grandes eventos da Escola Central da Frelimo, já estão presentes os membros do Comitê Nacional da ACLIN, incluindo convidados. O Comitê Nacional da ACLIN é um órgão interno da Associação dos Combatentes da Luta de Libertação Nacional, braço social e reserva moral do Partido Frelimo. O evento de dois dias vai decorrer sob o lema ACLIN, 37 anos engajada na promoção da unidade nacional, paz, patriotismo e na luta pela independência econômica. Daqui a pouco voltamos em antena para a transmissão dos principais momentos no que diz respeito a esta cerimónia de abertura da 4ª Sessão Ordinária do Comitê Nacional da ACLIN, Gerson Jamis.
1: Bom dia e continuação de bom trabalho, Domingos Magalhães. Esta reunião da ACLIN acontece um dia depois das exéquias de um dos seus mais destacados membros, o general Joaquim Munhepe. E o presidente da República destaca que a entrega e postura de Joaquim Munhepe foram determinantes para a conquista da independência do país. Daniel Chap descreve Munhepe como um patriota exemplar e defensor inabalável da pátria. O chefe de Estado teceu estas considerações no seu elogio fúnebre apresentado na Praça dos Heróis, em Maputo, nas exéquias do general Joaquim Munhepe.
3: Vida e obra dedicadas à luta contra a dominação colonial estrangeira e à defesa da soberania de uma nação cuja conquista o general Munhepe foi um dos mais destacados protagonistas. Mas como evocar o percurso nacionalista do general Munhepe na dimensão que lhe é devida, se dentro de nós ainda ecoam a firmeza da sua voz e a certeza das suas inabaláveis convicções por um Moçambique livre, unido e justo? Onde buscaremos nós as insígnias palavras que se impõem para exaltar um percurso brilhante e de excepcional devoção à causa da pátria e do povo que o general Munhepe tanto amava?
1: O presidente da República enalteceu os feitos do general Joaquim Munhepe, afirmando que o seu legado deve ser seguido por todos. Os restos mortais do tenente-general na reserva foram depositados na cripta dos heróis moçambicanos na cidade de Maputo. Moçambique apurou-se pela primeira vez ao Mundial de Futebol Sub-17 após vencer a sua congênere da Etiópia nas grandes penalidades por 5-4. E o presidente da República, Daniel Chap, felicita a Seleção Nacional de Futebol Sub-17 pela sua qualificação à Copa do Mundo FIFA Sub-17 a realizar-se de 19 de novembro a 13 de dezembro deste ano no Catar. Os mambinhas garantiram a qualificação para o Campeonato do Mundo FIFA Sub-17, competição que reunirá 48 seleções após vencerem a Etiópia na marcação das grandes penalidades depois de um empate a uma bola no tempo regulamentar. Os meus parabéns aos nossos briosos rapazes por esta façanha. Desde o primeiro minuto deste campeonato africano que decorre em Marrocos, acreditamos no vosso potencial. Unidos e com foco em vós, sois capazes de muito mais. Destaca o chefe de Estado, que estende as suas felicitações à equipe técnica, à Federação Moçambicana de Futebol e a todos os demais membros da delegação nacional. O ministro da Justiça, Assuntos Constitucionais e Religiosos procedeu ao lançamento da primeira pedra para a construção da Conservatória dos Registros e Notariados de Macanhelas, no Niassa. Januário Eduardo.
4: Mateus Saizi afirmou este sábado que, com a conclusão das obras, será materializada a iniciativa de aproximar cada vez mais os serviços públicos essenciais aos cidadãos.
5: E os atos que vão ser praticados aqui, o registro, a emissão da certidão, a emissão do registro criminal, tudo será online em todo o território nacional.
4: As obras de construção da Conservatória dos Registros e Notariados de Macanhelas serão compostas por um arquivo, uma sala de noivos, uma sala de atendimento, gabinete do conservador e um sistema de abastecimento de água. Januário Eduardo, de Insaca, distrito de Macanhelas.
1: A comunidade empresarial da Zambésia considera que estão criadas as condições para a dinamização da atividade comercial com o Malawi. O otimismo surge na sequência da realização este sábado do Fórum de Negócios na cidade de Blantyre. Correspondente Sérgio Sixpence, no Malawi.
6: Governador da província da Zambésia, Pio Matos, assegurou aos empresários malawianos que todas as condições para a recepção de investimentos estrangeiros estão criadas naquele ponto de Moçambique. No fim do encontro, os homens de negócios de Moçambique e do Malawi que participaram neste fórum eram homens felizes.
7: Isso é oportunidade para pessoas também de Malawi. Vamos fazer trabalho junto.
8: Anisa Madassam, eu acho que foi produtiva.
6: O grupo empresarial do Malawi prometeu visitar a Zambésia para se tirar de perto das vantagens competitivas daquela província. Sergio Sixpence, em Blantyre.
1: No estrangeiro, a epidemia de febre hemorrágica de ébola na República Democrática do Congo já causou mais de 200 mortes entre os 867 casos suspeitos registados. Os dados constam do mais recente balanço atualizado este sábado pelo Ministério da Saúde do país. O ébola matou mais de 15 mil pessoas em África nos últimos 50 anos, com uma mortalidade que oscila entre os 25% e 90%, segundo a Organização Mundial da Saúde. O tempo, a cidade de Tete poderá registrar este domingo 32 graus centígrados de temperatura máxima, seguida por Beira e Inhambane, Nampula, com 30 graus. Quilimane, 29, Vilanculo, 28, Xai-Xai, 27, Maputo e Lixinga, 26 e, por último, Chimoio, com 25 graus centígrados de temperatura máxima. Próximas notícias pontualmente às 11 horas.

0: A primeira mensagem que estamos a trazer aqui é mágoa. É que anda por aí uma grande desinformação e boato. Estes são inimigos da paz e do desenvolvimento de Moçambique. Trazem boato e trazem desinformação para poder distrair o povo moçambicano. É por isso que nós viemos aqui a mágoa. Viemos à província de Tete para partir daqui de Tete dizermos a toda a população da província de Tete e à população de Moçambique que este boato e esta desinformação, o boato de que existem pessoas que quando toca outra pessoa o sexo desaparece ou se atrofia, é uma mentira. É uma pura mentira. Nós, como governo, não conhecemos ninguém do Ruvuma ao Maputo que tenha atrofiado o sexo ou o sexo tenha desaparecido é resultado de ser tocado ou cumprimentado.
1: Presidente da República, Daniel Chapo.
2: Síndrome de couro. É chamada assim por causa do couro que é a tartaruga, daquele movimento que ela faz quando recua na carcaça. Então é um síndrome na qual a pessoa tem uma crença, acredita que os seus órgãos estão a desaparecer ou estão a diminuir por influência de outra pessoa, mas na realidade não está. O que acontece muitas vezes é que o medo de que isso esteja a acontecer provoca reações no nosso corpo que temporariamente e fisiologicamente dão a impressão que está a desaparecer. Porque se formos a ver, a pessoa entra em pânico, fica assustada e nesse momento desencadeia-se uma série de reações no nosso corpo, porque o nosso corpo está preparado para combater ameaças. E quando a pessoa ouve que isso está a acontecer e acredita que isso está a acontecer, ou seja, concebe, fica ameaçada e o corpo responde. E quando ele responde, desencadeia respostas no nosso corpo de libertar substâncias, ativar sistemas que fazem com que todos nós contraiamos o nosso corpo. Os músculos todos ficam tensos, ficam contraídos, incluindo a musculatura da região genital. Mas é uma reação fisiológica temporária.
3: Doutora Wilza Fumo, chefe do Departamento de Saúde Mental no Ministério da Saúde, e a explicação sobre o fenómeno onde o estado psicológico de pânico gera uma percepção física de retração dos órgãos genitais.
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1: São 9 horas e 23 minutos na República de Moçambique. Bom dia.

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1: O presidente da Frelimo, Daniel Chapo, dirige esta manhã a abertura da 4ª sessão ordinária do Comitê Nacional da Associação dos Combatentes da Luta de Libertação Nacional. Seguimos em direto à Escola Central do Partido Frelimo, na Matola, local que acolhe esta reunião da ACLIN, ao encontro dos jornalistas Cláudio Doane e Domingos Macalane, para mais detalhes. Bom dia.
2: Muito bom dia. Respondemos a partir da Escola Central do Partido Frelimo, aqui no município da Matola, província de Maputo, palco da 4ª sessão ordinária do Comitê Central da Associação dos Combatentes de Luta de Libertação Nacional. Os membros da CLIN já ocuparam os seus lugares aqui na sala magna que acolhe atos desta formação política. A CLIN, 37 anos engajada na promoção da unidade nacional, paz, patriotismo e na luta pela independência económica do país. É o lema desta 4ª sessão ordinária, uma reunião que vai decorrer aqui na escola durante 2 dias. Nos principais, ou melhor, no principal corredor desta sala está o repórter Domingos Macalane, que vai obviamente ouvir aquilo que são as expectativas dos membros da CLIN aqui, já que ocuparam os seus lugares. Faço referência aqui a qualquer instante a deverá fazer-se ao interior da sala o presidente do Partido Frelimo, da CLIN, e também o presidente da República, Daniel Chapo, que já chegou aqui a esta escola. Sensivelmente, a 20 minutos, Daniel Chapo está aqui já no recinto da escola. A qualquer altura deverá fazer-se ao interior da sala. Domingos Macalane, estamos em momentos quase que para o início desta cerimónia de abertura da 4ª sessão ordinária do Comitê Nacional da CLIN.
3: Efetivamente, Cláudio Doane, muito bom dia e também um extensivo bom dia a todo o auditório da Rádio Moçambique que nos acompanha neste momento. Daqui a pouco, tal como disse, Cláudio Doane vai decorrer a cerimónia de abertura deste evento, que vai decorrer sob o lema 37 anos, Jacqueline, 37 anos, engajada na promoção da unidade nacional, paz, patriotismo e na luta pela independência económica. Várias atividades vão decorrer ao longo do dia de hoje e do dia de amanhã, dias agendados para esta reunião, com destaque para a eleição do presidente do Conselho Fiscal, cuja cerimónia vai ter lugar mesmo neste encontro. Tal como disse, os membros do Comitê Nacional da ACLIN já estão posicionados nos seus assentos para o início desta sessão. Vamos muito rapidamente ouvir as primeiras impressões dos membros da ACLIN relativamente a esta sessão. Vamos procurar aqui falar com o membro Alfredo Manuel. Muito bom dia, está em direto para a Rádio Moçambique. A CLIN escolhe o lema para esta sessão: 37 anos engajada. Pronto, há alguma dificuldade aqui para falar, muito obrigado, mas vamos certamente procurar aqui interagir com alguns membros relativamente a esta sessão. Vamos acompanhar o membro Raimundo Diomba relativamente às suas primeiras impressões sobre esta sessão.
4: Estão a seguir o mesmo caminho para frente. Então, acredito que esse posicionamento que o combatente toma vai garantir o sucesso de Moçambique.
5: E como é que está a ser esta transição geracional?
4: Muito suave e pacífica. Ninguém sente que eu estou sendo empurrado aqui. Não, cada um ocupa o lugar. E pouco a pouco estamos a ceder aquilo que dá para outra geração. Não há confusão, não há tendências de criação de conflitos entre nós.
5: Muito obrigado.
3: A CLIN escolhe para esta sessão um dos aspectos da promoção da unidade nacional. O que é que se pode dizer relativamente a este aspecto?
4: Esse aspecto foi, mesmo durante a luta armada, na criação da Frelimo, baseou-se na unidade. E se não fosse unidade, a Frelimo não poderia existir. Daí que a luta pela manutenção da unidade nacional patriotismo, razão de querer libertar o país, continua. Nós não podemos dormir, porque quando dormimos, alguém pode nos acordar com outro poder. E nós não queremos isso. Estamos sempre atentos dos acontecimentos dentro de Moçambique e fora de Moçambique. Muito mais dos vizinhos e do continente africano.
3: Exato, muito obrigado. Estivemos a ouvir Raimundo Diomba, membro aqui da Associação dos Combatentes da Luta de Libertação Nacional. Vamos ouvir outras figuras relativamente a esta sessão. Vamos comigo a Tanazu Mutumuki. Muito bom dia, está em direto para a Rádio Moçambique. De que forma é que a CLIN pode contribuir para o alcance da independência económica do país? É um dos aspectos que consta do seu lema nesta sessão.
0: Bom, nós, quando estamos reunidos, fazemos avaliação do passado, do presente e avançamos para o futuro. Portanto, isto tudo vai depender do debate que vamos ter aqui e as contribuições, acredito eu, tenho toda a certeza, as contribuições daqui vão orientar de como podermos conquistar a independência econômica. Nós já fizemos a nossa parte, a independência política, agora para os jovens, não sei tudo mais, independência econômica. E nós vamos servir como a retaguarda.
3: E esses jovens, o que é que devem efetivamente fazer para que também tenham sucesso, tal como foi para o alcance da independência política?
0: Isso aí é assim. Primeiro, deve avançar, não para ter adquirir os bens, mas sim sacrifício, entregar-se. Como muitos desses aqui entregaram-se a Frelimo com seus 18, 20 anos, não é? Agora, eles, é a vez de poder se entregar aos sacrifícios e ter o espírito patriota. E a melhor coisa que o Ministério da Educação foi a introdução da educação cívica patriota. E isto que estava a faltar, isto que é muito importante. Portanto, é o sacrifício para depois ter a vontade de poder, portanto, usufruir dos sacrifícios para bons sucessos da vida.
3: Exato, muito obrigado. Sacrifício para bons sucessos na vida. Eduardo Nihia, outro membro também aqui presente. A CLIN quer continuar a trabalhar na promoção da paz e unidade nacional. E os jovens, de que forma podem colaborar neste processo?
6: Ainda bem que disseste, a CLIN é continuar a unidade nacional. Esse é o ponto principal que fez com que essa luta de libertação vencesse, partindo da unidade nacional. É essa unidade nacional o legado desses combatentes. É unidade nacional. E é isso que nós queremos.
3: Exato, numa altura em que entra aqui nesta sala dos grandes eventos o presidente da Frelimo e o presidente da CLIN, Daniel Chapo, mesmo para o início.

0: da pressão nacional, aqui 37 anos engajado na promoção da unidade nacional, paz, patriotismo e na luta pela independência económica do país. A questão da independência económica do país, tal como ouvimos nos combatentes entrevistados.
1: A Cline, oi! Oi, MM, oi! Oi, JM, oi! Veterano, oi! A Cline, oi! Muito obrigado, camaradas.

0: saudações iniciais desta quarta sessão ordinária do Comitê Nacional da Associação dos Combatentes da Luta de Libertação Nacional, depois da intuação de 12 hinos, o hino da República de Moçambique e também o hino da Frelimo. Seguimos em frente para os próximos momentos. Vamos ouvir os passos que se seguem.
1: Dos trabalhos da 4ª Sessão Ordinária do Comitê Nacional da CLIN, que consistirá nos seguintes momentos. Saudação à 4ª Sessão Ordinária pelas organizações sociais do partido, nomeadamente OJM, OMM e a CLIN da província de Maputo. Atuação do grupo coral do destacamento feminino proveniente da província de Cabo Delgado. Verificação do quórum. Intervenção do camarada Shaquille Abubakar, secretário-geral da Frelimo, e discurso do camarada Daniel Francisco Chapo, presidente da Frelimo, presidente da CLIN e presidente da República de Moçambique. Assim, com a vossa permissão, camarada presidente, passo a convidar para uma saudação conjunta à OJM, OMM e à CLIN da província de Maputo.
2: E vai entrar agora para uma saudação conjunta à Organização da Mulher Moçambicana, OIMM, e à Organização da Juventude Moçambicana, OJM, para a saudação da 4ª Sessão Ordinária do Comitê Nacional da ACLIN. É sempre certo que o Comitê Nacional da ACLIN é um órgão interno da Associação dos Combatentes e da Luta de Libertação Nacional, braço social e reserva moral do Partido Frelimo. A 4ª Sessão Ordinária do Comitê Nacional da CLIN acontece um dia depois do funeral do general Joaquim Munhepe, herói nacional, cujos restos mortais jazem na cripta da Praça dos Heróis Moçambicanos, na capital moçambicana, Maputo. Joaquim João Munhepe perdeu a vida no passado domingo por motivos de doença. Foi uma figura de proa nas Forças de Defesa e Segurança, membro do Comitê Central da Frelimo e do Conselho Nacional de Defesa e Segurança, sendo recordado pelo seu papel crucial na história militar e política do país. Já nos referimos que este encontro de dois dias vai decorrer sob o lema ACLIN, 37 anos engajada na promoção da Unidade Nacional, Paz, Patriotismo e Natureza pela Independência Económica. É mesmo à volta destes aspectos que este encontro, que os debates em torno deste encontro poderão girar, assumindo que os membros da ACLIN querem continuar a serem peça-chave no que diz respeito à promoção da unidade nacional e à promoção da paz em Moçambique. É desejo dos combatentes da luta de libertação nacional que Moçambique continue um país uno e indivisível e que a paz seja um elemento sine qua non para o desenvolvimento dos moçambicanos. O patriotismo, um aspecto que tem vindo a ser proclamado para a vivência dos moçambicanos, é outro aspecto que poderá também dominar esta sessão, visando dar os combatentes, dar o seu contributo para que se eleve os níveis do patriotismo ao nível da sociedade moçambicana. A independência económica é outro aspecto, a Cláudio Duane, que não vai faltar. Ouvimos há instantes alguns combatentes já a referirem que lutaram para a independência política do país. Entretanto, a batata quente está agora nas mãos da juventude moçambicana, que a todo custo e a todo gás deve trabalhar para a independência económica do país.
0: Na altura que o corredor principal aqui da sala máquina da escola do Partido Frelimo na Matola fica praticamente preenchido, a saudação das organizações sociais desta formação política, a organização da mulher moçambicana e também a organização da juventude moçambicana, em saudação a esta 4ª sessão ordinária do Comitê Nacional da Associação dos Combatentes de Luta, a Libertação Nacional. A questão da independência económica, tenho sim certeza que vai fazer parte desta reunião, até porque tem sido esta a voz que mais se ouve nas intervenções do Presidente da República, Daniel Chapo, que hoje vai, portanto, dirigir esta cerimónia de abertura da 4ª Sessão Ordinária do Comitê Nacional da ACLIM. Dois dias aqui na Matola, os membros da ACLIM vão estar a discutir questões internas e também a situação do país, olhando, obviamente, para a questão do terrorismo em Cabo Delgado, até porque a ACLIM já deu, manifestou disponibilidades em apoiar no combate a este mal, até porque a partir através da força local tem estado a dar o seu contributo no combate ao terrorismo em Cabo Delgado. Faço uma vez mais referência que o corredor principal de Rios está praticamente preenchido. Esta é a saudação das organizações sociais desta formação política. Vejo a organização da Mulher Moçambicana, também a organização da Juventude Moçambicana, em saudação a esta 4ª Sessão Ordinária do Comitê Nacional da Associação dos Combatentes da Luta de Libertação Nacional. Dois dias, uma reunião que decorre sob o lema ACLIM, 37 anos engajado na promoção da unidade nacional, paz, patriotismo e na luta pela independência económica do país.
2: Um momento de festa aqui na sala dos grandes eventos da Escola Central da Frelimo neste domingo, em que o Comitê Nacional da ACLIM está aqui reunido. Neste momento entoam-se cantos revolucionários, cânticos, portanto, que exaltam a figura do presidente da Frelimo, Daniel Chapo, e presidente da ACLIM. A juventude moçambicana aqui presente neste momento de saudação conjunta com a organização da juventude moçambicana vai elevando o tom numa saudação de exaltação aos feitos do presidente Daniel Chapo no que diz respeito às soluções que tem vindo a dar para os vários desafios que enfermam a sociedade moçambicana, principalmente a juventude moçambicana. Os jovens vêm no presidente Daniel Chapo uma solução para os desafios, principalmente ligados à questão do emprego que ainda se faz sentir ao nível da sociedade moçambicana. É importante também fazermos a referência que a terceira sessão ordinária do Comitê Nacional da ACLIM teve também lugar aqui na Escola Central desta formação política, isto é maio de 2025, onde entre vários aspectos ficaram desafios inerentes ao contributo que os combatentes da luta de libertação nacional deve continuar a dar, visando o reforço da unidade nacional entre os moçambicanos. Levanta-se neste momento o presidente da Frelimo, Daniel Chapo. Vamos aqui.
3: Unidade nacional, oiê! A paz, oiê! A Cline, oiê! ACLIM, oiê! Maputo Província, oiê!
2: Foi a recepção da saudação que é aqui feita pela organização da juventude moçambicana e da organização da juventude e da organização da mulher moçambicana em representação ao nível da província de Maputo nesta sessão que vai ter a duração de dois dias. Do lado direito do presidente da Frelimo e da ACLIM está o secretário-geral da Frelimo, Shaquille Abubakar, e do lado esquerdo, o secretário-geral da Associação dos Combatentes da Luta de Libertação Nacional, Carlos Celia, cuja a eleição foi feita no ano passado, ainda nesta escola central da Frelimo. E o presidente da Frelimo, Daniel Chapo, recebe um presente da Organização da Juventude Moçambicana. É uma camisa com o símbolo do partido Frelimo, numa altura em que também já Frelimo, se retiram os jovens.
3: Maputo província, oi! Acline, oi! OMM, oi! Juventude, oi! Frelimo, oi! Muito obrigado, camaradas.
2: Entre música e cânticos revolucionários, são os aspectos que caracterizam neste momento os primeiros minutos desta cerimónia de abertura do Comitê Nacional da Acline. Continuam a ser entoados os cânticos, sendo certo que daqui a pouco vamos entrar para o momento das intervenções já relativamente a esta sessão, sendo que o momento mais alto vai ser o discurso do presidente da Frelimo e da Acline, Daniel Chapo, que poderá deixar aqui alguns desafios para os combatentes da luta de libertação nacional, reserva a moral do partido Frelimo.
0: São momentos iniciais desta cerimónia de abertura da 4ª Sessão Ordinária do Comitê Nacional da Acline.
1: Vai entrar agora, como eles são os anfitriãos, decidiram fazer a saudação de forma isolada. E desta forma passo a convidar a Acline da província de Maputo para uma saudação. Enquanto a Acline prepara-se, de seguida, irei também convidar o grupo destacamento feminino da província de Cabo Delgado. Por ora, a Acline da província de Maputo.
0: Isso é que a saudação da Acline ao nível da província de Maputo, uma reunião de coro aqui no município da Matola, e a Acline quer fazer uma saudação específica a esta 4ª sessão ordinária do Comitê Nacional da Acline. Vamos uma vez mais conhecer esta movimentação aqui no interior da sala. O corredor principal vai voltar a ficar preenchido, os membros da Acline ao nível da província de Maputo vêm saudar a esta sessão ordinária do Comitê Nacional desta agremiação, uma reunião que vai ocorrer aqui durante dois dias aqui no município da Matola, província de Maputo. É um encontro de dois dias, numa altura que prepara-se a saudação aqui ao nível da província de Maputo. Teremos em seguida a atuação do grupo coral do destacamento feminino da província de Cabo Delgado, sexo, verificação do coro e apresentação dos participantes. Teremos a intervenção do secretário-geral da Fernando Shaquil Abu Bakar Sek, a saudação da Associação dos Combatentes da Luta de Libertação Nacional, o líder da província de Maputo. Ponto mais alto desta cerimónia de abertura será o discurso do presidente do Partido Frelimo, Daniel Charles, que deverá dirigir, portanto, esta abertura desta cerimónia. Espera-se o presidente da Frelimo deixe alguns desafios para a CRIM, olhando para a tua atual situação política, económica e social do país. A agenda dos trabalhos será ainda nesta etapa da cerimónia de abertura, que deverá ser aprovada ainda nesta manhã. Está em saudação aos membros da CRIM ao nível da província de Maputo. A CRIM vai saudar esta quarta sessão ordinária do Comitê Nacional desta agremiação.

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1: Veteranos, oye!
0: Oye!
1: Partido Frelimo, oye! Nosso presidente Daniel Francisco Chapo, oye! Oye! Muito obrigado. Camada presidente, com a sua permissão, passo a apresentar a mensagem de saudação a este órgão, que é a quarta sessão ordinária do Comitê Nacional da CRIM. Obrigado. A Associação dos Combatentes da Luta da Libertação Nacional, Secretariado do Comitê Provincial de Maputo. Saudação dos combatentes residentes na província de Maputo, por ocasião da realização da quarta sessão ordinária do Comitê Nacional da Associação dos Combatentes da Luta de Libertação Nacional, a CLIN. Camarada presidente, camarada Daniel Francisco Chapo, presidente do Partido Frelimo, da Associação dos Combatentes da Luta de Libertação Nacional da República de Moçambique e comandante-chefe das Forças de Defesa e Segurança. Camarada Shakir Abubakar, secretário-geral do Partido Frelimo. Camaradas membros da Comissão Política do Partido Frelimo. Camarada Armando Emílio Guebuza, presidente honorário do Partido Frelimo e antigo presidente da República de Moçambique. Camarada Felipe Jacinto Nunes, antigo presidente do Partido Frelimo e antigo presidente da República de Moçambique. Camaradas membros do Comitê Nacional de ACLIN. Camaradas membros do Governo de Moçambique. Camaradas primeiro secretário do Comitê Provincial de Maputo e da cidade de Maputo. Camarada secretário de Estado na província de Maputo. Camarada governador da província de Maputo. Camarada presidente do município da cidade da Matola. Estimados convidados. Em nome dos veteranos da luta de libertação nacional, residente na província de Maputo, do secretariado do Comitê Provincial da Associação dos Combatentes da Luta de Libertação Nacional, a CRIM, e em meu nome próprio, saúdam calorosa e efusivamente o camarada Daniel Francisco Chapo, presidente da Frelimo, presidente da Associação dos Combatentes da Luta de Libertação Nacional, presidente da República de Moçambique e comandante-chefe das Forças de Defesa e Segurança, por ocasião da realização da sessão ordinária do Comitê Nacional da CRIM. A saudação dos veteranos e do secretariado provincial da CRIM, de Maputo, ao camarada presidente Daniel Francisco Chapo, enquadra-se pela visão e compromisso de normalizar a situação político-social do nosso país, o que representa uma grande esperança do nosso povo no caminho da conquista da independência econômica, cujos resultados são muito bem visíveis. A nossa saudação extensiva pelos esforços empreendidos com as forças vivas da nossa sociedade, com o apoio de todos os estratos sociais amantes da paz e concórdia que resulta na restauração da ordem e segurança pública e na circulação normal de pessoas, bens nas zonas outrora afetadas pelas manifestações violentas, criminosas e ilegais que destruíram infraestruturas políticas, públicas e privadas, bem como o bom ambiente da situação social, caracterizado pela redução de crimes violentos dos rápidos nos 15 meses da sua governação. Camarada presidente Daniel Francisco Chapo, os veteranos da luta de libertação nacional, enquadrados na CRIM, conjuntamente com a OMM e a UJM da província de Maputo, estão unidos, coisas, unidos, coisas e satisfeitos com o trabalho do camarada presidente e do Partido Frelimo e o apoio pela alocação, os meios circulantes que permitirão as deslocações para conquistar terrenos que constituíam ameaça para as nossas atividades políticas na província de Maputo e a realização do trabalho partidário para o próximo pleito eleitoral. Camarada Presidente, com essa visão de realizar as ações políticas, sociais e econômicas, mais vitórias nos espera nos próximos desafios eleitorais. Camarada Presidente, o incremento dos subsídios abrangendo outros colaboradores da CRIM, nomeadamente os presidentes dos Conselhos Fiscais Nacional, Provincial e da cidade de Maputo, bem como os secretários distritais da CRIM, constituem um incentivo para bom desempenho na realização das nossas atividades. Camarada Presidente, a CRIM constitui um repertório dos ideais e valores do patriotismo, nacionalismo, cidadania, amor à pátria e ao povo moçambicano, e assume um papel central dentro das organizações sociais do Partido Frelimo na incessante e didática preservação, valorização e divulgação da identidade histórica moçambicana, na consolidação da unidade nacional, da paz e da reconciliação. Camarada Presidente, os combatentes se regozijam e se orgulham pelo seu espírito combativo de entrega desde a luta de libertação nacional, a conquista da independência nacional e a reconstrução do país, da pátria, da persistência, resiliência e da autoestima dos jovens da geração de 25 de setembro, que hoje os moçambicanos se sentem serem donos desta bela pátria, onde celebramos 50 anos da independência com orgulho de moçambicanos. Camarada Presidente, nesta trajetória, muitos sacrificaram suas vidas e não viram o jubileu dos 50 anos da independência e da reconstrução da independência. Reconhecemos que não há salário digno que compensa o sacrifício do combatente, mas por tudo isso, urge a necessidade de a sociedade e o governo moçambicano reconhecer os efeitos desta camada social, incrementando suas pensões para valores à medida do custo de vida de moçambicanos. Por último, os veteranos da luta de libertação nacional residentes na província de Maputo saúdam exclusivamente os membros do Comitê Nacional da CRIM e os convidados aqui presentes, desejando que esta quarta sessão ordinária produza um resultado tangível à altura e crescimento do desenvolvimento desta agremiação. E é apoio à realização deste evento, os veteranos da luta de libertação nacional e seus descendentes, residentes na província de Maputo, contribuíram em 20 mil meticais. Muito obrigado, camarada primeira.

0: É um momento de saudação dos veteranos da luta de libertação nacional e residentes aqui na província de Maputo, numa altura em que o secretário provincial da Associação dos Combatentes da Luta de Libertação Nacional na província de Maputo, José Trozão, entrega a mensagem que acaba de apresentar ao presidente da Frelimo, Daniel Chapo. Daqui a pouco teremos a atuação.
1: Quarta sessão ordinária do Comitê Nacional da Clínica. Oi! Obrigado, camaradas.
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0: Daqui a pouco teremos a atuação do grupo do Destacamento Feminino de Cabo Delgado. Cabo Delgado que certamente não ficará de fora no que diz respeito às reflexões a serem feitas durante esta quarta sessão ordinária do Comitê Nacional da ACLINE pelos combatentes da luta de libertação nacional. Em outras sessões, os combatentes da luta de libertação nacional já manifestaram a disponibilidade em colaborar a vários níveis para o combate ao terrorismo que continua a castigar as famílias moçambicanas em alguns distritos daquela parcela do país, numa altura em que já estão a sair daqui desta sala dos grandes eventos, os combatentes da luta de libertação nacional e residente na província de Maputo.
3: De seguida, para uma saudação a esta quarta sessão ordinária do Comitê Nacional, convido o grupo NELA da província de Cabo Delgado, que significa Núcleo de Estudantes da Luta de Libertação Nacional. Este grupo, camarada presidente, é composto por estudantes das escolas da Frelimo durante a luta de libertação nacional. Grupo NELA.
0: E vai entrar daqui a pouco o grupo que representa o núcleo dos estudantes da luta de libertação nacional. Espera-se ouvir cânticos revolucionários que caracterizaram alguns momentos durante a luta de libertação nacional. E aí está o grupo a entrar, está o grupo das senhoras e dos senhores, portanto está vestido a rigor, a capulana, a marca dos moçambicanos a caracterizar este momento. Como disse, cânticos revolucionários são os que são entoados neste momento, é o grupo, é o núcleo dos estudantes que enfrentaram e conhecem os desafios da luta visando a libertação do país.
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0: Esta é a quarta sessão ordinária do Comitê Nacional da Associação dos Combatentes da Luta de Libertação Nacional. São momentos que antecedem os discursos de abertura desta reunião. Teremos dentro de instantes a verificação do quórum e a apresentação dos participantes, intervenção do secretário-geral da Frelimo, Shaquille Abubakar, depois o momento mais alto desta cerimónia, que será o discurso do presidente do partido Frelimo, Daniel Chapo, sexo, apresentação e aprovação da proposta da agenda de trabalho. Estamos em momentos que antecedem aos discursos de abertura desta reunião.
1: Muito obrigada, camarada Cassizini. Para darmos continuidade com o nosso programa, passo a convidar o camarada Rafael Xande, secretário do Comitê Nacional da CLIN, para a área de organização, para a verificação do quórum.

Com vossa permissão, camarada presidente, passo a apresentar o quórum. Camarada Daniel Francisco Chapo, presidente do Partido Frelimo, presidente da CLIN e presidente da CLIN. Camarada Armando Emílio Guebuza, presidente honorário do Partido Frelimo. Camarada Felipe Jacinto Nhos, antigo presidente da Frelimo e presidente da República de Moçambique. Camaradas membros da Comissão Política, camaradas membros do Secretariado do Comitê Central, camaradas membros do Comitê Nacional da CLIN, camaradas secretários-gerais das organizações sociais da Frelimo, camaradas membros do Governo, distintos convidados. O presidente da Associação dos Combatentes da Luta de Liberação Nacional, a CLIN, ao abrigo do número 2 do artigo 17 dos Estatutos da CLIN, sob a proposta do Secretariado do Comitê Nacional, convocou a quarta sessão ordinária do Comitê Nacional. O artigo 31 do Regulamento Interno da CLIN dispõe que qualquer órgão da associação considera-se validamente reunido desde que se verifique a presença de mais de metade dos seus membros. Dos 197 membros efetivos do Comitê Nacional e 15 suplentes, estão presentes nesta sala 163 membros e 49 ausentes por motivos justificados. Nestes termos, estão preenchidos os requisitos exigidos no artigo supracitado para a quarta sessão ordinária do Comitê Nacional reunir e deliberar validamente. Como convidados, estão presentes 255 camaradas, com destaque para os presidentes honorários do partido, o camarada secretário-geral da Frelimo, os secretários-gerais das organizações sociais da Frelimo, membros do governo de Moçambique, quadros do partido e do governo da província de Maputo e da cidade da Matola. Camarada presidente, acabei de apresentar a verificação do quórum. Pela atenção dispensada, o meu muito obrigado.

0: Convido o camarada Carlos Jorge Cilia, secretário-geral da Associação dos Combatentes da Luta de Libertação Nacional, para a sua intervenção. Camarada secretário-geral, tenha bondade.
1: E segue ao pódio o secretário-geral da Associação dos Combatentes da Luta de Libertação Nacional, Carlos Cilia, para a sua intervenção. É o início das intervenções, sendo certo que a seguir teremos...
2: ...a calorosa saudação das nossas organizações sociais, Maputo Província, a CLIN, o AMM, o JM... E também agradecer de forma particular ao Grupo Coral Destacamento Feminino de Cabo Delgado, que trouxe aqui as memórias vivas dos momentos históricos passados pelos jovens de 25 de setembro durante a luta de libertação nacional e continuam com muita criatividade a produzir canções com ritmos e melodias revolucionárias. Uma grande salva de palma para todos.
3: Frelimo, oiê! Frelimo, oiê! Presidente Chapo, oiê! Presidente Chapo, oiê! Viva os combatentes da luta da libertação nacional! Viva os libertadores da pátria moçambicana! A luta continua! A luta continua! Obrigado. Com a sua permissão, camarada presidente, gostaria de tecer algumas considerações. Primeiro, para saudar a presença do camarada presidente, que é o presidente da CLIN, nesta sessão. Saudar os antigos presidentes da Frelimo e da República de Moçambique. Saudar os estimados membros da Comissão Política cá presentes. Saudar o camarada secretário-geral do nosso glorioso partido Frelimo. Quero, de uma forma particular, reconhecer a presença do camarada primeiro secretário da cidade de Maputo e da província de Maputo, os camaradas governadores, o camarada governador da província de Maputo e o secretário de Estado da cidade de Maputo. Quero também reconhecer a presença dos membros do Conselho de Ministros, mas de uma forma particular, a presença da camarada ministra dos combatentes, que é a instituição que lida com os assuntos dos combatentes em vários seus vertentes. Saudar os camaradas membros do Comitê Nacional da CLIN, cá presentes, mas também, camarada presidente, se me permite, embora o camarada secretário da organização não disse, mas para essa sessão de abertura estão cá parceiros da CLIN. Nós estamos numa fase de estruturação da CLIN, a criação da sustentabilidade financeira da CLIN. E temos parceiros que têm nos ajudado, mesmo para a organização desta sessão. Se me permite, camarada presidente, eu gostaria que esta sessão pudesse saudar. Queria pedir uma salva de palmas para os nossos parceiros. Camarada presidente, em nome do Secretariado Nacional da CLIN, queremos aqui reconhecer o esforço que o camarada presidente tem feito para o correto funcionamento da nossa associação. O camarada presidente tem dado a dignidade dos feitos dos combatentes em muitos momentos. Mas queríamos que esta quarta sessão notificasse a decisão que o camarada presidente Daniel Francisco Chapo tomou em 2025 ao convidar 420 combatentes vindos de todos os distritos para celebrarem o 7 de setembro de 2025 no Palácio Presidencial. Eu queria pedir uma salva de palmas. Isto, camaradas, significou um grande reconhecimento pelos feitos dos libertadores desta pátria. Pela primeira vez, este número de combatentes pisaram no palácio e sentiram que aquele palácio era nosso. Camarada Presidente, estamos muito obrigados. Mas os feitos do camarada presidente Daniel Francisco Chapo vão além disso. O camarada presidente, para permitir que a clínica funcione devidamente e cumpra com as suas tarefas, tenho a honra de anunciar que os nossos secretários provinciais receberam da mão do camarada presidente Chapo viaturas para o trabalho da CLIN nas províncias, uma questão que para nós foi uma grande honra e dignificação dos combatentes. Também peço uma salva de palmas. Há um dado muito importante que gostaria de registrar nessa minha intervenção, é que o camarada presidente Daniel Francisco Chapo, no seu discurso oficial, declarou que os combatentes da luta da libertação nacional são uma reserva moral. Este é o grande respeito e dignidade que está a dar aos libertadores dessa pátria. E cabe a nós, combatentes, assumirmos isso, que aquilo que juramos ontem, libertar a pátria, hoje temos a missão de continuarmos a lutar pela conquista da independência econômica e estarmos firmes em torno do nosso partido Frelimo e em torno do camarada presidente Daniel Francisco Chapo. E queremos anunciar aqui que a CLIN não tem outra agenda senão a agenda em torno da Frelimo e do presidente Chapo. Camarada presidente, muito obrigado. Estou a falar em nome dos combatentes da luta da libertação nacional para dizer que estamos consigo. Quando nós dissemos combatentes, o presidente Chapo, nganganga! Eu não sei se alguns sabem o que é isso. Por acaso é a minha língua. É o não. Quando se amarra o não com fio, não se desfaz. Estão a entender? O não quando se faz, não se desfaz. É isso que quer dizer em ganganga. Então, essa agenda, os combatentes nunca vão mudar. Agenda da União em torno do nosso partido e do presidente Chapo. Por isso, para terminar, camarada presidente, nós temos uma oferta muito especial. O símbolo da CLIN nunca foi oferecido a ninguém em Madeira. Nós queremos, o camarada presidente está a entrar e saber que por trás de si está uma força motriz que estão os combatentes. Portanto, queria pedir aos meus colegas a oferta. E temos também outra oferta para o camarada secretário-geral. E, pela primeira vez, vamos oferecer a oferta à primeira-dama, mesmo que não esteja aqui, mas nós vamos encaminhar. Mas também, pela primeira vez, vamos oferecer coisas bastante específicas e características às antigas primeiras-damas. Porque essas primeiras damas cuidaram dos nossos presidentes. Presidente Chissano, presidente Guebuza, presidente Nyusi. Por isso que no ditado popular se diz, atrás de um homem grande está uma grande mulher. Mas o camarada presidente me corrigiu no outro dia, disse, ao lado. Obrigado, camarada presidente. Por isso...
1: É um momento de ofertas, ofertas a serem feitas pela Associação dos Combatentes da Luta de Libertação Nacional, o presidente da Frelimo e da ACLIN, Daniel Chapo. Podemos ver do lado do pódio a oferta que é dada ao presidente da Frelimo, Daniel Chapo, e há também um quadro a ser entregue ao presidente da Frelimo, Daniel Chapo, pela Associação dos Combatentes da Luta de

0: algumas concertações ainda nesta intervenção do secretário-geral da CLIN, Carlos Cilia.
1: Camarada Presidente, feito isto, tenho a honra e o privilégio de convidar o Camarada Secretário-Geral do nosso glorioso Partido Frelimo para usar da palavra. Obrigado.
2: Segue o secretário-geral do Partido Frelimo, Shaquil Abubakar, para a sua intervenção.
3: Oi! Oi! A Frelimo! A Frelimo! A Frelimo! A Frelimo! A Frelimo! Camarada Daniel Francisco Chapo, presidente da Frelimo, presidente da República de Moçambique e presidente da CLIN. Camaradas membros da Comissão Política, camarada Joaquim Alberto Cissano, presidente honorário do nosso glorioso partido e antigo presidente da CLIN e antigo presidente da República, camarada Armando Emílio Guebuza, presidente honorário do nosso partido, antigo presidente da República e antigo presidente da CLIN, camarada Felipe Jacinto Nhus, antigo presidente da Frelimo e antigo presidente da República, antigo presidente da CLIN, igualmente. Caros camaradas, permitam-me que, em primeiro lugar, com a vossa permissão, desculpa a redundância, camarada presidente, desejar a todos os presentes votos de boas-vindas à nossa escola central do partido, laboratório e forja dos quadros do nosso partido. Uma saudação especial a si, camarada presidente. Tenho dito em todos os momentos e ocasiões que antes da vossa intervenção tenho o privilégio de falar que nós somos gratos de o ter como nosso timoneiro. Somos gratos de o ter como nosso presidente, presidente do nosso país. Aqui o camarada secretário-geral da CLIN foi bastante sucinto e não vou repetir as coisas que enumerou. Mas, como tenho o privilégio de, nesta caminhada desafiante, poder ter a oportunidade de trabalhar ao vosso lado, camarada presidente, gostaria de reafirmar, camarada presidente, que o partido encontra em si, na sua firme liderança, o conforto e a certeza de que juntos vamos vencer todos os desafios que temos pela frente. Obrigado, camarada presidente. Obrigado, camarada presidente, por dirigir a nação com humildade, sabedoria, honestidade, simplicidade, um amor incondicional ao nosso povo. Parabéns, camarada presidente, pelos resultados que tem conseguido alcançar, apesar dos desafios que nós enfrentamos. Camarada presidente, estão perante si, nesta escola, representantes dos veteranos da luta de libertação nacional, congregados na CLIN, que do Ruvuma Maputo e do Zumba Índico trazem experiências e vivências para partilhar nesta quarta sessão ordinária do Comitê Nacional da CLIN. Tendo aqui, camarada presidente, os representantes dos melhores filhos da nossa pátria, os fazedores da nossa independência, os construtores da nossa nação e os obreiros das nossas vitórias. Temos aqui, camarada presidente, a nossa reserva moral,

aqueles que desde cedo sacrificaram o melhor de si para libertar esse povo. Estão em prontidão, como dizem, combativa, para juntos, sob a direção do nosso partido, enfrentarmos os desafios que temos pela frente e juntos prepararmos com sucesso a nossa 11ª Conferência Nacional do Quadro. Por isso, Camarada Presidente, com muita emoção e renovada honra, gostaria de convidá-lo para dirigir-se a esta magna sessão. Muito obrigado, caros comandantes.

0: Sai com o momento mais alto desta cerimónia de abertura da 4ª sessão ordinária do Comitê Nacional da CLIN. O discurso de abertura desta reunião, o presidente do Partido Frelimo, Daniel Chaves, está já no pódio para o discurso de abertura desta 4ª sessão ordinária do Comitê Nacional da Associação dos Combatentes da Luta de Libertação Nacional. Vamos acompanhar este discurso que marca a abertura desta 4ª sessão ordinária do Comitê Nacional da CLIN, o braço forte do Partido Frelimo. Quero uma vez mais fazer referência que esta reunião decorre sob o lema a CLIN, 37 anos engajada na promoção da unidade nacional, paz, patriotismo na luta pela independência económica do país. Vamos acompanhar este discurso do presidente do Partido Frelimo, que é também presidente da CLIN. Daniel Chaves está já no palco.
1: A CLIN, oiê! 4ª sessão ordinária do Comitê Nacional da CLIN, oiê! Muito obrigado, camaradas. Podemos sentar. Camarada Shaquille Abubakar, secretário-geral da Frelimo, camarada Jorge Carlos Chilia, secretário-geral da CLIN, camarada Joaquim Alberto Chissano, presidente honorário da Frelimo, camarada Armando Emílio Gebuza, presidente honorário da Frelimo, camarada Felipe Jacinto Nhus, antigo presidente da Frelimo, camaradas membros da Comissão Política, camaradas membros do Secretariado do Comitê Central, camaradas antigas primeiras-damas da República de Moçambique, em primeiro lugar, camarada Graça Machel, camarada Marcelina Chissano, estaria aqui, por questões de saúde não está presente, camarada Maria da Luz Gebuza, camarada Isaura Nhusse, camaradas secretários-gerais das organizações sociais, camaradas membros do Comitê Nacional da ACLIN, camarada primeiro-secretário do Comitê Provincial da cidade de Maputo, camaradas membros do Governo, camarada governador da província de Maputo, camaradas secretários de Estado na província e cidade de Maputo, camarada presidente do Conselho Municipal da cidade de Matola, caros parceiros da CLIN, caros amigos da comunicação social, caras e caros camaradas convidados. Iniciamos hoje os trabalhos da 4ª sessão ordinária da Associação dos Combatentes da Luta de Libertação Nacional, a CLIN, que se realiza sob o lema a CLIN, 37 anos engajada na promoção da unidade nacional, paz, patriotismo e na luta pela independência económica. Saudamos os membros do Comitê Nacional da CLIN e, através de vós, camaradas, a todos os combatentes da luta de libertação nacional, os nossos veteranos, pelo seu papel inestimável e crescente na consolidação da paz, da nossa unidade nacional e reconciliação nacional. A firmeza e determinação com que os nossos veteranos continuam engajados nas diversas frentes da vida nacional constitui um motivo de grande orgulho para nós, que somos a geração que recebe o vosso legado para prosseguir o processo de consolidação da construção da nação moçambicana. Sentimos-nos bastante encorajados e orgulhosos ao encontrarmos-nos em cada canto do nosso belo Moçambique os nossos veteranos, sempre dinâmicos e entusiasmados, participando com elevado sentido patriótico nos programas do nosso partido e do nosso governo. Por isso, queremos endereçar uma saudação efusiva a todos os combatentes da luta de libertação nacional, do Ruvuma ao Maputo e do Zumbo ao Índico. Bem-haja os nossos combatentes. Frelimo, oiê! A CLIN, oiê! veteranos da luta de libertação nacional, oi! Camaradas, no intervalo entre a terceira sessão realizada em maio do ano passado a esta, a nossa associação e o país em geral perderam alguns dos seus mais destacados filhos, que dedicaram toda a sua vida à causa da libertação nacional e da construção de um Estado soberano forte e próspero. Destacamos a este propósito o desaparecimento físico do camarada Feliciano Salomão Gundana, veterano e herói nacional, do camarada Joaquim João Munhepe Muxanga, veterano, tenente-general na reserva e herói nacional, cujas exéquias realizamos ontem, e camarada Jaime Moussa Massese, veterano da luta de libertação nacional, entre outros camaradas. Em sua memória, peço que observemos um minuto de silêncio.

0: Muito obrigado, camaradas. Caros camaradas, esta quarta sessão ordinária do Comitê Nacional da CLINE tem como agenda principal fazer o balanço das atividades realizadas desde a terceira sessão até a presente data. Para além de matérias estatutárias, iremos igualmente apreciar nesta sessão o plano de atividade da nossa associação referente ao presente ano. A nossa quarta sessão realiza-se num momento particularmente desafiante, em que o país enfrenta adversidades com um impacto negativo na vida do nosso povo. Iniciamos o ano com chuvas intensas, cheias, inundações, ciclones, que provocaram descargas atmosféricas e também o ciclone Gezani, cujo impacto se fez sentir em todo o território nacional, com maior incidência nas províncias do sul do país e na bacia do Buzi-Sofala, centro do país. No seu conjunto, estes desastres causaram centenas de vítimas, inundaram mais de 210 mil casas, destruíram um total, parcialmente, mais de 45 mil casas, mais de 2 mil salas de aulas do Ruvuma ao Maputo, mais de 300 unidades sanitárias, mais de 9 mil quilômetros de estradas, cerca de 500 mil hectares, entre outros danos e perdas. A intensidade e frequência dos desastres naturais no nosso país é realidade decorrente das mudanças climáticas agravadas pela localização geográfica. Esta nossa realidade exige ações assertivas de prevenção, adaptação e mitigação, através de investimento na resiliência de infraestruturas públicas e privadas, incluindo a melhoria da habitação da nossa população. Desde o início, o nosso governo e seus parceiros nacionais e internacionais têm levado a cabo ações de resposta, sobretudo no socorro, acolhimento e assistência humanitária às vítimas dos desastres, aliviando o sofrimento do nosso povo. Saudamos a CLINE e os seus membros pelo seu envolvimento ativo no amplo movimento de solidariedade na assistência humanitária às vítimas de intempéries em todo o país. Apraz-nos assinalar que os combatentes têm marcado presença nos esforços em curso, visando a reconstrução das infraestruturas destruídas e o retorno à normalidade da vida das nossas populações. Parabéns aos veteranos da luta de libertação nacional. Camaradas, Moçambique ressente-se do impacto da subida de preço de combustíveis em consequência da guerra no Médio Oriente, entre o Irão, Estados Unidos e Israel. Esta situação tem como consequência direta a subida de produtos básicos, agravando o custo de vida das nossas populações. Moçambique, por ser um país que não produz petróleo ou combustíveis, não poderia ser uma exceção. Ainda assim, como governo, conseguimos manter os preços dos combustíveis por cerca de 2 meses, uma vez que o país dispunha de reservas de combustíveis adquiridos antes do conflito e outros combustíveis já a caminho também com preços antes da guerra, que tem estado a gerar esta subida dos preços. É por isso que, para minimizar os efeitos da crise de combustíveis, o nosso governo tem estado a tomar medidas apropriadas, incluindo a alocação de autocarros e dos a gás para o transporte público urbano e nas ligações interdistritais no nosso país. No entanto, a solução mais eficaz e duradoura para a crise dos combustíveis é o aumento da produção e produtividade interna, sobretudo a produção de comida ao nível de cada família. É neste contexto que temos estado a exortar para a produção familiar de hortícolas, tais como tomate, cebola, alface, couve, sobretudo nas zonas urbanas, nas chamadas zonas verdes, como forma de reduzir o custo de cesta básica e nossos quintais. Caros combatentes, assumam a vanguarda da implementação da campanha Uma Família, Uma Horta, para que seja uma prática enraizada nas nossas famílias. Caros combatentes, os ataques terroristas em alguns distritos de Cabo Delgado continuam a constituir um grande obstáculo para o nosso desenvolvimento, para a paz, segurança e, consequentemente, o desenvolvimento da província de Cabo Delgado e do país em geral. As nossas forças de defesa e segurança prosseguem com as ações combativas no teatro operacional, quer faça sol, quer faça frio, quer faça vento, em colaboração com as forças amigas que se encontram no terreno. Enaltecemos o papel dos combatentes através da força local, que lado a lado com as forças de defesa e segurança tem levado ações de combate, desarticulando os planos de terroristas e impedindo o alastramento dos ataques. Para além das ações combativas, o Governo continua a desenvolver ações de desenvolvimento económico e social no quadro do Plano de Construção de Cabo Delgado e através do Plano de Ação da Agência de Desenvolvimento do Norte ADIN, com vista a elevar o nível de vida e reduzir a vulnerabilidade das comunidades. Perante este desafio, camaradas, urge continuarmos a agudizar a vigilância nas comunidades, por forma a prevenir e impedir o recrutamento de jovens para as fileiras dos terroristas. Igualmente, apelamos às comunidades locais, aos combatentes, a fazer uma campanha de sensibilização aos jovens que aderem aos ditos naparamas, para deixar claro e inequívoco que não constitui verdade, que são imortais. De igual modo, é fundamental estender as ações de vigilância contra atos atentatórios à ordem pública através do combate ao boato e desinformação em torno do alegado atrofiamento dos órgãos genitais masculinos ou outras motivações. Os combatentes devem continuar a emprestar a sua experiência no domínio da defesa e segurança para desarticular toda e qualquer tentativa de desordem pública e foco de desobediência às autoridades protagonizados por elementos ligados às manifestações violentas, ilegais e criminosas do período pós-eleitoral. Caros camaradas, membros do Comitê Nacional da ACLIN, a ACLIN é a organização social da Frelimo que encarna os valores e princípios do nosso partido. A ACLIN é a reserva moral que traduz a natureza democrática da Frelimo, alicerçada no princípio de unidade, crítica, unidade. Na implementação do seu programa, o partido conta sempre com a participação de veteranos, razão pela qual temos procurado encontrar espaços para dialogar com os combatentes da luta de libertação nacional, buscando os seus conselhos. Por isso que, em setembro do ano passado, convidamos mais de 400 combatentes de todo o país para uma confraternização em Maputo. Foi por isso também que realizamos uma reunião nacional com os secretários provinciais da ACLIN na sede nacional, para escutar as suas ideias e conselhos sobre como fortalecer a associação e o partido face aos desafios da conjuntura atual. Neste contexto, queremos que esta quarta sessão seja um momento de debate e reflexão profunda e franca sobre a vida interna da ACLIN e do partido, orientados para o reforço da união e coesão interna da nossa associação. A diferença de opinião é algo positivo e um elemento que caracteriza a nossa associação e o nosso partido, e não deve ser usada para fragmentar ou estruturar tendências divergentes dentro da nossa associação e do nosso partido. Antes, pelo contrário, as diferenças devem servir para enriquecer o debate e buscar conselhos que ajudem a ACLIN e o partido a fortalecer o seu papel de liderança dos membros e das demais organizações sociais do nosso partido. Os membros da CLIN devem se inspirar na rica experiência da luta de libertação nacional para continuar a ser o espelho e referência de consolidação da unidade nacional, da paz, da nossa independência, da nossa integridade territorial, da nossa soberania, no seio da nossa Frelimo, por forma a reforçar a confiança dos membros e da população no geral. Na CLIN, nós somos uma única família e devemos consolidar cada vez mais a nossa união para continuarmos cada vez mais fortes e assim enfrentarmos com eficácia aqueles que pretendem pôr em causa o objetivo da Frelimo de edificar em Moçambique uma sociedade democrática, justa e próspera. Nesta fase em que assistimos ao recrudescimento de manobra dos inimigos do povo moçambicano, com recursos às redes sociais para disseminar ódio, violência, desinformação e boatos, cabe à CLIN promover e liderar a educação patriótica da juventude por forma a prevenir sua manipulação para agendas neocolonialistas. A juventude é prioridade do nosso programa de governação, porque ela é o ator de transformações do presente e do futuro do país. Os veteranos, que com muito sacrifício fundaram e continuam a defender esta nação, devem continuar a prestigiar a missão histórica, passando o testemunho à nossa juventude seiva da nação. A este respeito, queremos saudar os nossos irmãos descendentes pelo seu contínuo engajamento nas atividades da CLIN e do partido, reiterando o apelo para que continuem a honrar o legado do patriotismo e do amor ao povo que norteou o processo da luta de libertação nacional. Camaradas, membros do Comitê Nacional, nesta sessão iremos eleger o presidente do Conselho Fiscal da CLIN. A eleição deve ser um momento de reforço e aprofundamento do espírito de camaradagem e da democracia interna e não deve constituir motivo de divisão ou conflitos internos. Numa altura em que ainda rendemos homenagem aos heróis nacionais, membros desta CLIN, que acabam de perder a vida, é fundamental que continuemos a honrar o seu legado, reforçando o princípio de unidade no pensamento e na ação em torno da visão da Frelimo, sua ideologia e memória. Queremos, desde já, recordar aos camaradas veteranos da luta de libertação nacional que o sucesso desta sessão será um passo importante na preparação da 11ª Conferência Nacional de Quadros, que dentro de 3 meses, 90 dias, terá lugar em Chimoio. Saudamos a participação dos combatentes nas conferências de base que tiveram lugar até ao nível do distrito, que até agora produziram valiosas contribuições. Estamos a compilar, visando fortalecer o nosso partido Frelimo na liderança dos destinos dos moçambicanos nos próximos anos. Os veteranos são a força motriz para que a Frelimo alcance vitórias à luz do princípio do nosso partido, segundo o qual a vitória prepara-se, a vitória organiza-se. A terminar, camaradas, formulamos votos para que a 4ª sessão ordinária seja coroada de êxitos e seja por uma CLIN cada vez mais forte e coesa. E com estas palavras, declaro aberta a 4ª sessão ordinária do Comitê Nacional da CLIN. Muito obrigado, camaradas.
1: É o discurso de abertura da 4ª sessão ordinária do Comitê Nacional da CLIN. O presidente do partido Frelimo disse que quer que os combatentes da luta de libertação nacional assumam a vanguarda na campanha Uma Família, Uma Horta. Daniel Chapo explicou que com a atual tendência de subida dos preços de produtos produtos básicos decorrentes da escassez do combustível. É necessário que as famílias produzam, aumentem os níveis da produção familiar, por forma a fazer face a esta tendência de subida dos preços dos produtos básicos. A Daniel Chapo voltou também a chamar a atenção dos combatentes da luta de libertação nacional para combaterem esta tendência de desinformação.
0: Camaradas, com a vossa permissão, vou dar palavra ao camarada antigo presidente da Frelimo, da CLIN e da República de Moçambique, presidente honorário do nosso partido, camarada presidente Joaquim Chissano. Tenha a bondade.
1: Fica então esta nota, uma intervenção aqui do presidente, o antigo presidente da República e presidente honorário do Partido Frelimo, Joaquim Chissano. Tem espaço para uma intervenção? Esta é a cerimónia de abertura da 4ª sessão ordinária do Comitê Nacional da CLIN.
2: Desculpas por atropelar o alinhamento das nossas atividades, mas a emoção foi tão grande que não podia resistir. Porque só posso dizer o que numa reunião da CLIN. Neste momento, achei que era o momento adequado. Tenho notado que o camarada presidente gosta muito de iniciar os seus discursos pela entoação do hino Tiende Pamodzi Nentimamodzi. A entoação pode começar assim: Tiende Pamodzi Nentimamodzi. Ou pode começar Tiende Pamodzi Nimtimaumo. Ora bem, então isso lhe trouxe a mim a vontade de explicar um pouco àqueles que não sabem qual é a origem deste hino. A origem deste hino é o NIP. Mas, mais precisamente, o NIP quer dizer o quê? United National Independence Party da Zâmbia. Mas, mais precisamente, é a origem, é o presidente Kenneth David Kaunda, o primeiro presidente da Zâmbia. E ele entoava esse hino dessas duas maneiras. E o que quer dizer o hino? Vamos todos juntos com o mesmo espírito, com o mesmo coração, vamos juntos. Aqueles que sabem falar Xichewa, Xinyanja, hão de interpretar melhor do que eu, mas é muito forte. É um hino que não era para os zambianos, era para toda a África Austral. E dizia assim: Kaunda tie, olimba moyo, nyerere tie, olimba moyo, Samora tie, olimba moyo. E todos aqueles que combatiam eram citados. Quer dizer, era para todos irmos juntos. E depois dizia: vamos atravessar o rio Rovuma com o mesmo espírito. Vamos atravessar o rio Lúrio com o mesmo espírito. Vamos atravessar o rio Zambeze com o mesmo espírito. Vamos atravessar o rio Limpopo com o mesmo espírito. Era o que cantava o Kaunda. E o Kaunda não podia passar sem cantar este hino. Ele originou e nós, na Frelimo, adotamos como um dos hinos principais de todos os nossos hinos, por causa do seu significado. Por causa do seu significado. Mas o senhor disse, eu queria dizer isto numa reunião da CLIN. Por quê? Porque o presidente Kaunda tornou-se um dos nossos combatentes da luta de libertação nacional de Moçambique. Primeiro foi ele com o Nyerere, podemos dizer que foram sempre os padrinhos da nossa luta. Eram os pilares principais. Depois é que eram os outros chefes de Estado, mas esses eram os primeiros. E depois surge o facto de que presidente Kaunda e presidente Nyerere foram padrinhos de Samora Machel e Graça Machel quando se casaram. Eu penso que não sabiam isso muitos. Portanto, é para nós cantar este hino recorda muita coisa. Presidente Kaunda não faltava aqui nas festas. Logo que pudesse, vinha, mesmo quando já estava doente. Vinha aqui. Mas por que eu dizer isto numa reunião da CLIN? Na reunião da CLIN, porque presidente Kaunda e presidente Nyerere foram recebidos como membros da CLIN. Não dissemos membros honorários, dissemos membros da CLIN. E este ato realizou-se em Manica, em Chimoio.

0: E havia um terceiro elemento que era um antigo membro da segurança de Malawi, chamado Chikwenga, que vier também para essa reunião receber o cartão da CLIN. Mas eu levantei-me aqui por causa de Tia de Pamodze Nimtima Humodze. Muito obrigado.
1: Muito obrigado, camarada presidente Chissano. A última vez que estivemos na Zâmbia, estava no State House com o presidente Chilema. E ele contou um episódio interessante sobre o camarada presidente Chissano. Diz que a última vez que esteve lá, ele queria apresentar ao camarada presidente Chissano a casa, o State House. Só o camarada presidente Chissano disse, não é você que vai apresentar a mim, eu é que vou te apresentar, o meu quarto era aquele. Muito obrigado, camarada presidente. Muito bem, vamos dar continuidade à nossa sessão, depois da abertura, e convidamos os nossos amigos da comunicação social, que agradecemos bastante a presença durante a sessão para podermos. Mas antes de saírem, ainda temos um ato, meus caros amigos, que é o seguinte. No intervalo entre a realização da terceira sessão ordinária do ano passado, perdeu a vida, como dissemos, no discurso de abertura, vítima de doença, o camarada Jaime Moussa Massesse, membro do Comitê Nacional pela província de Sofala. Assim, nos termos da alínea O, do número 2, do artigo 21 dos estatutos da associação, em sua substituição, convido o camarada Marcelino João Pita, membro suplente os órgãos centrais, a apresentar-se ao órgão como membro efetivo do Comitê Nacional. Camarada Pita, está aqui? Sim. Podemos passar aqui para frente. Podemos passar para frente.

0: Certo. Muito obrigado, camarada Pita. Podemos virar. Sabemos que todos conhecemos o camarada Pita, mas queremos dizer que, em resultado da infeliz perca de vida do camarada Jaime Moussa Sesse, da província de Sofala, camarada Marcelino João Pita, aqui presente, membro suplente dos órgãos centrais, passa a ser membro efetivo do Comitê Nacional. Uma salva de palmas. Muito obrigado, camarada Pita. Podemos sentar. Parabéns. De seguida, vamos ver a nossa agenda de trabalhos, que tem o primeiro ponto, apresentação e apreciação do relatório da atividade do Secretariado do Comitê Nacional da CLIM 2025. E depois temos a apresentação e apreciação do plano de atividade do Secretariado do Comitê Nacional para 2026.
1: Termina por aqui a transmissão desta cerimónia de abertura da 4ª sessão ordinária do Comitê Nacional da CLIM. Santidade com o essencial, vamos partilhar no Jornal da Tarde. Até já.
2: Até já, Cláudio Doane. Continuação de ótimo trabalho.
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11 horas e 22 minutos. 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Seja, portanto, ouvinte, bem-vindo a este espaço de emissão aqui na Rádio Moçambique. Meu nome é Pablo Maleco, consigo até muito perto das 15 horas. A Central Técnica Otávio Kumba. Vou ficar com música até às 12 horas. Logo a seguir, quando forem 12 horas e 30 minutos, emitiremos o Jornal da Tarde em cadeia nacional. Estamos juntos?

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0: Bom dia! Seja muito bem-vindo ao teu programa preferido, A Malta Toda, aqui na Rádio Moçambique, diretamente dos estúdios provinciais de Nampula.
1: E hoje vamos falar de um tema muito importante para as crianças, adolescentes, jovens e famílias do nosso país: trabalho leve de menores, proteção, educação e futuro da criança.
0: Exatamente! E nesta edição especial que vamos perceber a diferença entre o trabalho leve e exploração infantil, os direitos da criança, os deveres da sociedade e a importância da escola na vida dos menores.
1: E porque aprender aqui não tem limites, teremos também as nossas rubricas habituais, a vida animal, o corpo humano e a dinâmica da malta.
0: Teremos igualmente convidados especiais. Falo dos titios do Ministério do Trabalho, Gênero e Ação Social para explicar tudo sobre a proposta do Regulamento do Trabalho de Menores em Moçambique.
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3: Lenice, eu vi que plantaste 4 árvores, é verdade?
4: Sim.
3: Quais são?
4: Uma é abacateiro, limoeiro e a outra é pereira. Mas a outra já não me lembro porque a minha mãe já cortou. 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Germinou, saiu uma plantinha. Eu tirei e fui pôr no outro sítio, porque a raiz já estava a se espalhar e já está muito apertado para a plantinha. Como eu fiz enquanto eu estava a semear a goiabeira, fiz assim mesmo como as outras. Punha a semente, regava, tu vê que já está a sair uma plantinha, eu tirava, punha a outra. 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
3: E Bernice, gostei, eu também vou pedir para minha mãe para me ajudar a plantar.
4: Tá bem, vai ser muito fácil, só não pode se esquecer de regar.
2: Plantemos hoje para colher amanhã um ambiente mais verde e com mais esperança. 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
0: Os nossos nomes são Cecília Bonifácio e
1: Denise da Rosa.
0: O Mano Roosevelt Botão está na produção, o Mano Abdul Carlitos na sonorização e o Tio Gil do Máquina na coordenação. Sabias que nem todo o trabalho feito por menores é considerado exploração?

0: aprofundarmos mais este assunto tão importante durante a semana, tivemos convidados especiais no programa.
1: Estiveram conosco os titios Eugênio Isaia e Lucília Adelino, representantes do Ministério do Trabalho, Gênero e Ação Social. E também o titio Gildo Niconte, o diretor de Serviços Provinciais, em Nampula, e com a mana Teresa Abdala, que moderou com delicadeza o momento.
0: Sejam muito bem-vindos ao programa A Malta Toda.
2: Muito bom dia. Estamos aqui com o tio Niconte, que participou do seminário para a escutação sobre regularização do trabalho de menores. E, tio Niconte, temos aqui algumas questões que gostaríamos que tio nos respondesse. A nossa primeira questão é: qual foi o objetivo deste encontro?
3: Este encontro é, digamos, uma continuação dos esforços que o Ministério do Trabalho, Gênero e Ação Social tem levado a cabo com vista à proteção de menores. Isso deriva do facto de termos constatado que há muita criança envolvida em trabalhos que não condizem com a sua idade. Por exemplo, nós temos duas vertentes. Temos o trabalho de menores, que é esse que estávamos agora a discutir, que varia dos indivíduos, ou digamos, adolescentes dos 15 e menores de 18 anos. E temos aqueles abaixo dessa idade que são considerados trabalho infantil. O nosso engajamento em relação a essa camada dos mais novos é no sentido de evitar aquelas que são as práticas, ou digamos, as piores formas de trabalho infantil.
2: Certo. E, tio Niconte, nós também gostaríamos de saber qual é o principal objetivo deste regulamento.
3: Este regulamento é para colocar balizas em relação às várias formas de violação dos direitos de menores. Entendemos que é necessário que os menores de 18 anos trabalhem, mas é preciso que este trabalho seja regrado para evitar a exploração por parte dos empregadores e outras entidades que podem, digamos, aproveitar da ingenuidade ou a pequena idade dessa gente e lhes submeter a trabalhos que não condizem com sua condição física e podem comprometer o seu futuro.
2: Certo, nós entendemos que a condição econômica das famílias moçambicanas, infelizmente, leva em algum momento a fazer com que as crianças pratiquem os trabalhos infantis ou o trabalho de menores. E nós gostaríamos de saber como equilibrar a proteção da criança e a realidade econômica das famílias moçambicanas.
3: É por isso que nós nos referimos, abrimos esse espaço para que as crianças menores de 18 anos trabalhem. Isso tem a ver exatamente por reconhecer esta componente das dificuldades econômicas que as famílias enfrentam. Então, quando falamos de trabalho infantil, não proibimos que as crianças pratiquem as atividades que possam ajudar as famílias. O que nós combatemos são as piores formas, aquelas que prejudiquem as crianças. Elas podem fazer as atividades, podem ajudar em alguma coisa, mas já há situações que nós entendemos que não podem ser submetidas às crianças, como o caso do plantio do tabaco. Sabemos que o tabaco é muito tóxico para as crianças, pode comprometer o crescimento dela. A mineração exige muito esforço por parte da criança e ela não está preparada. Pode crescer deformada e isso também comprometer seu futuro. Entre outras atividades que nós entendemos são muito perigosas para as crianças. Essas vamos continuar a combater, mas também vamos permitindo que elas façam alguma coisa para ajudar as famílias.
2: Tudo bem, muito obrigada a tio Niconte pelo tempo que nos disponibilizou. Tia Lucília, nós estivemos nesta reunião e entendemos a necessidade de que esta reunião acontecesse e gostaríamos de saber da tia Lucília qual é o principal objetivo do regulamento.
4: O regulamento vem para regular todo o trabalho do menor. Ele está inserido na lei mãe, mas há necessidade de haver um instrumento próprio, não é, que regula este trabalho.
2: Sugerimos que o regulamento fortalecesse a proteção específica para menores atletas no desporto. Contudo, gostaríamos de entender como é que será possível equilibrar a formação desportiva e a permanência escolar dos adolescentes e jovens.
4: Com relação ao desporto, nós nos reunimos, tivemos um encontro, não é? Antes, tivemos que escutar os donos, não é? Da própria atividade. E eles nos informaram que, com relação a adolescente, não é remunerável. Eles só dão uma comparticipação, talvez que seja transporte, se for caso necessário, lanche, é a única coisa que dão. Então, acredito eu que há uma idade

0: não é? Não só da parte do desporto, mas eu acredito que há uma idade específica, não é? Que já entra para a remuneração. Porque acho que eles entram em escalas, tem escalão X, tem escalão X. Eu acredito que é nessa senda que eles tenham a remuneração. Mas eles disseram de que todo adolescente simplesmente é aquela parte da motivação que eles dão algo como material escolar.
1: Sabemos que Nampula não foi a única província que teve oportunidade de ver e entender como é que funciona o regulamento. E nós gostaríamos de saber como é que foi recebida essa proposta a nível das outras províncias.
0: Falando da província onde eu participei, que foi a província de Zambézia, eles receberam essa proposta, não é? Foi bem-vindo. Lá estiveram os magistrados, esteve lá os membros da sociedade civil. E a sociedade civil pediu muito com relação ao gênero, que é a mulher, a rapariga, nesse caso, que houvesse mais proteção para a rapariga. E ainda falaram mais que esse instrumento venha a ser, que seja bem robusta. Temos o caso de tráfico e já assistimos várias vezes com relação à reportagem que reportam tráfico. E o tráfico muitas das vezes é com a rapariga. E nós vamos sentar, porque ainda estamos a trabalhar sobre a proposta, não é? Não, um regulamento sobre a proposta. Nós vamos sentar e vamos ver como é que vamos arrumar, harmonizar a parte de ficar mais robusta com relação a esta parte do tráfico à rapariga.
1: Qual é a mensagem que deixa em gesto de últimas considerações?
0: E nas minhas considerações finais, eu deixo mais que a fiscalização não seja só com a inspeção geral do trabalho. Nessa proposta, queremos mais que mesmo a sociedade civil, aquele vizinho também que vê lá, que tem uma criança, essa criança é menor, está a trabalhar. Hoje nós ali podemos ver e podemos mesmo ouvir com relação a crianças de menores, às vezes menores de 15 anos, 13 anos, 12 anos, que são babás. Então, eu acredito que um vizinho, quando ver isto, nós temos autoridades que vão para lá e vai ser notificado essa família que está com essa menor.
1: Ah, muito obrigada, tia Lúcia, pelo tempo que nos concedeu. E gostaríamos aqui de lhe fazer algumas perguntas relacionadas mesmo aos assuntos que foram discutidos nesta sala. E queria saber, tio Eugênio, como é que nós podemos equilibrar a proteção da criança e a realidade econômica das famílias moçambicanas?
2: Bom dia, boa tarde, boa noite. Eu sou Eugênio Isaia Júnior, sou quadro do Ministério do Trabalho, Gênero e Ação Social, afeto à Direção Nacional do Trabalho, a direção que tem competências para elaborar políticas, normas e outros segmentos que têm a ver com a área laboral. Para o caso em especial, trouxemos à província de Nampula a proposta do regulamento de trabalho de menores por força de uma base legal que está na Lei do Trabalho, a Lei número 13/2023, que é 2023, de 25 de agosto, a nova lei, que revoga a lei anterior, a Lei 23. Esta nova lei, de fato, traz muitas melhorias e, em particular, trouxe este comando em que devia o Conselho de Ministros deve regulamentar o trabalho do menor na idade, portanto, igual e superior a 15 anos e inferior a 18 anos, tendo em conta que 18 anos, por lei, é a idade normal para o ingresso ao trabalho, à atividade laboral. Estando eu a falar para uma linha jovem ou adolescente, eu preciso frisar que essas idades estão indicadas na lei, é uma exceção porque o dever do adolescente, o dever do menor é de fato estudar. Estudar muito, assim prepara o seu futuro. Bom, entendemos que é preciso de fato regulamentar a questão do trabalho do menor, porque independentemente de não ser aquilo que é o ideal ou a vontade do governo ou do Estado moçambicano, vivemos situações difíceis. Situações, fenômenos esses, outros são climáticos, outros são doenças, são as pandemias, que na verdade vão afetando as nossas famílias. Primeiro vou falar de uma questão que é sensível. Existem adolescentes que vão perdendo os seus pais conta de pandemias, doenças de várias natureza, meninos que perdem as suas famílias por conta de um ciclone e que destrói praticamente tudo, inclusive o local de estar, as casas e todo o patrimônio, tudo que se tem como recurso para a sobrevivência. Então, esses adolescentes acabam sendo obrigados, de fato, a irem à batalha, que é de trabalhar, seja qual for o trabalho, para ganhar o pão. E nós entendemos que esses trabalhos, às vezes, que o menor exerce para ganhar algumzinho, um dinheirito para o sustento, esses trabalhos não são, em princípio, alguns ideais para a idade.
1: Certo. Tio Eugênio fez menção a algumas atividades que são consideradas de risco para menores de idade. E nós gostaríamos de saber quais são as atividades que são consideradas normais ou, podemos dizer, leves, aquelas que os menores de idade podem exercer.
2: Muito bem. De uma forma geral, irei falar dessas atividades, mas de forma específica, elas estão mencionadas nessa lista que eu referi, que foi aprovada pelo Decreto 68, e que de fato até isso está em processo de revisão. Essa lista está sendo revista, essa lista. Não estou a falar do regulamento, estou a falar da lista que tem esses trabalhos perigosos, está sendo revista, no sentido de incluir mais outras atividades que nós já sabemos que são de risco para o menor. Que recomenda-se que essa lista, periodicamente, ela tem que ser revista. Uma vez que também a atividade econômica ela é dinâmica, vão surgindo novas atividades e essas atividades sempre têm que ser avaliadas em que ponto elas tanto criam esse risco para o menor. Assim, de forma resumida, vou dizer que são aquelas atividades que não são permitidas, aquelas que ao menor ao se expor, não é? Em que a criança, o adolescente, ao estar perto ou aquele ambiente, pode lhe prejudicar a sua saúde. Por exemplo, a mineração, o garimpo, por exemplo. Ok, o garimpo. O garimpo é uma das atividades que o menor se expõe. Trabalhar nas grandes indústrias químicas, por exemplo, aquelas que produzem medicamentos e químicos para a agricultura e demais. Então, essas áreas também não são permitidas. Nos sítios onde carregamento, por exemplo, de pesos, é descarregar sacos de um caminhão para o armazém, nós entendemos que essas atividades e muitas outras. Hoje em dia já se fala também de permanência junto aos telemóveis, não é? É preciso também, isso também é tóxico para um adolescente, todo o tempo ocupar-se ligado às redes sociais. Isso é muito, para além dos riscos que podem advir à própria informação que apanha-se lá nas redes sociais. Isso foi mais ou menos um exemplo. Mas também temos a parte permitida, as atividades permitidas, que são os trabalhos permitidos. São aqueles relacionados, por exemplo, com os eventos culturais. A parte que tem a ver com o talento. Nós entendemos que isso é muito importante. Não prejudica os trabalhos, as atividades relacionadas ao desporto, trabalhos à publicidade. O menor pode muito bem trabalhar para a moda, pode explorar o seu talento nessas áreas em que não são nocivas ao menor, mas também pode trabalhar numa atividade comercial, por exemplo, nas vendas, pode trabalhar na publicidade, no marketing, não é? E outras atividades administrativas que não, de fato não vão expor o menor e que permitam que o adolescente, o jovem adolescente, vamos lá assim dizer, criança, menor, tanto tenha espaço para a escola e que não prejudiquem o seu estado psíquico, se tanto precisamos, físico, por fim digo moral.
1: Que mensagem deixa como gesto de últimas considerações?
2: Obrigado. Como últimas considerações, eu, em princípio, lamento o fato de termos um menor, adolescente, jovem, lamento bastante ter que se entrar para o mercado do trabalho ainda numa idade escolar, mas também devo dizer, não mencionei antes, que esse regulamento acautela a questão da escolaridade. Há uma certa obrigatoriedade, até porque algum menino, adolescente, que tenha ingressado ao trabalho sem estudar, terá a obrigação de estudar. Quer dizer, obrigação sim, porque é nossa obrigação. Vocês sabem muito bem que é o nosso direito. Escola, então, acaba sendo também um dever, uma obrigação. Nós temos a obrigação de ter que estudar. Então, é o nosso dever. Então, essa criança ou esse menor, ao ingressar naquela idade que eu me referi, que não vamos esquecer, a partir dos 15 anos, então, essa pode muito bem ingressar e também terá a oportunidade de ir à escola. Se não ia antes, porque os pais não tinham condições, no momento em que trabalha, acredito que estarão criadas as condições, porque esse trabalho vai ter salário, vai ter um contrato. Então, esses elementos todos são muito importantes para que cada dia afastemo-nos ou eliminemos aquilo que é o trabalho infantil, que é a exploração de menor, que é um crime punível por lei.
1: Muito obrigada, tio Eugênio, pelo tempo que nos disponibilizou.
3: Estamos de volta e muito obrigada pelas explicações. Estamos a aprender bastante hoje.
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1: Agora vamos ouvir a

0: Bom dia, amigo Vinte, seja bem-vindo a...
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0: A...
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0: Aqui na Rádio Moçambique, que estamos cá com alguns de nossos amiguinhos para podermos entrevistar os de nossos amiguinhos favoritos e maravilhosos, que têm um talento maravilhoso. E também vamos falar das férias, o arranque das férias. Claro, vamos perguntar, vamos conversar com alguns de nossos amiguinhos, como é que foi, como será e como é que está a ser. Olá, como te chamas?
2: Chamo-me Júlia.
0: O quê?
2: Chamo-me Júlia.
0: Júlia, como é que será a tua férias?
2: Serão boas.
0: O que que vais fazer?
2: Vou na machamba.
0: E agora vamos falar com o nosso amiguinho. Olá, como estás?
3: Estou bem.
0: Como te chamas?
3: Ednardo.
0: Ednardo, qual é o teu plano para as férias?
3: De brincar, ler e preparar as segundas avaliações.
0: Ok. E também 1 de junho, o dia da criança está a vir. Qual será o teu plano?
3: Eu não vou festejar, mas sim vou só acompanhar as minhas irmãs para brincar.
0: Por que que não vais festejar? Sentes que és maior de 18 anos? Festeja! 1 de junho é para festejar! 1 de junho é o dia da criança! E agora vamos falar com a nossa amiguinha! Olá!
4: Olá!
0: Como te chamas?
4: Carla.
0: Carla, o que que vais fazer? Os tempos livres ou a interrupção das escolas? O que vais fazer?
4: Estudar.
0: Estudar?
4: Sim.
0: Vais ter que rever ou fazer o quê?
4: Fazer TPCs.
0: Ah, deixaram TPCs?
4: Sim.
0: Deixaram?
4: Sim, na escola.
0: Ok.
4: Como sexta-feira eu não ia?
0: Ah, não foste, por quê?
4: Minha mãe me falava de que não vai se estudar.
0: Ok, em que classe frequentas?
4: Terceira.
0: Uau, maravilhoso! E agora vamos falar com a nossa amiguinha, Jandira! Olá, Jandira!
5: Olá!
0: Como estás?
5: Tô bem.
0: Ah, Jandira, o que que vais fazer os tempos livres ou em tempos de férias?
5: Eu vou rever muito.
0: Vais rever muito? O que que vais rever?
5: Vou ler muito e praticar.
0: Okay. E agora, amiguinho ouvinte, ainda não terminamos, vamos chamar a nossa convidada, a nossa amiguinha, uma talentosa. Um poema, vamos escutar um poema. Olá!
6: Olá.
0: Pode declamar agora?
6: Sim.
0: O palco é todo teu.
6: O que é ser criança? Eu vou dizer pra vocês. É ter olho de ver tudo que vai nascer. É de correr com o pé no chão e achar que pode voar. É de rir com a barriga toda só porque viste o mar. É de fazer 1000 perguntas e não ter medo de errar. É de chorar quando dói e depois abraçar. Ser criança é ser agora e não precisar de ser depois. Mas eu vim falar porque tem coisa errada. Vocês fazem um chão torto e dizem, anda pro manda. Vocês riscam no chão linhas que não têm paz. E depois batem palmas só porque cai para trás. Se eu sou uma cópia de vocês, como serei melhor? Se o desenho é borrado, como sai a cor sem dor? Eu ando onde mandam, eu falo o que eu escuto. Se o espelho é quebrado, não sai riso, sai susto. Vocês querem que eu seja fruta de boa vez, mas esquecem de dar água, de dar sol e de ter vez. O meu trabalho é crescer e não curar o que doeu. O meu trabalho é brincar antes do mundo ser meu. Tem menino que foge e sonha em outro lugar, mas a maioria de nós só sabe imitar. E imitar é errado, porque quem errou foi quem fez. Foi a mão mais velha que ensinou. Não me quebrem com guerra, com fome e com coração de pedra. Não me quebre com pressa do adulto que a infância tem medo. Mas eu vim lembrar antes de me cobrar. Seja então o caminho reto que eu possa trilhar. Trilhar com pés descalços, sem ter medo de inventar.
7: Pois, se o mundo for bonito, nem vou precisar de mudar. Se eu for gigante no tamanho que Deus quis, vou lembrar que fui criança e vocês foram meus pais. Meus pais, meu primeiro professor. Seja amor primeiro, que o resto vem depois. Obrigada.
8: Estás de parabéns. E assim foi a nossa poesia com a nossa amiguinha que teve o prazer de fazer a poesia para toda criança. E agora vamos ao continuar a falar das preparações das férias. Claro, quem tem uma preparação para as férias aqui? Quem tem? Olá.
9: Olá.
8: Como te chamas?
9: Faiza.
8: Qual é o teu plano para o tempo livre das férias?
9: Meu plano de tempo livre de minhas férias é de fazer os trabalhos que deixaram na escola.
8: Ok, que trabalhos?
9: Trabalhos de física e biologia.
8: Em que classe frequentas?
9: Oitava classe.
8: Ok. E agora vamos com nossa amiguinha. Olá, como te chamas?
10: Ariana.
8: Ariane, qual é o teu plano para as férias?
10: Vou praticar muito.
8: Vais praticar muito? O que vais praticar?
10: Ler, estudar, muitas coisas.
8: Não vais viajar?
10: Não sei.
8: Ah, agora quem sabe?
10: Minha mãe.
8: Tua mãe. Ok. Pois, não viaja. É só uma semana de corrupção. E agora vamos falar com a nossa amiguinha. Olá, como te chamas?
11: Anissa.
8: Anissa, qual é o teu plano das férias?
11: Ir em cada um.
8: Ir em casa da tua avó, o que vais tratar lá? O que vais fazer?
11: Vou lhe ajudar.
8: Conta-nos tudo. Vais ajudar o quê?
11: Vou lhe ajudar a transportar milho para aqui.
8: Ok. E o milho há de trazer para mim?
11: Sim.
8: Será?
11: Sim.
8: Será?
11: Sim.
8: Será? E agora vamos com a nossa amiguinha. Olá. Como estás?
12: Tudo bem.
8: Como te chamas?
12: Bebê.
8: Bibi, ok, um nome bem de Bibi. Ok, Bibi, qual é o teu plano para as férias?
12: Era em casa do meu pai.
8: Do teu pai? O que vais fazer lá? Conta-nos tudo o que tu farás na semana de corrupção.
12: Vou me visitar.
8: Vais visitar?
12: Sim.
8: Ok. Tá bom. E agora, quem tem uma música para nós? Quem tem?
1: Eu!
8: Não vi quem tem!
1: Eu!
8: Sinto o prazer. Sabanduma!
1: Não!
8: Sabanduma!
1: Não!
8: Eu sei dançar?
1: Queremos ver!
8: Eu sei desfilar?
1: Queremos ver!
8: Eu sei cantar?
1: Queremos ver!
8: Quem me ouvirá cantar?
1: Queremos!
8: Quem me ouvirá cantar?
1: Queremos!
8: Vocês sabem dessa música, eu gosto muito. Aranha!

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0: Boa tarde, Presidente da Frelimo. Insta os combatentes da luta de libertação nacional para serem promotores do aumento da produção e produtividade com vista a fazer face à subida de preços de combustíveis em Moçambique.
1: A solução mais eficaz e duradoura para a crise dos combustíveis é o aumento da produção e produtividade interna, sobretudo a produção de comida ao nível de cada família.
0: Daniel Chapo falava na manhã de hoje na abertura da 4ª sessão do Comitê Nacional da Associação dos Combatentes da Luta de Libertação Nacional, ACLIN. Mambinhas de sub-17 dizem que a primeira qualificação de sempre ao Mundial da categoria é fruto de trabalho, dedicação e compromisso para com os moçambicanos. No estrangeiro, ataque à bomba faz 29 mortos e mais de 100 feridos no Paquistão. São estes os destaques do Jornal da Tarde. É um jornal referente a 24 de maio de 2026. A dia em que as notícias sobre as artes e cultura têm um ampliado espaço, como é habitual aos domingos. Michel Horácio está na sonorização e Simon Cabue na edição e apresentação.

0: O presidente do partido Frelimo dá Clini da República insta os combatentes da luta de libertação nacional para serem promotores do aumento da produção e produtividade com vista a fazer face à subida de preços de combustíveis em Moçambique. O repto de Daniel Chapo foi deixado de ficar na manhã de hoje, na abertura da quarta sessão do Comitê Nacional da Associação dos Combatentes da Luta de Libertação Nacional, a Clini. Vamos à escola central do partido Frelimo, na Matola, onde decorre esta sessão hoje e amanhã. Cláudio Duane tem o detalhe. Boa tarde.
1: Boa tarde, Simon Campo. O presidente do Partido Frelimo quer que os combatentes da luta de libertação nacional assumam a dianteira na campanha Uma Família, Uma Horta. Daniel Chapo explicou que, face à tendência do agravamento dos preços dos produtos de primeira necessidade decorrente da crise dos combustíveis, as famílias devem aumentar os níveis de produção de comida.
2: A solução mais eficaz e duradoura para a crise dos combustíveis é o aumento da produção e produtividade interna, sobretudo a produção de comida ao nível de cada família. É neste contexto que temos estado a exortar para a produção familiar de hortícolas, tais como tomate, cebola, alface, couve, sobretudo nas zonas urbanas, nas chamadas zonas verdes, como forma de reduzir o custo de cesta básica e nos nossos quintais. Caros combatentes, assumam a vanguarda da implementação da campanha Uma Família, Uma Horta, para que seja uma prática enraizada nas nossas famílias.
1: O presidente do partido Frelimo falava na cerimónia de abertura da quarta sessão ordinária do Comitê Nacional da Associação dos Combatentes da Luta de Libertação Nacional, que decorre aqui no município da Matola, província de Maputo. Daniel Chapo voltou a manifestar preocupação com a onda de desinformação e boatos que se têm verificado nos últimos dias.
2: Apelamos às comunidades locais, aos combatentes, a fazer uma campanha de sensibilização aos jovens que aderem aos ditos naparamas, para deixar claro e inequívoco que não constitui verdade, que são imortais. De igual modo,

0: da CLIN e do partido, orientados para o reforço da união e coesão interna da nossa associação. A diferença de opinião é algo positivo e um elemento que caracteriza a nossa associação e o nosso partido, e não deve ser usada para fragmentar ou estruturar tendências divergentes dentro da nossa associação e do nosso partido. Antes, pelo contrário, as diferenças devem servir para enriquecer o debate e buscar conselhos que ajudem a CLIN e o partido a fortalecer o seu papel de liderança dos membros e das demais organizações sociais do nosso partido.
1: A quarta sessão ordinária do Comitê Nacional da CLIN tem a duração de 2 dias e decorre sob o lema a CLIN 37 anos, engajada na promoção da unidade nacional, paz, patriotismo e na luta pela independência económica do país. A reunião está neste momento a decorrer à porta fechada. A Damatola para a Rádio Moçambique é Cláudio Duane. Boa tarde.
2: Muito tarde, foi na abertura desta reunião que o presidente da Frelimo, Daniel Chapo, instou os combatentes da luta de libertação nacional para serem promotores do aumento da produção e produtividade com vista a fazer face à subida de preços de combustíveis em Moçambique. Os combatentes respondem a este repto, manifestando-se disponíveis para contribuir no alcance da independência económica do país. Domingos Macalane.
3: Muito boa tarde, Simon Cabo. Boa tarde, ouvinte. O secretário-geral da CLIN disse a missão dos libertadores da pátria é imprimir as suas energias para que, a exemplo da independência política, seja também alcançada a independência econômica. Carlos Cilia destaca que este compromisso surge como forma de valorizar o desiderato e de serem reserva moral do Partido Frelimo e do país.
4: É que o camarada presidente Daniel Francisco Chapo, no seu discurso oficial, declarou que os combatentes da luta da libertação nacional são uma reserva moral. Este é o grande respeito e dignidade que está a dar aos libertadores dessa pátria. E cabe a nós, combatentes, assumirmos isso, que aquilo que juramos ontem, libertar a pátria, hoje temos a missão de continuarmos a lutar pela conquista da independência econômica. E estarmos firmes em torno do nosso partido Frelimo e em torno do camarada presidente Daniel Francisco Chapo.
3: O secretário-geral da CLIN falava hoje aqui na Matola, província de Maputo, no quadro da abertura da 4ª sessão ordinária do Comitê Nacional da Organização. Na ocasião, Carlos Cilia enalteceu os esforços do governo e do presidente Daniel Chapo nas ações que têm em vista a valorização dos libertadores da pátria.
4: O camarada presidente tem dado a dignidade dos feitos dos combatentes em muitos momentos, mas queríamos que esta 4ª sessão notificasse a decisão que o camarada presidente Daniel Francisco Chapo tomou em 2025 ao convidar 420 combatentes vindos de todos os distritos para celebrarem o 7 de setembro de 2025 no Palácio Presidencial. Pela primeira vez, este número de combatentes pisaram no palácio e sentiram que aquele palácio era nosso. Camarada Presidente, estamos muito obrigados.
3: Secretário-Geral da CLIN, Carlos Cilia, na abertura este domingo aqui na Matola, província de Maputo, da 4ª Sessão Ordinária do Comitê Nacional da Organização da Escola Central da Frelimo para a Rádio Moçambique, Domingos Macalano. Uma vez mais, boa tarde.
2: Muito boa tarde, Domingos Macalane, integrante da equipa da Rádio Moçambique, que cobre a sessão do Comitê Nacional da Associação dos Combatentes da Luta de Libertação Nacional, a CLIN, uma ação que tem lugar na Escola Central do Partido Frelimo hoje e amanhã. O ministro do Interior quer o reforço das ações de combate aos intermediários no processo para obtenção de documentos de viagem. Paulo Xaxim quer ainda a erradicação de terceiros na tramitação de expedientes com vista à travessia nos principais postos fronteiriços do país.
5: Temos constatado com satisfação progressos assinaláveis no tocante ao combate à intermediação na aquisição de documentos de viagem. As anteriores aglomerações vivenciadas nas imediações dos setores de atendimento ao público reduziram drasticamente. Queremos que este cenário se consolide até

0: ponto de deixarmos de ter intermediários na tramitação de expedientes para a obtenção de documentos de viagem, bem como na realização do movimento migratório nos postos de travessia. Este fenómeno é nocivo ao bom funcionamento e imagem da instituição, assim como à segurança interna.
1: O ministro do Interior, Paulo Xaxino, falava este sábado em Maputo, na cerimónia de tomada de posse de novos diretores nacionais, provinciais e chefes de departamento do Serviço Nacional de Imigração, SENAM. Jornal da Tarde. Preço de comercialização de gergelim dita afastamento de produtores da cultura de rendimento em Xangara, na província de Tete. Feliciano Diogo.
2: Mais de 2.600 produtores estão envolvidos na produção de gergelim este ano no distrito de Xangara, na província de Tete. Segundo o diretor distrital dos serviços das atividades econômicas daquele distrito, para este ano houve uma redução do número de produtores devido ao preço de comercialização praticado na campanha passada. Luiz Arthur disse que os produtores do gergelim em Xangara sentiram-se lesados pelo preço de compra fixado em 60 meticais. A fonte sublinhou que o preço de comercialização de gergelim é fixado pelo governo central, tomando em consideração o mercado internacional.
3: Alguns produtores este ano não praticaram cultura de gergelim, preferiram culturas alimentares. E eles disseram, não posso produzir, gastar meu esforço e para vir ganhar aquilo que eu não estava a prever ganhar. Sinto-me lesado. Mas nós sempre fomos ditos que não. Esse preço quem fixou é o governo central, não é o governo distrital, não. O governo distrital somente está a informar aquilo que deve acontecer no campo. Mas quem puder dar mais, pode dar oferta mais. E em algum momento até comprou-se a 70 meticais, para além de 65. Só que já no final da campanha, digamos, chegou a 40, 50 meticais. Também para além disso, depende da qualidade, porque quando passa mais tempo, o próprio grão fica atrofiado, não pesa tanto também.
2: A cultura de gergelim em Xangara é produzida em quase todo o distrito, com maior destaque para as localidades de Ntemangau, Dzunga e Xipembere.
1: Jornalistas chamados a dar o melhor de si para a proteção da biodiversidade, os escribas fizeram uma excursão ao Parque Nacional da Gorongosa em Sofala e de lá ouviram o repto das autoridades locais, Moisés Sayela.
4: O administrador do distrito de Gorongosa em Sofala apela aos jornalistas moçambicanos a intensificar a divulgação de informações sobre a conservação ambiental e proteção da biodiversidade para garantir o bem-estar da atual e futuras gerações. Pedro Mussengue falava este sábado aos jornalistas da província de Manica durante uma excursão ao Parque Nacional da Gorongosa, na qual os escribas tiveram a oportunidade de conhecer de perto os projetos de conservação, educação e desenvolvimento sustentável.
5: A conservação é a única maneira que nós podemos fazer para salvar as mudanças climáticas que têm assolado o nosso país. Este é um grande dado que, em algum momento, ao fazer a vossa redação, é preciso tomar em conta.
4: Por seu turno, a representante do Parque Nacional da Gorongosa, Janado Cher, considera que a divulgação de ações de conservação reforça a consciência pública e incentiva a maior participação dos moçambicanos na proteção da biodiversidade.
6: É importante que o mundo saiba o que Gorongosa está fazendo e dizer que este parque está aberto para moçambicanos e para todos que quiserem visitar. E dizer que a conservação é importante para todos. Só pode se salvar um lugar quando a mensagem é bem dada lá fora.
4: O representante do Sindicato Nacional de Jornalistas em Manica, Nelson Benjamin, falou de que os jornalistas apuraram durante a excursão.
7: Os jornalistas ficaram aqui com ilações muito importantes para garantir que os textos que serão construídos no futuro eles se baseiam naquilo que é a realidade.
4: A excursão esteve inserida nas atividades do Dia do Jornalista Moçambicano, assinalado a 11 de abril último.
1: É a afirmação de uma voz autorizada. O médico especialista em urologia e reconstrutor pélvico, Igor Vaz, diz que partos prolongados e problemas hospitalares são os principais fatores que ditam a prevalência da fístula obstétrica em Moçambique. Numa intervenção na cidade da Beira, Igor Vaz apontou ainda a chegada tardia às unidades sanitárias como outro fator que propicia a doença. Jornalista Felipe Jorge.
8: o especialista que falava este sábado na Beira, por ocasião do Dia Internacional pelo Fim da Fístula Obstétrica, sublinhou que, apesar de existir tratamento cirúrgico, muitas mulheres demoram a procurar a ajuda devido ao estigma social.
9: As fístulas não podem acontecer. As fístulas não é o Dr. Igor que vai resolver. As fístulas é na consulta de materno infantil. São as enfermeiras que vão ver que esta doente, esta senhora, esta grávida, tem que ir para o hospital para fazer a cesariana.
8: O diretor do Serviço Provincial de Saúde em Sofala, Hassan Abdallah, disse que a assistência sanitária a parturientes constitui ainda um desafio, destacando que o setor vai continuar a promover campanhas de cirurgias gratuitas para mulheres afetadas pela doença.
10: Entre mais de 100 mulheres que foi possível serem mapeadas, 74 foram observadas e tiveram condições para serem submetidas à operação. E ouvimos agora que 48 foram as que tiveram a vitória de ter entrado no bloco operatório com o sucesso.
8: Algumas mulheres operadas manifestaram a sua satisfação, afirmando que já não se sentem excluídas ou discriminadas na comunidade.
11: Quando entrei no bloco operatório, quando eu reparei para ele vir, eu disse, meu Deus, na terra apareceu. E hoje estou aqui de pé.
8: Este ano, o Dia Internacional pelo Fim da Fístula Obstétrica é comemorado sob o lema "A saúde dela é direito. Investir em acabar com a fístula e as lesões no parto."
1: Vamos ao desporto. Em destaque está a nota segundo a qual Moçambique apurou-se pela primeira vez ao Mundial de Futebol de Sub-17, após vencer a sua congênere da Etiópia nas grandes penalidades por 5-4. Ao microfone do enviado especial do RGM Desporto ao Marrocos, Mércio João, os protagonistas apontaram o segredo para o inédito feito.
12: Levar pela primeira vez uma seleção moçambicana no futebol sub-17 para o Campeonato do Mundo é fruto de muito trabalho e dedicação. Disso ouvimos dos jogadores Xarifo Carlos e Diego Pelemba.
13: Dedico a todo o povo moçambicano que esteve a nos apoiar até o fim. Isso é uma vitória para todos, porque só de nós entrar no Mundial já fizemos história. Depois de 25 anos fomos para o CAN. Além do CAN, entramos no Mundial. Nunca aconteceu na história do futebol, nem a nível sénior, a nenhum nível. No futebol, a primeira vez.
14: Nos jogos de preparação não começamos muito bem, também no nosso primeiro jogo no CAN. Não foi o resultado que nós esperávamos, mas depois conseguimos levantar a cabeça, ter um empate, ter uma vitória, depois virei este jogo, empatar e ir aos penaltis e conseguir ganhar.
12: A alegria presente no seio dos jogadores pela primeira qualificação à Copa do Mundo esteve igualmente pintada no rosto do treinador dos Mambinhas, sub-17, Luís Guerreiro.
15: O povo moçambicano precisa de alegrias e esta é a maior alegria que nós podemos dar, os Mambinhas, ao povo moçambicano. Estamos todos juntos, é uma alegria enorme que nós sentimos.
12: Aqui em Rabat, no Marrocos, falou igualmente sobre a qualificação dos Mambinhas ao Mundial o presidente da Federação Moçambicana de Futebol, Faisal Sidat.
16: Estamos a fazer história, naturalmente, que foi um trabalho pela direção executiva, também pela equipe técnica e principalmente para esses 25 ou 30 atletas que estão aqui, não é? Que é o futuro para eles, estarem no Mundial e vai ficar história para esta gente.
12: Mambinhas de futebol sub-17 alcançam feito histórico ao qualificar-se ao Mundial da categoria previsto para os meses de novembro e dezembro do corrente ano em Qatar. RM Desporto, Mércio João, a partir de Rabat, Marrocos.
1: E o presidente da República, Daniel Chap, felicitou a equipa nacional por esta conquista, a que engrandece, de acordo com um comunicado da presidência da República, o país num concerto das nações. Em comunicado, o chefe de Estado destaca os briosos rapazes por esta façanha desde o primeiro minuto deste campeonato africano a que decorre no Marrocos. Daniel Chap diz tratar-se, ou melhor, diz acreditar no potencial dos jovens jogadores e ressalva que, unidos e com foco, são capazes de muito mais. As felicitações estão igualmente estendidas à equipa técnica, Federação Moçambicana de Futebol e a todos os demais membros da delegação nacional. Por cá termina hoje a disputa da 5ª jornada do Moçambola 2026, com a realização de duas partidas nas cidades da Beira e Lixinga. No Chiveva, a Liga Desportiva de Sofala bate-se com o Machaquene, e em Lixinga, o ferroviário local terá a visita do Bahia de Pemba. Ontem, no prosseguimento da jornada, a Associação Desportiva de Vilanculo e o ferroviário de Nacala empataram a um golo. E agora as artes e cultura. Investidores sul-africanos querem cooperar com a província de Gaza na promoção de arte e artesanato. O objetivo é a capitalização e a rentabilização do mosaico cultural e turístico deste ponto do país. Em que vai consistir esta cooperação, jornalista Benofácio Novela?
17: Esta cooperação vai consistir na capacitação dos artesãos na cadeia de comercialização dos produtos de arte, por forma a garantir a sua sustentabilidade e cativar maior interesse dos turistas interessados em visitar a província de Gaza. A informação foi avançada pela Diretora Provincial da Cultura e Turismo em Gaza, no rescaldo da participação da província na Feira Internacional de Durban, realizada recentemente na vizinha África do Sul. Rosana Muataka indicou que o projeto de capacitação dos fazedores de arte e artesanato vai, numa primeira fase, ser implementado na Praia do Bilene, distrito do mesmo nome. A dirigente informou que o pacote integra ainda a área de marketing como uma ferramenta para a divulgação e capitalização das potencialidades de que a província dispõe, a exemplo das extensas áreas da costa marítima e parques para o turismo de praia e do interior.
18: Temos contatos com algumas pessoas interessadas em nos apoiar na formação dos nossos artesãos, principalmente na componente de arte e artesanato. São pessoas que já tiveram algum contato com a praia de Bilene e viram o nosso potencial em termos de arte e artesanato. Perceberam aqui, contudo, uma necessidade de formação e capacitação deste, de modo que este produto possa responder àquilo que é a procura do turista.
17: Diretora Provincial da Cultura e Turismo em Gaza, Rosana Muataka, e os ganhos que a província obteve com a sua participação na Feira Internacional de Durban, na África do Sul.
1: Autoridades da Cultura e Turismo em Inhambane incentivam os operadores turísticos a promoverem atividades culturais de modo a atrair mais visitantes à província. Horácio Romão.
19: O diretor provincial da Cultura e Turismo em Inhambane disse que a província possui um mosaico cultural diversificado que pode interessar aos turistas que escalam esta região. Samuel Júnior destacou a Timbila, declarada em novembro de 2005 Património da Humanidade, o Soré e a música ligeira como sendo expressões vibrantes na província. Júnior indicou que os grupos culturais e músicos locais devem ser convidados a atuarem nas instâncias turísticas e proporcionarem ambiente diferente aos visitantes. A fonte referiu que a gastronomia de Inhambane também é sugestiva para quem tem um bom paladar.
20: Estamos a falar de matapa com sitocoma, junto com caranguejo. Estamos a falar do nosso bolo de sura. Estamos a falar da nossa chiguinha de cacana. Estamos a falar do nosso lanho, a nossa água de lanho.
19: No tocante aos locais de interesse histórico e cultural, a província de Inhambane destaca-se, e o setor da cultura e turismo quer que os mesmos sejam conhecidos pelos turistas que visitam a região, daí que há um trabalho que está a ser feito junto com os guias de turismo.
20: Concebam itinerários que incluam aquilo que é o nosso patrimônio, que é para permitir que possa levar os turistas que vão visitar a nossa província para poder visitar esses locais e possam conhecer aquilo que é a história que a nossa província tem. Nós temos vindo a nos orgulhar até dizermos que Moçambique como país nasce na província de Inhambane. Porque na província de Inhambane, concretamente na Praia do Douro, que foi aprovada a primeira Constituição da República de Moçambique. Não só, mas também no buraco dos assassinatos que está na Praia do Tufinho, o porco dos escravos que está aqui na cidade de Inhambane, a estátua Vasco da Gama, e a cidade de Inhambane tem uma arquitetura que mostra a presença de diferentes tipos de povo.
19: Samuel Júnior, diretor provincial da Cultura e Turismo em Inhambane, uma província que conta com mais de 140 locais histórico-culturais.
1: Vem aí um Goma Moçambique 2026, a maior parada de música moçambicana, promovida pela Rádio Moçambique. A cantora Luqui ergue a voz para enaltecer a importância desta parada no apoio aos artistas moçambicanos. Fidalgo Júnior.
21: A cantora moçambicana Luqui, natural e residente na cidade de Pemba, em Cabo Delgado, não tem dúvida de que a parada de música ligeira do nosso país, um Goma Moçambique, produzido pela Rádio Moçambique e parceiros, é, até então, a maior e melhor plataforma de exaltação do artista e seus trabalhos na vertente musical. Luqui não só fez essa menção honrosa a este concurso da Rádio Mai no país, como convidou aos músicos moçambicanos a participarem no concurso por considerar que da exaltação da nossa música à agraciação com os prémios também demonstra a unidade nacional. A artista falava à Rádio Moçambique este sábado em Nampula, onde esteve a atuar em mais um compromisso profissional.
0: É muito importante todos os artistas moçambicanos, porque ali onde nós concretizamos realmente que nós merecemos, que o público está do nosso lado, que o público está ali ao pé de nós. 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
1: Hoje há teatro em Quelimane. Jornalista Rizik Zacarias.
3: O grupo teatral Os Relâmpagos exibe às 18 horas deste domingo na Casa Provincial da Cultura a peça teatral Meio Homem, que será apresentada no Festival Internacional de Teatro a 1 de junho em Maputo. Ashimo Martins, diretor do grupo teatral Os Relâmpagos, diz que a peça retrata os maus tratos que as mulheres e a sociedade em geral protagonizam aos homens de fracas posses financeiras, considerando-os de homens incompletos por falta de dinheiro, que daí surge o nome Meio Homem.
22: Esta peça é mesmo uma estreia, depois do Empregado Bandido, agora estamos a estrear Meio Homem. Meio Homem significa um homem que já sabemos hoje que, atualmente, homem sem dinheiro não é homem. Perde o mérito de ser homem. O valor de ser homem, ele é retirado com as mulheres. 30 dias tu não consegues tirar nem um 40 para ele se comprar pão ou outra coisa para casa. Muitas das vezes é a mulher que consegue ter os valores para sustentar a casa. O seu valor perdes.
3: O grupo parte esta segunda-feira a Maputo a fim de participar do Festival Internacional de Teatro. Pede a colaboração dos fãs na afluência aos espetáculos e apoio em despesas logísticas.
22: Mas esse festival, precisamos de transporte, precisamos de alojamento, e isso só pode acontecer com o apoio deles. E esse apoio é vindo comprar um bilhete para assistir a este grupo de teatro.
3: Ashimo Martins, diretor artístico do grupo teatral Os Relâmpagos em Quelimane.
1: Perto do fim deste Jornal da Tarde, abrimos espaço para notícias do estrangeiro. A epidemia de febre hemorrágica de ébola na República Democrática do Congo já causou mais de 200 mortes entre os 867 casos suspeitos registados. Os dados constam do mais recente balanço atualizado este sábado pelo Ministério da Saúde do país. Um balanço anterior da Organização Mundial da Saúde apontava na sexta-feira para 177 mortes em 750 casos suspeitos. O ébola matou mais de 15 mil pessoas em África nos últimos 50 anos, com uma mortalidade que oscila entre 25% e 90%, de acordo com a OMS. Pelo menos 29 pessoas morreram e mais de 100 ficaram feridas hoje num ataque à bomba contra um comboio em Quetta, no sudoeste do Paquistão. A agência de notícias France Press diz tratar-se de um comboio que transportava soldados e as suas famílias de Quetta para Peshawar. A Quetta é a capital do Baluchistão, a maior e mais pobre província do Paquistão. As separatistas baluchis acusam o governo paquistanês de explorar os recursos de gás natural e abundante riqueza mineral da província, sem partilhar os benefícios com a população local. Pelo menos 16 pessoas morreram devido ao calor intenso no sul da Índia desde o início da estação quente. As mortes foram registadas no estado de Telangana, no sul do país. Cientistas demonstraram que as alterações climáticas estão a tornar as ondas de calor mais longas e frequentes e ainda mais intensas na Índia. Em várias cidades do país sul-asiático, de 1,4 mil milhão de habitantes, Dizíamos que em várias cidades do país sul-asiático, de 1,4 mil milhão de habitantes, as temperaturas ultrapassaram recentemente os 45 graus centígrados. O Departamento Meteorológico da Índia alertou para o risco de uma onda de calor extremo agravada por um fenómeno El Niño. É o fim do Jornal da Tarde, em edição dominical. Em nome de todos os profissionais da Rádio Pública que o tornaram possível, despedem-se Michel Horácio, que esteve na sonorização, e Simon Cabo na edição e apresentação. Boa tarde e continuação de um bom domingo.

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1: Estivemos a transmitir em cadeia nacional o Jornal da Tarde. São 13 horas em Moçambique. 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
1: As autoridades reguladoras de transporte marítimo em Nampula necessitam de 20 milhões de meticais para aquisição de coletes de segurança para auxiliar os proprietários de embarcações como incentivo do uso deste equipamento. A equipa de basquetebol das Soluções Rurais em Nampula sagrou-se na noite deste sábado vencedora do torneio de abertura da modalidade em memória ao árbitro de basquetebol Faume Issa Faume. Venha daí conosco e acompanhe o detalhe, o Jornal de Nampula, do Missão Província da Rádio Moçambique. Somos Mamudo Mar e Calixto Pedro e estamos de volta daqui a pouco. Até já. As autoridades reguladoras do transporte marítimo em Nampula necessitam de 20 milhões de meticais para aquisição de coletes de segurança para auxiliar os proprietários de embarcações com incentivo do uso deste equipamento. Nelson Tatanha.
2: Em média diária, o Instituto de Transporte Marítimo e Transmar na província de Nampula registra acima de 1.000 passageiros que procuram o transporte marítimo e devido à insuficiência de coletes de segurança, a navegação tem sido arriscada. Segundo o delegado do Instituto de Transporte Marítimo na província de Nampula, Adamo Rashid, por causa da insuficiência de fundos, este ano a instituição não alocou o material aos transportadores marítimos.
3: São usados os coletes, mas não são suficientes e nós temos muitas restrições em termos de orçamentos. Para este ano ficamos limitados por conta da indisponibilidade dos orçamentos. Dos poucos que estão disponíveis a bordo de cada embarcação são usados.
2: Qual é a prioridade?
3: Todos aqueles que se fazem a bordo da embarcação têm que estar munidos de colete. Significa que os passageiros embarcam ao igual número de coletes existentes a bordo da embarcação. Então, fora disso, o passageiro deverá guardar outra viagem, sim, para permitir que viaje com segurança.
2: Falou aqui de falta de fundos. Quando é que precisaria para minimizar esta situação de falta de coletes?
3: O custo do equipamento marítimo é muito elevado. Só para imaginar, um colete está acima de 7 mil meticais. Para termos pelo menos 1.000 coletes, estamos a falar mais que de 20 milhões de meticais.
2: Delegado do Instituto de Transporte Marítimo e Transmar na província de Nampula, Adamo Rashid, e a falta de fundos para a aquisição de coletes de segurança para responder à demanda do transporte marítimo na província.
1: As autoridades reguladoras do transporte marítimo em Nampula necessitam de 20 milhões de meticais para aquisição de coletes de segurança para auxiliar os proprietários de embarcações como incentivo do uso deste equipamento. Enquanto isso, o Hospital Geral de Marreira, na província de Nampula, melhorou o conforto de doentes internados naquela unidade sanitária com a cessão de 100 colchões para enfermarias. Otávio Fonseca.
4: A oferta foi feita nesta quinta-feira pelo gabinete da esposa do governador de Nampula, Nazira Abdullah. A esposa do governador de Nampula, Nazira Abdullah, explicou que a iniciativa é em resposta a um pedido feito pelo Comitê de Gestão e Humanização daquela unidade sanitária ao governador Eduardo Salimo, por forma a melhorar as condições de internamento naquela unidade sanitária. Nazira Abdullah avançou que, além do pedido, o Comitê de Gestão e Humanização do Hospital Geral de Marere havia pedido na altura a abertura de um furo de água naquele hospital, algo que está a ser feito.
5: Por que é que existe o Comitê de Gestão e Humanização? Mesmo para fazer esta ligação entre os profissionais de saúde e a comunidade. Identificam os problemas, mas também ajudam a tomar conta dos doentes e, neste caso, nós, a preocupação é melhorar o conforto dos nossos doentes. Está aqui, trouxemos os colchões ao vosso pedido e daqui a pouco vamos verificar se o furo de água já está pronto. E, ao mesmo tempo, pediram também que melhorássemos um pouco a imagem do hospital na componente do jardim, que faz parte também daquilo que ajuda a melhoria dos nossos doentes. É onde o doente está, ele vem com a sua doença, mas também quer ser bem tratado, quer apanhar um ambiente acolhedor.
4: O diretor do Hospital Geral de Marreira, em Nampula, Paulino João, agradeceu o gesto e disse que os doentes vão estar internados num ambiente de conforto.
6: Como conseguiram ver, todos funcionaram, assim como os doentes, hoje todos nós estamos alegres. Essas exclusões mudam o sentido de vida, mudam aquilo que é o conforto ao nível do hospital. Conseguiram perceber isso, a passarmos os corredores, vimos os doentes mesmo a sorrir. É justamente isso que vai trazer e isso vai ficar.
4: Diretor do Hospital Geral de Maréria, em Nampula, e a oferta esta quinta-feira de colchões para melhorar as condições de conforto dos doentes internados naquela unidade sanitária.
1: A cantora moçambicana Luquia, natural e residente na cidade de Pemba, não tem dúvidas de que a parada de música ligeira no nosso país, Ngoma Moçambique, produzido pela Rádio Moçambique e parceiros, é até então a maior e melhor plataforma de exaltação do artista e seus trabalhos na vertente musical. Fidalgo Júnior.
7: Luqui não só fez essa menção honrosa a este concurso da Rádio Mai no país, como convidou aos músicos moçambicanos a participarem no concurso, por considerar que da exaltação da nossa música, a agraciação com os prémios também demonstra a unidade nacional. A artista falava à Rádio Moçambique este sábado, em Nampula, onde esteve a atuar em mais um compromisso profissional.
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1: A cantora moçambicana Luquia, natural e residente na cidade de Pemba, não tem dúvidas de que a parada de música ligeira do nosso país, Ngoma Moçambique, produzido pela Rádio Moçambique e parceiros, é até então a maior e melhor plataforma de exaltação do artista e seus trabalhos na vertente musical. A Associação Distrital de Futebol de Mekonta diz que está na sua fase final de preparação para o arranque do Campeonato Distrital da Modalidade. O presidente deste organismo, Hilário Mekuna, citou como exemplos a reabilitação e nivelamento dos campos que vão acolher os jogos em todos os postos administrativos. Mekuna aponta estas atividades como um instrumento vital que visa garantir a inclusão social, ocupação saudável da juventude e fortalecimento da coesão social. Falou ainda do nível de organização, compromisso e dinamismo, com vista à revitalização da modalidade e à recuperação do prestígio neste ponto da província.
9: Neste preciso momento, nós estamos no processo de filiação dos clubes na comissão organizadora de campeonato, a nível dos postos administrativos. Estamos bastante felizes porque acabamos concluindo, em termos de oficializações das comissões organizadoras de campeonato a nível dos postos administrativos. Namialo está num processo avançado em termos de filiações, porque mesmo ainda estando ali, acabaram me dizendo que uma média de 6 equipas já se filiaram. Na Cavala há uma movimentação bastante promissora, porque já estão a movimentar as equipas, mas ainda não iniciou o processo de filiação. E me conta, recentemente que também é que se oficializou a comissão organizadora, mas também me conta, já está minimamente preparada. Temos lá 12 equipas. O presidente oferece-nos energias e acreditamos que isso não vai levar muito tempo. Pode ser ainda dentro deste mês que poderá acontecer questões de filiação. E quando falamos disso, muitos clubes estão a se queixar mesmo do valor, mas há sítios onde entendemos que temos que reduzir, para além de ser 1.000, deve ser 500.
1: Hilário Mekuna, presidente da Associação Distrital de Futebol de Mekonta, e as atividades desportivas na véspera do arranque do Campeonato Distrital de Futebol. O Conselho Municipal de Nampula iniciou este sábado um movimento desportivo a nível dos postos administrativos urbanos, com vista à celebração dos 70 anos de elevação à categoria de cidade a 22 de agosto próximo. Nelson Tatanha.
2: Ao todo, são 9 postos administrativos, designadamente Urbano Central, Muatala, Muhala, Namicopo, Napipini, Natikiri, Muahivire, Mutawanya e Murrapaniwa. Em Natikiri, as cerimônias centrais tiveram lugar no bairro de Murrapaniwa, unidade comunal do Arreial, onde decorreram 2 partidas de futebol 11, nas quais em feminino, o Futebol Clube 5 Minutos do Arreial e Águias de Murrapaniwa não foram para além de um empate sem abertura de contagem, e em masculino, as Águias derrotaram os 5 Minutos por 2 bolas a 1. No final do jogo feminino, a capitã do Futebol Clube 5 Minutos, Ana Sônia, e o treinador Israel Francisco disseram que a equipa defendeu-se bem.
10: Iremos melhorar até lá. Em outras palavras, estamos na equipe B, elas estão mesmo no A.
11: É uma boa iniciativa, né? E é de melhorar bastante através dos pontos de lance, é que estava um pouco fraco. Mas vamos trabalhar perante a semana para que os próximos resultados sejam satisfatórios.
2: A capitã das Águias de Murrapaniwa, Beatriz Muteleia, referiu que sua equipa não se encontrou.
12: Dizer que o jogo para nós não foi tão bom.
13: O que é que aconteceu?
12: Não estávamos bem para jogar hoje. E a maioria saiu da igreja para aqui. Por causa de andar, chegar aqui, cansaço total. Por isso não conseguimos dar nosso máximo.
13: Próximo jogo.
12: Prometo que vamos melhorar e ganhar.
2: A cerimônia de lançamento do Festival Cultural e Desportivo, alusiva às celebrações do Dia da Cidade de Nampula, contou a nível do posto administrativo de Natikiri com a presença da respectiva chefe do posto, Lisete Munalili, que prometeu dar acompanhamento necessário ao movimento.
14: O compromisso do posto administrativo neste momento é fazer o acompanhamento destas atividades a partir de já, até na hora que há de haver a pré-seleção para ir lá na cidade. Esse é o compromisso do posto administrativo. Acompanhar cada passo, cada atividade, cada preocupação dos grupos. No ano passado lutamos, mas este ano prometemos fazer melhor. Por exemplo, no ano passado fomos vencedores no Impale. Este ano vamos continuar a ser. Acredito que o desporto também vamos vencer.
2: Chefe do posto administrativo de Natikiri, Lisete Munalili, o arranque este sábado do Festival Cultural e Desportivo, alusivo às celebrações do Dia da Cidade de Nampula.
1: Ainda Nelson Tatanha diz que a equipa de basquetebol das Soluções Rurais de Nampula sagrou-se na noite deste sábado vencedora do torneio de abertura da modalidade em memória ao árbitro de basquetebol Faume Issa Faume.
2: Os treinados de Brahim Alface derrotaram na finalíssima o Ferroviário de Nampula por 91 pontos a 84, resultado conseguido no prolongamento depois de 76 pontos para cada lado registados até ao fim do tempo regulamentar. É um resultado que era previsível, embora os seus jogadores tenham se batido bem, diz o treinador do Ferroviário de Nampula, Júnior Watt.
15: Eu pessoalmente estou surpreendido pela forma como a equipe se apresentou em campo. Em seguida, queria dar os parabéns à equipe adversária, foram superiores que nós. E na antevisão para este jogo, se recordam-se, eu deixei claro que a outra equipe já treinava junto há mais tempo, acreditávamos que eles já se tinham encontrado.
2: Do lado das Soluções Reis, o treinador Brahim Alface referiu à nossa reportagem que tratou-se de uma final digna, onde a calma da sua equipa saiu mais a ganhar.
16: Conforme disse, durante a semana, sim, nós íamos fazer um plano de jogo, pronto, já é uma equipe que a gente já conhece. Conforme tinha dito também, tem algumas pétalas novas que acabaram respondendo aquilo que eram os nossos objetivos. E pronto, como disse, foi uma final muito digna mesmo. Foi uma final digna. Nós estamos de parabéns, os meus miúdos, gritaram até o fim. Tivemos algumas falhas, algumas perdas de bola, mas faz parte. Conforme disse, é o nervosismo. Sempre que essas duas equipes se encontram, há este tipo de embate.
17: Qual foi a estratégia que disse os miúdos durante os pedidos de desconto de tempo?
16: Não, era só para ter calma, porque o Ferroviário tem uma defesa de pressão. Essa é uma das coisas que nos fazia perder os jogos passados. Porque sempre que eles pressionavam, nós tínhamos sempre essa pressão para cima de nós. Os nossos bases não conseguiam reter a bola.
2: Em feminino, a Taça coube a União Juvenil de Napipini, formação que no final de 5 jornadas da categoria amealhou 8 pontos contra 7 da segunda classificada equipa do Ferroviário de Nampula, e as Velhas Glórias A ocuparam a terceira posição com 6 pontos. No jogo da última jornada, a primeira linha das Velhas Glórias de Nampula bateu a única equipa por 34-32 e o Ferroviário de Nampula humilhou a segunda linha das Velhas Glórias por 84-27. Os jogos decorreram no campo da Unilúrio. Ainda este sábado, já no campo velho do Ferroviário de Nampula, em juvenis masculinos, Ferroviário de Nampula 54, Única Equipa 52 e Núcleo de Muatala 54, União Juvenil de Napipini 48. Em feminino, a turma de Marrere Basketball Team sofreu diante da União Juvenil de Napipini por diferença de 70 pontos, ou seja, perdeu por 6-76.
1: A equipa de basquetebol das Soluções Rurais de Nampula sagrou-se na noite deste sábado vencedora do torneio de abertura da modalidade em memória ao árbitro de basquetebol Faume Issa Faume. Já não dá para mais. Mamudo Mar e Calixto Pedro, despedimos-nos para já. Continuação de um final de semana.
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0: A sociedade precisa estar moralizada confiando no Estado e nas suas instituições. Então, esta instituição deve ser forte, esta instituição deve se mostrar com robustez necessária para entregar aos moçambicanos, por via de serviço público, aquilo que é a sua missão. Então, se nós percebemos que há uma previsão em termos de planificação, porque esta central vai trabalhar muito com a planificação ordinária que o Estado faz, primeiro tem o PEJ orçamento, e esse PEJ decorre a nível setorial, cada setor já fez um compromisso que foi aprovado por lei. Então, esta será a primeira bandeira ou a bíblia da operação da Central de Aquisições. Depois tem outros mecanismos que também vão funcionar. E nesta base, de modo muito particular, Chauque, é bom que os moçambicanos aprendam a fazer planificações um pouco mais acertadas para também reduzir os embaraços. Aí só ganham, porque onde era comprado às vezes 3, muito provavelmente vamos comprar 6.
1: Doutor Américo Sozinho, queremos olhar para o terceiro ponto. O país perdeu um general na reserva e combatente da luta da libertação nacional, Joaquim Munhepa, e que teve um grande percurso na luta da libertação de Moçambique e do colonialismo português. E que valores humanos e profissionais os jovens devem aprender desta personalidade?
2: Ah, muito bem. O primeiro é amor à pátria, né? Os jovens de hoje precisam compreender de que esta pátria ontem esteve nas mãos de algumas pessoas e foi resgatada mediante o esforço abnegado e a abordagem de muita genica militar para conseguirmos, portanto, a independência nacional, e hoje temos Moçambique como uma nação. E se ontem existiram, portanto, os heróis que trabalharam para isso, a semelhança do Munhepa, obviamente deixa este legado de que o amor à pátria deve ser um valor inegociável, quer dizer, um valor que não se deve negociar. Neste momento, nós temos muitos jovens dedicados, portanto, à causa da luta no nosso país, através, ou seja, por causa do norte do país, em que tem os terroristas, nesse caso, a sufocar a nossa economia, para além de fragmentar o tecido social naquele ponto do país. E esses jovens, obviamente, devem olhar para o herói como uma fonte de inspiração. Os jovens devem continuar, portanto, a dobrar esforços para permitir que o nosso país se torne totalmente ou completamente livre de qualquer ataque, à semelhança do que está a acontecer, portanto, em Cabo Delgado. Este é o valor principal que o herói nacional, portanto, deixa aos mais jovens. Deixa também o espírito de coesão, conforme sabe que nas lutas vale o coletivo do que o individualismo. Nesse contexto, também deixa uma lição para as camadas mais jovens, e também a coragem. Ninguém vai à luta sem, portanto, encarnar-se da coragem e ir lutar sem esperar contrapartidas, e ter ciência de que as contrapartidas, portanto, serão de benefício coletivo. Ok, luto eu, entrego o meu, mas depois usufrui toda uma nação. Por isso é preciso imortalizar aquilo que foi o espírito de luta, de entrega e da proeza, portanto, deste herói nacional.
1: Doutora Anísio Bonaíça, como é que os moçambicanos devem valorizar a vida e obra de Joaquim Munhepa?
0: Bom, eu acho que é tudo centrado no legado que ele traz. Eu tenho estado a dizer que valorizar a vida e obra de alguém, dizer que valoriza e não observa o seu percurso de vida, não se inspira no seu legado, parece ser contrassenso, parece ser contraditório. Então, Joaquim Munhepa, homem audaz, como vários outros da sua época, pode ser lido em 3 dimensões que eu acho que vale a pena encorajar, não só os jovens, mas a todos nós como uma sociedade. Primeiro, temos que ter um momento em que nós conseguimos negar a nós mesmos os nossos sonhos, o nosso particular, e entender de que saber identificar e ir atrás de um sonho alegadamente maior, que é o sonho de pátria, que é o sonho de nação. Munhep fez isso, a semelhança de outros combatentes de luta de libertação nacional. Então, hoje, cada um de nós que não vivenciamos estes momentos de luta de libertação nacional, temos exemplos claros, práticos. Se houve uma independência política, hoje o presidente nos mobiliza a independência económica. Este deve ser um sonho maior, sonho grande. Como é que nós negamos-nos a nós mesmos, às vezes algumas paixões e interesses próprios, por um bem maior de sociedade? Segundo, é preciso matar. Eu tenho que dizer que sem morte não há vida. Para você ter feijão amanhã significa que você matou um feijão, tirou da planta, cortou do seu umbigo, pôs a secar. Ele morre, depois torna-se uma semente que você lança à terra e depois produz muito mais. Então é preciso algumas vezes matar certas práticas, matar nosso ego, matar algumas doenças sociais e societais para podermos nascer ou brotar coisas maiores. Então, e terceiro, saber estar no seu tempo e esperar. Munhep não foi declarado herói em vida, mas hoje nós temos o herói Munhep. É tarde? Não necessariamente. Eu acho que tudo no seu tempo. E nós vamos continuar a estudar, vamos ter o nome de Munhep gravado não só nas nossas memórias, na nossa consciência, na nossa república, mas em vários outros domínios. Eu acho que o imediatismo que caracteriza a nossa sociedade hoje, com particularidade na juventude, é contrariada com esta visão de espera que teve Munhep e outros também têm tido, que às vezes é processo natural de avaliação para ver se em algum momento eles não contrariam a lógica de Estado ou todo um legado que produziram. Provavelmente é isso ou não, há diferentes coisas que podem estar por trás disso, mas Munhep soube esperar na luta armada, soube esperar hoje e é declarado herói nacional.
1: Muito obrigado. O programa esta semana aconteceu. Fica por aqui. Hoje falamos da visita do Presidente da República, Niassa, com enfoque para o seu discurso sobre o aumento da produção como alternativa ao elevado custo dos combustíveis. Refletimos sobre a criação da Central de Aquisições do Estado, uma decisão saída do Conselho de Ministros, e falamos também dos valores humanos e profissionais do Tenente-General Joaquim Munhep. Aos nossos convidados, Dr. Janísio Bonaíça e Américo Sozinho, o nosso muito obrigado pela presença e pelos contributos valiosos. Na sonorização esteve Francisco Jat, Ernesto Chauk na moderação. A todos os ouvintes, o nosso muito obrigado pela companhia. Saudações e até o próximo programa.
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0: Joaquim Munhapa, 1946, 2026.
1: Ele abandona Sofala aos 22 anos, vai se juntar a Frelimo, Tanganyika, nessa altura, na Tanzânia. E a sua juventude, então, dedicou-se àquilo que eu contei. Portanto, este é um legado que deve passar para a juventude de uma maneira geral, moçambicana, porque o espírito de sacrifício, portanto, os ensinamentos dele deixam uma marca para nós. Por isso estou a dar essa referência, desde que eu conheci ele até a sua morte.
0: Atanásio Mutumuka, veterano da luta de libertação nacional.

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0: Mozambique. 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Esta canção chama-se Moçambique, sim, e foi escrita por Bob Dylan em 76.

Late Smith e Black Mambazo levam-nos mesmo para o destaque do nosso programa, que é a celebração do Dia da União Africana. A trompeta de Hugo Masekela, guitarra de Oliver Mutukuzi, num programa em que cada obra terá a interpretação de dois ou mais músicos de diferentes países. Piano de Ray Lema do Congo e o baixo de Etienne Mbappé dos Camarões. Guitarrista marroquino, baterista argelino e no final a voz da Zambia.

Estimado ouvinte, fazemos os votos de que tenha uma ótima tarde na nossa companhia. Esta é a Antena Nacional da Rádio Moçambique. São 13 horas e 43 minutos e vamos seguir musicalmente com Atanásio Nyusi. Vá com a Luca. Boa escuta.

Ouvimos Atanásio News e seguimos musicalmente agora com a voz de Roberto Isaías, que diretamente de Inhambane nos traz Lalani.

0: Arlindo Cossa canta-nos Musa do Ibo. Estimado ouvinte, acerte seu relógio em Moçambique, são neste momento 14 horas. A sua atenção às notícias a esta hora, apresentadas por Gerson Jamis. Boa tarde.
1: Boa tarde. O presidente do Partido Frelimo quer que os combatentes da luta de libertação nacional assumam a dianteira na campanha Uma Família, Uma Horta. Daniel Chapo explicou que, face à tendência do agravamento dos preços dos produtos de primeira necessidade decorrente da crise de combustíveis, as famílias devem aumentar os níveis de produção de comida.
2: A solução mais eficaz e duradoura para a crise dos combustíveis é o aumento da produção e produtividade interna, sobretudo a produção de comida ao nível de cada família.
1: O presidente do Partido Frelimo, Daniel Chapo, falava na cerimónia de abertura da 4ª Sessão Ordinária do Comitê Nacional da Associação dos Combatentes da Luta de Libertação Nacional, que decorre na Matola, província de Maputo. Na ocasião, os combatentes da Luta de Libertação Nacional reafirmaram o compromisso em colaborar com o governo para o alcance da almejada independência económica do país. O secretário-geral da CLIN, Carlos Cilia, disse ser missão dos libertadores da pátria imprimir as suas energias para que, a exemplo da independência política, seja também alcançada a independência económica.
3: E cabe a nós, combatentes, que aquilo que juramos ontem, libertar a pátria, hoje temos a missão de continuarmos a lutar pela conquista da independência econômica e estarmos firmes em torno do nosso Partido Frelimo e em torno do camarada presidente Daniel Francisco Chapo.
1: Secretário-Geral da CLIN, Carlos Cilia, falando hoje na abertura da 4ª Sessão Ordinária do Comitê Nacional da Organização. O ministro do Interior exige o reforço das ações de combate aos intermediários no processo de obtenção de documentos de viagem. Paulo Xaxim quer ainda a erradicação de terceiros no processo de tramitação de expedientes para travessia nos postos fronteiriços.
4: Temos constatado com satisfação progressos assinaláveis no tocante ao combate à intermediação na aquisição de documentos de viagem. As anteriores aglomerações vivenciadas nas imediações dos setores de atendimento ao público reduziram drasticamente. Queremos que este cenário se consolide até ao ponto de deixarmos de ter intermediários na tramitação de expedientes para a obtenção de documentos de viagem, bem como na realização do movimento migratório nos postos de travessia. Este fenómeno é nocivo ao bom funcionamento e imagem da instituição, assim como à segurança interna.
1: O ministro do Interior, Paulo Xaxim, lançou o desafio este sábado em Maputo, na cerimónia de tomada de posse de novos diretores nacionais e provinciais, para além de chefes de departamento do Serviço Nacional de Migração. O distrito de Xangara, em Tete, registra uma redução do número de produtores da cultura de gergelim. O facto deve-se ao preço de comercialização praticado na campanha passada, fixado em 60 meticais, considerado inviável para a produção daquela cultura de rendimento. A preocupação foi apresentada pelo diretor do Serviço Distrital de Atividades Económicas em Xangara, Luís Artur.
5: Alguns produtores este ano não praticaram a cultura de gergelim, preferiram culturas alimentares. E eles disseram, não posso produzir, gastar meu esforço e para vir ganhar aquilo que eu não estava a prever ganhar. Sinto-me lesado.
1: A cultura de gergelim em Xangara é produzida em quase todo o distrito, com destaque para as localidades de Ntemangau, Dzunga e Xipembere. No estrangeiro, pelo menos 29 pessoas morreram e mais de 100 ficaram feridas hoje num ataque à bomba contra um comboio em Quetta, no sudeste do Paquistão. A agência de notícias France Press diz tratar-se de um comboio que transportava soldados e suas famílias de Quetta para Peshawar. Quetta é a capital do Baluchistão, a maior e mais pobre província do Paquistão, onde separatistas baluchis acusam o governo de explorar gás natural e recursos minerais sem partilhar os benefícios com a população local. E pelo menos 16 pessoas morreram devido ao calor em Telangana, no sul da Índia, desde o início da estação quente. Cientistas demonstram que as alterações climáticas estão a tornar as ondas de calor mais longas, mais frequentes e mais intensas na Índia, com temperaturas que ultrapassaram recentemente os 45 graus. graus centígrados. No desporto, termina hoje a disputa da quinta jornada do Moçambola 2026, com a realização de duas partidas nas cidades da Beira e Lixinga. No Chivev, a Liga Desportiva de Sofala bate-se com o Machaquén e em Lixinga, o ferroviário local terá a visita do Bahia de Pemba. Ontem, no prosseguimento da jornada, a Associação Desportiva de Vilanculo e o ferroviário de Nacala empataram a um golo. Ao fim, apresentamos as notícias das 14. Escute as próximas pontualmente às 18 horas.

0: 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Assumimos com determinação o compromisso de transformar os nossos recursos naturais em base de industrialização, diversificação económica e prosperidade partilhada para todos os moçambicanos com os nossos parceiros aqui presentes. O verdadeiro valor dos nossos recursos não está no que extraímos, mas no que somos capazes de construir a partir deles. É neste quadro que os setores de mineração e energia assumem um papel central, não como fins em si, mas como instrumentos estratégicos para a transformação estrutural da nossa economia.
1: Presidente da República, Daniel Chapo.

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0: Joaquim Munhapa, 1946, 2026.
1: Eu conheci o general Munhapa quando fui para Frelim, na Tanzânia. Ele já estava lá, Centro de Preparação Político-Militar de Nachingwe, que era nosso centro principal. O papel que ele fez na Revolução é muito brilhante. Primeiro, era o elemento fundamental de nos fornecer informação ao movimento, porque estava ligado à rádio. E que a rádio é que dá-nos informação qual é a tática que o inimigo ia usar e também qual seria a nossa reação perante a situação. Fez esse papel e não parou por aí. Também fez outra tarefa que era exigida, que foi um dos chefes do centro de Nachingwe. De facto, preparava o homem novo e ia fazer o trabalho no interior de Moçambique. E daí, quando nós adquirimos a nossa independência, ele não parou e continuou a dar seu com as tarefas que nós venhamos fazendo na base de reconstruir o nosso Moçambique. Portanto, mesmo na formação dos quadros, ele fez parte e na formação militar para poder fortificar as Forças Armadas. Ele foi comandante também provincial. Que isso fala? A certa altura conseguimos empurrar o inimigo fora da nossa ação e coordenou muito bem com os outros. E até passar a reserva.
0: Carlos Forquia, veterano da luta de libertação nacional.
2: Amigo ouvinte, esta é a Antena Nacional da Rádio Moçambique. São, neste momento, 14 horas e poucos instantes, sim. Portanto, dizia, são 14 horas e 10 minutos. Vamos a seguir acompanhar Domingo Desportivo e é assim, desta forma, que me despeço de si, amigo ouvinte. Encontramo-nos numa próxima oportunidade. Domingo Desportivo, agora em simultâneo com RM Desporto. Boa escuta.

Muito boa tarde, já a começar mais uma edição de Domingo Desportivo, edição 21 para o ano de 2026, aqui no seu canal dos campeões, RM Desporto em simultâneo com a Antena Nacional, até bem perto das 18, como sempre, com as notas que marcam a atualidade desportiva nacional e internacional. Hoje são 24 de maio, no dia a seguir a histórica qualificação da seleção de sub-17 de futebol para o Mundial que terá neste lugar neste ano no Qatar. Foi ontem esse feito alcançado no Reino de Marrocos, no complexo desportivo Mohamed VI, onde Moçambique conseguiu, após empate por 1-1 no tempo regulamentar frente à similar da Etiópia, levar a melhor no desempate por pontapés da marca de grandes penalidades por 5-4, resultado suficiente para marcar presença no Mundial do Qatar do Sub-17. São ao todo 10 seleções africanas. Moçambique foi no grupo dos terceiros classificados que disputaram o play-off, que tinha então reservadas mais 2 vagas, uma vez que os primeiros e segundos classificados da fase grupo tiveram acesso direto ao Mundial. África com 10 seleções, tal e qual no campeonato principal, portanto Mundial, a partir deste ano, África com 10 seleções. São 14 horas e 12 minutos, hoje é Moçambola, com 2 partidas na cidade da Beira. Liga Desportiva de Sofala recebe no Caldeirão o Machakane, e no estádio 1º de Maio em Lixinga, o ferroviário local terá pela frente o Bahia de Pemba. De ontem vem então um empate por 1-1 entre a Associação Desportiva de Vilanculo e Ferroviário de Nacala. Hoje já também Liga dos Campeões vai decidir-se então quem fica com o trono, quem conquista o cetro do continente berço, frente a frente o AS FAR Rabat de Marrocos e o Sundowns da África do Sul. A equipa sul-africana está em vantagem de 1-0. O confronto de hoje então para decidir quem conquista esta Liga dos Campeões versão 2025-2026. Atenções centradas então nesse encontro para logo mais a partir das 21 horas, referência horária do nosso país. Haverá então esse AS FAR Rabat de Marrocos e Mamelodi Sundowns, Liga dos Campeões Africanos. Tal como disse, o jogo começa às 21 horas. E atenção que na Liga, na Taça Nelson Mandela, já sabe que já o vencedor, tanto na Taça Nelson Mandela e a formação do o SM, tanto da Argélia, que acabou então por levar a melhor no desempate por pontapés da marca de grandes penalidades. O vencedor de hoje vai ser o adversário do USM na Supertaça Continental. 14 horas e 14 minutos. Na central técnica está Jerónimo Macão e Domingos Liel, a condução de Belisário Macão.

0: E hoje em Portugal, a final da Taça Jenny Catamo vai então entrar em cena a partir das 18 horas e 15 minutos no Estádio do Jamor. É o Estádio Nacional, portanto, do Jamor, onde a equipa onde milita o moçambicano Jenny Catamo Sporting Clube de Portugal procura então conquistar a Taça de Portugal, a competição que vai fechar a época futebolística em Portugal. Isto oficialmente é a última competição para encerrar então este ano, a época 2025-2026. O jogo começa às 18h15.
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6: 14:18, como disse na abertura, ontem a Seleção Nacional de Sub-17 conseguiu um feito histórico. Pela primeira vez conseguiu, então, passo a repetição, a qualificação para um campeonato do mundo. Feito alcançado diante da Etiópia no desempate por pontapés da marca de grandes penalidades por 5-4 após 1-1 no tempo regulamentar. O selecionador Luís Guerreiro, a dizer que não se tratou nada de sorte, isto não é lotaria, é competência, e tem toda a razão, é que ser competente no, portanto, nos pontapés de penalti. Foi o que aconteceu, os 5 jogadores da nossa seleção conseguiram converter, enquanto do lado dos etíopes não foram todos, isto porque o guarda-redes da nossa seleção defendeu um pontapé de penalti. Mas vamos ouvir este despacho de Mércio João.
7: A seleção moçambicana de futebol sub-17 cumpriu na íntegra o objetivo no Campeonato Africano das Nações ao garantir a qualificação ao Mundial da categoria programado para Qatar. O feito histórico foi alcançado na noite deste sábado em Rabat, no Marrocos, onde no play-off de acesso à prova do mundo, Moçambique derrotou a seleção da Etiópia por 5-4 no desempate através da marca de grandes penalidades, depois de um igual no período regulamentar de uma bola. Levar pela primeira vez uma seleção moçambicana no futebol sub-17 para o Campeonato do Mundo é fruto de muito trabalho e dedicação. Disso ouvimos dos jogadores Xarifo Carlos e Diego Pelemba.
8: Dedico a todo o povo moçambicano que esteve a nos apoiar até o fim. Isso é uma vitória para todos, porque só de nós entrar no Mundial já fizemos história. Depois de 25 anos fomos para o CAN. Além do CAN, entramos no Mundial. Nunca aconteceu na história do futebol, nem a nível sénior, a nenhum nível. No futebol, a primeira vez.
9: Nos jogos de preparação não começamos muito bem, também no nosso primeiro jogo no CAN. Não foi o resultado que nós esperávamos, mas depois conseguimos levantar a cabeça, ter um empate, ter uma vitória, depois virar este jogo, empatar e ir aos penaltis e conseguir ganhar. E eu acredito que é um grupo excepcional e que esse grupo continue por muito mais anos a trabalhar junto.
7: A alegria presente no seio dos jogadores pela primeira qualificação à Copa do Mundo esteve igualmente pintada no rosto do treinador dos Mambinhas, sub-17, Luís Guerreiro.
10: O povo moçambicano precisa de alegrias e esta é a maior alegria que nós podemos dar, os Mambinhas, ao povo moçambicano. Estamos todos juntos, é uma alegria enorme que nós sentimos, tanto eu como a minha equipa técnica, sentimos uma alegria tão grande, que vocês nem calculam.
7: Aqui em Rabat, no Marrocos, falou igualmente sobre a qualificação dos Mambinhas ao Mundial o presidente da Federação Moçambicana de Futebol, Faisal Sidat.
11: Um marco indelével que esta direção está fazendo, não é? Estamos a fazer história. Era um dos grandes nossos objetivos, chegar ao Mundial. Naturalmente que foi um trabalho pela direção executiva, também pela equipe técnica e principalmente para esses 25 ou 30 atletas que estão aqui, não é? Que é o futuro para eles, estarem no Mundial, e vai ficar história para esta gente, para esses jovens, não é? E acho que bem mereceram.
7: Mambinhas de futebol sub-17 alcançam feito histórico ao qualificar-se ao Mundial da categoria, previsto para os meses de novembro e dezembro do corrente ano em Qatar. RM Desporto, Mércio João, a partir de Rabat, Marrocos.
6: Obrigado, Mércio João. São 14h21 minutos. Tal como começamos então esse feito histórico alcançado ontem pela Seleção Nacional de Futebol de Sub-17, que acabou então por conseguir a qualificação para o Mundial de Futebol. E o Ministro da Juventude e Esportes já reagiu, mas antes também que destacar também a mensagem, a reação do Presidente da República, Daniel Chapo, a felicitar toda a estrutura federativa, portanto também jogadores da Seleção Nacional, equipa técnica, pelo feito alcançado que eleva o nome do nosso país, portanto, enfim, a ecoar pelo mundo, isto porque vai ser uma das seleções presentes no Qatar para o Mundial de Futebol de Sub-17, Mundial deste ano. Dizia então que o Ministro da Juventude e Esportes também reagiu a esta qualificação, que a Fadir Manasse felicita a todo o grupo moçambicano.
12: Muitos parabéns, Mambinhas, muitos parabéns, Sub-17, muitos parabéns, jovens moçambicanos. Demonstram cada vez mais que Moçambique trilha o desporto para a sua autoafirmação. Cada vez mais Moçambique está bem alto. Parabéns, Mambinhas, por elevarem o nosso grande Moçambique para bem alto. Levarem a nossa bandeira para muito bem alto. Este caminho para o Mundial demonstra claramente que Moçambique não é um país qualquer. Moçambique é um país, sim, soberano, com seus jovens e jovens que vão levar Moçambique sempre à frente. Parabéns, Federação Moçambicana de Futebol. Parabéns a todos e parabéns, mas muitos parabéns mesmo.
6: Aí está o Ministro da Juventude e Desportos, Caifadini Manasse, na reação à qualificação dos Mambinhas de Sub-17 ao Mundial deste ano, realizar-se no Qatar. E em Lixinga, os adeptos da Seleção Nacional estão, obviamente, felizes por esta qualificação e por isso mesmo que pedem mais apoio à Seleção.
13: Os nossos entrevistados dizem que a qualificação da Seleção Nacional Sub-17 abre-se uma janela de mostrar as qualidades do futebol moçambicano no Campeonato do Mundo da Modalidade a ter lugar em novembro próximo no Qatar. Para o efeito, as nossas fontes pedem a todos os extratos a carinharem e prestar todo tipo de apoio aos Mambinhas com vista a trazer bons resultados ao solo pátrio.
14: Daniel Massamba, sim, o Mundial é Mundial, não interessa, é Mambinha, tudo é Moçambique. Já temos que apostar mesmo, ajudar mesmo, adepto todos, vamos em massa, recebemos ele para ter moral. Temos que pedir ideias com o nosso mestre que nos levou para o Mundial, né? Temos que pedir ajuda a ele, como que ele faz para conseguir ir ao Mundial.
15: Jordão Lourenço, eu estou muito satisfeito com a nossa equipa qualificar. É pela primeira vez que isso está acontecendo e eu gostaria que o nosso governo desse mais força. Já passa mais a equipa para que nós apresentássemos lá com toda a força.
16: Fernando Maurício de Santos. Aí dar força, né? Porque para os jovens mesmo é pá, estão a vir bem. E com o nosso apoio também, nossa força, estão a vir bem. Vamos conseguir. Aí muita força de gratidão mesmo, trabalharam bem.
13: Desportistas no Niassa, satisfeitos com a prestação da Seleção Nacional de Futebol Sub-17, que garantiu este sábado um lugar no Campeonato do Mundo da categoria. De Lixinga para o RM Desporto, Abdul Zacarias.
6: É uma satisfação que se estende pelo país, como por exemplo para a cidade de Tete, onde também os adeptos regozijam com este feito.
17: Foi o acreditar de um sonho que tornou-se realidade e através dos Mambinhas do Sub-17 que acreditaram nesta inédita qualificação 50 anos depois da nossa independência nacional. Foi um feito que muitos adeptos de futebol aplaudiram, dando glória aos vencedores, afirmando ser uma qualificação merecida e à altura dos moçambiquenos. Foi assim que reagiram os adeptos Janete Fidelis, Almeida Rufino, Ayrton Obodo e Biuta António, radiantes quanto a esta inédita qualificação.
18: Estamos no Mundial Cardoso. Não há melhor coisa neste momento, futebol sub-17 no Mundial. Convido todos os moçambicanos para nós todos estarmos unidos para este futebol. Vamos todos torcer pelo Moçambique. Após 50 anos, não há maneira, Cardoso.
19: Estou muito, mas muito feliz por isso. Vale a pena saudar de Rovuma Maputo esses rapazes, de fato. Estamos mais felicíssimos.
20: Então, já é um espelho daquilo que vai ser o futuro de Moçambique.
21: Estou muito satisfeita, muito mesmo.
20: Não é?
21: Sim.
20: 50 anos depois, não é todos os dias?
21: Não é.
17: Festa rija no seio dos adeptos de futebol em teto. Nomeadamente, Janete Fidelis, Almeida Rufino, Edson Obodo e Beauty António e a inédita qualificação do 11 nacional na categoria sub-17 em futebol. Foi na noite deste sábado e em pleno solo marroquino que os Mambinhas sub-17 em futebol eliminaram a seleção da Etiópia por 5-4 na marcação de grandes penalidades. RM Desporto, Cidal de Tiet, Manuel Cardoso.
6: 14:27 minutos, esta edição de Domingo Desportivo aqui no seu canal dos Campeões.

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0: 14:30, vamos então lembrar o que disse um do selecionador de futebol de sub-17 ontem, Luís Guerreiro, na reportagem da RM Desporto em Rabat.
1: Não foi fácil, foi um trabalho muito grande que nós tivemos. Agradecer a esta equipa técnica que é formada tanto pelo Macurra como o Hilário, como o Nelinho. Esta equipa técnica merece tudo e mais alguma coisa. Eu só vou dizer aos meus críticos que o idoso apresenta trabalho e apresenta vitórias. Eu neste momento não renego a minha pátria, que é Portugal, mas neste momento sinto-me tão moçambicano como eles. Sinto-me moçambicano. Eu sou um moçambicano de gema neste momento. Muito obrigado pela vossa atenção também.
2: Muito obrigado por este jogo. Desde o primeiro dia, em maior penalidade, para que se aprecie.
1: É assim, nós temos que prever tudo aquilo que possa acontecer no jogo. E num jogo a eliminar, há sempre as grandes penalidades. E nós treinámos todos os dias, fazíamos o treino de grandes penalidades. Uns com maior concentração, outros com menos concentração, mas hoje, no dia que era preciso eles estarem concentrados, eles deram realmente o valor da imagem que tem, que esta geração tem. A concentração para a finalização, para o grande penalti que marcaram com mestria, e também não só os que marcaram, mas aquele também, o João, que foi grande na defesa daquele grande penalti, também que está imbuído nesse espírito da concentração. Portanto, todos eles estiveram concentrados para realmente, como não pudemos ganhar no jogo nos 90 minutos, ganhamos nas grandes penalidades. Não é lotaria, é realmente saber marcar a grande penalidade. Eu não considero que haja lotaria nas grandes penalidades. Há sim trabalho, há sim a marcação de grandes penalidades pelos meus jogadores, que foram excelentes, foram grandes, foram homens com H grande.
2: A quem dedica essa vitória para terminar, Mister?
1: Dedico ao povo moçambicano, que precisa de alegrias, e esta é a maior alegria que nós podemos dar, é os mambinhas ao povo moçambicano. Estamos todos juntos, é uma alegria enorme que nós sentimos, tanto eu como a minha equipa técnica, sentimos uma alegria tão grande, tão grande, tão grande, que vocês nem calculam. Uma alegria muito grande para o povo moçambicano. Estamos convosco.
0: Aí está Luís Guerreiro ontem, após a histórica qualificação de Moçambique para o Mundial de Sub-17, que são 14:34, ainda não tem luz verde para avançar para os campos que nesta tarde vão receber então as partidas, duas para o Moçambola, no caso concreto o Estádio Municipal 1º de Maio em Lixinga, onde o Ferroviário, tanto a capital provincial de Niassa, terá pela frente Baía de Pemba, e também para o campo do Ferroviário da Beira, casa emprestada à Liga Desportiva de Sofala, que vem enfrentar o Machacane, que ao longo da semana empatou, portanto, 0-0 frente ao Ferroviário da Beira, em pleno Caldeirão, e hoje, na digressão à Beira, portanto, no último jogo nesta digressão, vai enfrentar a Liga Desportiva de Sofala, que está a começar muito bem o campeonato, a fazer um início irrepreensível à equipa de Ivo Gonçalves. 14:35, já que disse então que fora de portas hoje é a final da taça, sem Liga dos Campeões, melhor dizendo, africanos, entre o AS FAR Rabat de Marrocos e o Mamelodi Sundowns da África do Sul. A equipa sul-africana está em vantagem, venceu por 1-0 na primeira mão, e hoje então vai decidir-se quem fica no trono do futebol africano no concernente a clubes. É a Liga dos Campeões, a competição mais importante de clubes no concernente ao nosso continente. 14:35, tal como disse também, em Portugal hoje joga-se para a final da taça, essa taça que a taça em que veio pôr o Sporting é o Torriense, é precisamente isso, o Torriense que luta então pela subida, está a jogar um play-off com o Casa Pia, play-off de acesso à Liga Portuguesa da próxima edição, à Primeira Liga. Para hoje também há esses jogos, está jogos referentes a jogos da Copa Africana das Nações, são os quartos de final. Tanzânia-Argélia começa às 15h, depois às 18h, há dois jogos: Marrocos-Camarões, Senegal

do, do mundo que vai acontecendo não só pelo nosso continente, mas também pelos outros quadrantes. Neste dia de hoje, o que é que temos? Termina também a Premier League, às 17, todos os jogos começam às 17, com Brighton, Manchester United, Burnley, Wolverhampton, Crystal Palace, Arsenal, Fulham, Newcastle, Liverpool, Brentford, ainda se Manchester City, Aston Villa, Nottingham Forest, Bournemouth, Sunderland, Chelsea, Tottenham, Everton e Leeds United. West Ham, Leeds United, assim está correto, são jogos marcados para as 17 horas, referência horária do nosso país. Joga-se também em Itália, precisamente isso, futebol em Itália, campeonato italiano, portanto a Série A. Para hoje, então, há partidas, vamos lá aqui ver, então, as partidas projetadas para o dia de hoje, que é a 38ª última, no caso concreto, e são os seguintes encontros projetados para hoje. Vamos lá ver se aqui já estamos, temos, então, o quadro de jogos para o dia de hoje na Liga Italiana de Futebol. Já aqui demos conta da Liga inglesa, a Liga Italiana, às 15 a Parma Sassuolo e 18 Napoli Udinese. Estes jogos já não têm influência direta na classificação. 20:45 AC Milan Cagliari, Cremonese Como, Lecce Génova, Torino Juventus e Verona AS Roma. São estas as notas que vão então pelo mundo do futebol. Importa realçar que na Liga Inglesa de Futebol o português Bruno Fernandes foi eleito o melhor jogador do campeonato, portanto da Liga 2025-2026, é então considerado o melhor jogador da Liga Inglesa de Futebol. 14:39 minutos, vamos então fazer-se com um passo de espera para que possamos ter então luz verde para seguirmos pelos campos que nesta tarde recebem jogos do Moçambola. São dois.

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0: 14h41, vamos então à primeira incursão nesta tarde para o exterior. Estádio Municipal 1º de Maio, na capital provincial do Niassa, onde Ferro Verde Lixinga tem para frente Bahia de Pemba, Esteu, Moçambola, São os Moções do principal campeonato do nosso futebol. Litos Meyer, boa tarde.
1: Ora viva, boa tarde, Balizário Macamo, boa tarde, ouvintes do canal esportivo da Rádio Moçambique. Estamos efetivamente a responder a partir do Estádio Municipal da cidade.

0: Benfica, onde vamos testemunhar esta grande partida de futebol que vai envolver as equipas do Ferroviário de Lixinga e também a equipa de Bahia de Pemba, partida pontual que marca a quinta jornada do Nacional do Futebol. Está uma tarde boa, propícia para a prática do futebol, com os termómetros a marcar os 26 graus centígrados. Portanto, motivos mais que suficientes para que tenhamos uma grande partida de futebol. Muito rapidamente, Belisário Macamo, vou avançar aqui com a constituição das equipas. A equipa do Ferroviário de Lixinga vai alinhar nesta parte inicial com Horácio, Cambala, Comissário, Lolo, Malela, Quaresma, Egas, Raul, Abrão, Ivan e Brizer. Portanto, este é o 11 inicial da equipa do Ferroviário de Lixinga. Por seu turno, a equipa que viajou de Pemba, ou seja, a equipa de Bahia de Pemba, vai alinhar com Noia na baliza. Depois temos o Bila, Bimo, Bento, Horácio, Gonçalves, Macamito, Mimi, Will, Jojo e Neldon. São suplentes da equipa treinada pelo senhor Antoninho Muxanga, ou seja, a equipa do Ferroviário de Lixinga, Macarufo, Walter, Mairosse, Zinho, Milição, Fortinho, Mundinho, Jardel e Mataus. Por seu turno, Arthur José Semedo, treinador da equipa de Bahia de Pemba, tem no banco de alternativas o nomeado Edson, Miguel, Abuba, Machud, Parkin, Denis, Rafik e Fred. A equipa de arbitragem, ou seja, o trio de arbitragem, veio de Nampula e é constituído pelo senhor Danilo Jerónimo, que é o árbitro principal, será coadjuvado nas suas funções como o primeiro assistente Macário Gaveto, o segundo assistente Abacar Murchede, quarto árbitro Cacilda Fernandes de Niassa, assessor de árbitro Julião Miguel Julião e o delegado da Liga é Armando Saide. A equipa do Hernando Desporto será constituída por mim, Leto Ismael, e estarei com os cuidados técnicos de Júlia Sindala. Portanto, Belisário Macamo, num dia em que o Municipal, 1º de Maio, vem com uma considerável moldura humana, não aquela que estamos habituados a assistir, talvez olhando a dimensão desta partida. Portanto, estão lançados os dados a partir daqui do Municipal 1º de Maio, numa altura igualmente em que as equipas já estão a fazer exercícios de aquecimento. Se formos mais pontuais, queremos que a partir das 15 horas...
1: Alô, ficamos sem Lito Ismael. Alô, Lito. Apresentou aqui, avançou 11, mas depois desapareceu.
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1: 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Esperamos tê-lo de volta então, mesmo para o início de jogo, para termos então as mações dessa e Ferroviário de Lixinga, Bahia de Pemba, para o Campeonato Nacional de Futebol Moçambola, versão 2026. São 14 horas e 45 minutos, estamos a 1/4 hora da hora certa, 15, altura então que são previstos os arranques das partidas marcadas para hoje. O outro jogo terá lugar no campo do Ferroviário da Beira, casa emprestada da Liga Desportiva, só fala que recebe o Machacane. Tricolores que empataram a meio da semana frente ao Ferroviário, de onde a casa, os donos da casa, empataram por 0-0 nesse jogo, que ficou também marcado por atos que envolveram, enfim, o treinador de Machacane, que acabou por ver ser expulso do jogo e, portanto, teve ali também, enfim, uma atuação da polícia contra o próprio treinador, que depois gerou muita celeuma. Essas são histórias, então, do nosso para já Moçambola 2026, que vai avançando esta minha jornada número 5. Ontem, lembro que a formação da Associação Desportiva de Vilanculo e o Ferroviário de Nacala empataram por 1-1. Creio que este é o som do Lito Ismael. Estava para concluir o seu raciocínio.
0: Exatamente, dizia Belisário Macamo que as equipas já estiveram aqui a fazer os exercícios de aquecimento, agora já estão nos balneários para daqui a pouco reentrar para o início da partida. Se formos mais pontuais, creio que até às 15 horas teremos a bola a rolar aqui no Municipal 1º de Maio.
1: Muito obrigado, Lito Ismael, a partir do campo do Estádio Municipal 1º de Maio na cidade de Lixinga, onde vai acontecer esse Ferrovia de Lixinga, Bahia de Pemba, jogo que está projetado para as 15, e tal como dizia o Lito Ismael, se houver então rigorosidade no cumprimento do horário, deverá começar dentro de 13 minutos, mais coisa, menos coisa, é o que está, pelo menos previsto, está marcado pela Liga Moçambicana de Futebol, para que o jogo então arranque às 15 horas. Seguimos com mais notas, ainda não temos luz verde para seguirmos para o Caldeirão do Xiveve, na Beira, campo do Ferroviário, onde a Liga Desportiva de Sofala vai então enfrentar o Machacane. 14:47 minutos.

0: São 14h49 minutos. Vamos então deixar de alta competição para o futebol recreativo. Vamos falar do torneio Chapo, na cidade de Pemba, onde está posicionado Cadre Urbana com mais detalhes. Vamos então, muito rapidamente, Cadre, boa tarde.
1: Viva, boa tarde, Belisário Macão, boa tarde, ouvinte do canal desportivo da Rádio Moçambique. De facto, respondemos a partir da cidade de Pemba, concretamente no bairro de Paquitaquete, local onde vai decorrer o jogo de futebol recreativo Chapo, as turmas de Mbonge, de Paquitaquete e do Gerena de Ingonani vão se defrontar daqui a pouco. Temos aqui o diretor nacional, coordenador nacional do torneio de futebol recreativo. Chapo, feito tudo mal. Uma prova ao nível da província de Cabo Delgado que arrancou em abril na cidade de Monte Poejo. Vamos ouvir como é que estão as coisas neste momento. André Parrado Moçambique, Antena Nacional, RM Desportes, senhor coordenador. E temos aqui esse jogo aqui na cidade de Pemba, depois do lançamento em Monte Poejo.
2: Primeiro, agradecer à Rádio Moçambique para esse momento, para a gente tecer algumas informações sobre aquilo que é o recreativo de futebol de Chapo Chapo. Bom, hoje estamos aqui em Cabo Delgado, concretamente em Paquitaquete. Vale a pena realçar que, ao nível da província de Cabo Delgado, esta é a segunda edição nossa de jogos ao nível do distrito. Começamos em Cabo Delgado, estivemos em Monte Poejo, hoje estamos aqui. Mas nós começamos esse recreativo de futebol de Chapo Chapo no dia 15 de janeiro em Nhamatanda. Bom, a essência desse nosso recreativo de Chapo Chapo visa mesmo entreter os jovens, visa mesmo massificar aquilo que é a juventude, tendo em conta que o nosso lema é Chapo é Juventude. Então, estamos aqui mesmo para esse. Esse é um projeto que veio para ficar. Nós, ao nível do distrito, estamos a jogar e nós instituímos cerca de 12 equipas por cada distrito. Fizemos lançamentos provinciais desde janeiro até aqui, mas é como se fosse uma novela. Essa é a primeira temporada. Vamos agora para um seminário para fazermos um balanço daquilo que foram os nossos lançamentos provinciais. Afinamos as nossas máquinas, estivemos aqui a fazer ensaios e depois é que vem o prato, que é o lançamento, depois de toda a logística ser feita, que será a distribuição dos equipamentos ao nível dos 154 distritos do país. Nessa altura, o patrono, que é Sua Excelência Presidente da República, Daniel Francisco Chapo, dará o pontapé de saída, onde vamos jogar 154 no mesmo dia e ao mesmo tempo. Estamos a falar, neste momento, estamos a dizer que o recreativo de Chapo Chapo vai movimentar cerca de 900 jogos por semana. É só ver, estamos a falar de mais de 40 mil atletas. Então, esse é um projeto que é privado, não é político, mas é uma visão de Sua Excelência que também institui em nós. É por isso que nós também trabalhamos com os governos distritais, que é mesmo a ideia, é mesmo massificar os jovens, entreter os jovens. E quem sabe que, com base nesse recreativo Chapo Chapo, os clubes grandes, os Coxa do Sul, Machaquene, Ferroviário, por aí fora, possam ter mais ou menos uma fonte de ir buscar talento. Tá, esse aqui é o nosso objetivo, é mesmo para os jovens.
1: Muito obrigado. Fico as palavras então do coordenador nacional do torneio do futebol recreativo Chapo Chapo, feito tudo mal então, a falar aqui para o RM Desporto em simultâneo com a Antena Nacional aqui no bairro de Paquitaquete. Tal como disse Cabo Delgado, este torneio foi lançado no mês de abril, portanto no mês passado. E são 204 equipas que estão em movimento aqui na província de Cabo Delgado. O país movimenta 40 mil atletas, do Rovuma ao Maputo. Belisário Macamo, então fica o essencial neste momento. Se for possível e se justificar-se, voltaremos a entrar sobre a falar sobre este torneio que acontece aqui no bairro de Parque Tequete. Boa tarde, até já.
0: Boa tarde, Cadruana, a partir de um dos mais populosos bairros da cidade de Pemba, bairro de Parque Tequete.
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0: 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Ficamos a 6 minutos das 15. Agora a viagem é para a viagem virtual e é para o Caldeirão, campo do Ferro Velho da Beira, onde a equipa da Liga Desportiva de Safala jogar em casa arrendada vai receber o Machacane. Boa tarde. Alô, Beira.
4: Ora viva, muito boa tarde, Pelisério Macamo, e boa tarde aos ouvintes da... Sim. E bem-vindos então ao Caldeirão para acompanharmos então este jogo de futebol entre as formações da Liga Desportiva de Sofala e Machacana. Jogo então que conta para a quarta jornada do Campeonato Regional de Futebol Moçambola 2026. Para já uma tarde cinzenta, não há sol para já a esta altura, boa temperatura para a prática de futebol. Vamos então acompanhar este jogo que se aguarda com enorme expectativa. O público conta gotas a preencher aqui as bancadas do Caldeirão. As duas equipas já estiveram no relevado daqui do campo e há pouco tempo abandonaram o relevado para voltarem então aos balneários. Dentro de instantes voltarão em definitivo a pisar este tapete verde para este desafio. Rapidamente olhamos então para o papel e a constituição das duas equipas. Começando com a Liga Desportiva disso fala, que está a jogar com Carlos Abaliza, Ashiraf Zabula, Inhaminga, Lucas Di Maria, Elcídio Jordão, Mangal, Deni e Avelino. É o 11 inicial escalado pelo Mister Ivo Gonçalves. O Machacana vai jogar com Abas, Espião, Elton, Buena, Romão, Paizinho, Jafete, Orlando, Leo, Said e Salomão. Sentados no banco da Liga Desportiva de Sofala, Valério, Sandramo, Viola, Zinho, Nelo, Elder e Johanna. Do outro lado, Ricardo, Machaio, Maveca, Lolo, Andy, Nana, Nando, Abu e Dersana. O árbitro do encontro chama-se Shinai Geirosa, auxiliado por António Macuate e Felipe Armando. É a tripla que viajou da cidade de Tete. O quarto chama-se Paulino Dulamo, da Comissão de Árbitros de Sofala. João Kikina, muito boa tarde. Vai começar daqui a pouco este jogo entre a Liga Desportiva de Sofala e Machacana. Por aquilo que vimos nos últimos jogos, que jogo teremos esta tarde aqui no Caldeirão?
5: Boa tarde. Na verdade, esperamos um grande jogo de futebol, porque as duas equipas precisam desses pontos, como se fosse de pão para a boca. Na verdade, a equipa da Liga está na melhor posição, tem 6 pontos, fruto de uma vitória e 3 empates. Machacana, nesse... não está na melhor condição, empatou sim senhor com o Ferreira da Beira, mas está numa posição ainda não muito aceitável, porque não conseguiu se calhar aquilo que lhe merece pelo nome. Então esperamos aqui um grande jogo entre as duas equipas.
4: E as duas equipas já perfiladas a cumprimentar este público que se faz presente aqui ao Caldeirão. Para já, todas as condições criadas, Belisário, dentro de alguns instantes então vai começar este Liga Desportiva de Sofala e Machacana. Até já.
0: Até já, Nilo Armando, com no relato, reportagem com os comentários de Joaquim Dina, a partir do campo do Ferro Verde da Beira, na Baixa da Capital Provincial de Sofala, casa emprestada da Liga Desportiva de Sofala, que recebe o Machacane, o regressado Machacane. São 14h58, minutos, ficamos a 2 das 15, hora então prevista para o arranque das duas partidas projetadas para hoje no Estádio Municipal 1º de Maio. O Ferro Verde de Lixinga receber a formação de Bahia de Pemba, enquanto na Beira, como demos conta em instantes, na Liga Desportiva de Sofala enfrenta o Clube de da Machacane. Dentro de 2 minutos começam esses jogos.

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2: RM Desporto em Domingo Desportivo, edição para 24 de maio de 2021. 6, amanhã então é dia da África, 25 de maio, é dia reservado então ao continente berço. E hoje estamos aqui para acompanhar mais uma edição do Moçambola e seguimos também aquilo que vai acontecendo fora de portas no concernente ao futebol, e isto porque vai decidir-se quem fica com o trono do futebol africano de clubes, ou AS FAR Rabat de Marrocos ou Mamelodi Sundowns da África do Sul. A equipa sul-africana está em vantagem no país, são 15 horas.
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2: Vamos lá ver onde há cumprimento no horário. Começamos por Beira. Nelo Armando, já começou esse Liga Desportiva de Sofala, Machaquen?
5: Ainda não habituais rezas parte a parte com fotografia de praxe do lado da Liga Desportiva de Sofala, trajada de verde com algumas presenças de branco. Do outro lado são as cores do tradicional, portanto o equipamento do Machacana tricolor. Portanto são algumas rezas, creio que dentro de um minuto e pouco então vai-se iniciar este Liga Machacana.
2: E tem sido mesmo assim, com tanto tempo as equipas, tanto tempo que têm, deixam tudo para o fim, a hora do início do jogo. Tendo a ver rigorosidade, vamos lá ver se a rigorosidade acontece no Municipal 1º de Maio, Lito Ismael.
6: Exatamente, Balizari Macamo, Danilo Jerónimo, o árbitro principal desta partida, pontualmente às 15 horas, deu o apito inicial e já rola a bola no Municipal 1º de Maio.
2: Vamos lá ficar por aí no Municipal 1º de Maio, via aberta para Nilo Armando dar o assinalar o início do jogo na Cidade da Beira. Para já ficamos no Municipal 1º de Maio.
6: Numa altura em que estão decorridos 30...
2: Só que o Lito Ismael, portanto, desapareceu, Lito Ismael desapareceu. O jogo já começou com, portanto, cumprimento no horário previsto, então 15 horas, e já não temos o Lito Ismael, esperamos então tê-lo...
6: 37 segundos desta...
2: Está a chegar aos soluços. Vamos lá então esperar que os nossos serviços técnicos possam resolver esta situação a partir do posto fixo da reportagem da RM Desporto no Estádio Municipal 1º de Maio, na cidade de Lixinga, onde a equipa da casa, o Ferroviário, recebe o Bahia de Pemba, formação orientada por Artur Semedo, que ainda não pontuou nesta edição do Campeonato Nacional. Do outro lado, Xantoni Muxanga, técnico do Ferroviário de Lixinga, antigo internacional moçambicano. São 15 e 2 minutos, via aberta. Não sei se já começou na Beira, volto para lá. Se o Nelo não assinalou, significa que se calhar ainda não terá começado o jogo, mas vamos lá testar precisamente isso para termos a certeza que se a bola já rola ou não, porque já vão 2 minutos e meio para lá das 15. Alô, Nelo?
5: Já rola na Beira.
2: Pronto,
5: ficamos, já rola na Beira.
2: Ficamos por aí, Nelo.
5: Já rola na Beira, 30 segundos.
2: Ficamos por aí.
5: Com a Liga Desportiva de Sofala a tentar fazer o seu primeiro ataque, e aparece primeiro o corte da defesa da equipa do Machacana. Era por intermédio de Orlando a popiar tudo para mordudo contrário. Vai receber a formação da Liga no corredor central na direita. O capitão Elcides vai receber com a parte interna do seu pé direito, devolve para a direita. A formação da Liga, claramente bola mais atrasada, outra vez para o capitão, camisa 8, roda por si mesmo, entrega já para quem? Para o seu companheiro um pouco mais basquete para a esquerda, é para o Zabula, ou melhor, Inhamiga, cabeçola 4 na esquerda, vai entregar já para o Mangal, devolve outra vez para Zabula, Zabula recebe, passa atrasado, é para o quem que ele é? O Mangal, Mangal recebe cá na esquerda, é para o 17, para o Jordão, lado esquerdo, cruzamento contra o capitão do Bachequena, bater a bola para dar-se para lá da linha lateral, lançamento para a equipa verde da Liga, a bola colada a Luca, Casimiro cá na esquerda, o Jordão, Jordão vai receber, vai entregar já para quem? Para o Di Maria, Di Maria perde o controle do esferco, agradece, a equipa tricolor inicia a caminhada, cada direita, a bola a ser bobeada para quem? Para o Orlando, está na direita, Orlando para a primeira roda para si mesmo, procura seu companheiro mais marcado, vai entregar para o Said, Said recebe para a grande roda, para o seu companheiro um pouco mais quente para a esquerda, Bueno, Bueno entrega tudo para a esquerda, pode ser o cruzamento, outra vez Bueno recebe, vamos ver o que ele vai fazer, com algumas dificuldades, Bueno, é para primeiro, atrasa, lateraliza para o seu colega um pouco mais atrasado, agora já vai ter em gente do cruzamento, mas sim, sem problemas, é para o guarda-redes Carlos, camisola 24 nas costas, com a sua palma, com a mão, melhor dizendo, mas ficou mal na fotografia, o Carlos permitiu a intervenção do contrário, vai receber o jogador da equipa do... é do Bachequeira, é para o trabalho do o Said, Said na direita, na zona ainda defendida por parte da formação da Liga, e depois vai receber bola no peito para o capitão El Cid, já traça para a Tiberia, recebe a bola, calmamente devolve outra vez para o capitão, o camisola 8 da formação da Liga, para quem? Para o Deni, Deni vai receber, devolve outra vez para o capitão da formação da Liga, vai pombear tudo para a bordo do contrário, primeiro, a cabeça do Avelino, camisola 3 para o capitão, recebe, tem espaço, grande espaço, entrega tudo para a esquerda, para quem? Para o Mangal, Mangal o que é que vai fazer? Cruzamento, vamos ver quem vai chegar, chegou a Palmar, pode sair, e depois saiu a intervenção do guarda-redes Abas, a camisola 12 da formação do Machequena fazer a mancha, recupera a formação do Machequena, para o intervalo do Romão, Romão na esquerda, pode ser cruzamento da equipa tricolor, não sai nada, bola na área, bola batida ao lado. Primeiro rebate do jogador da formação do Machequena. A bola perdeu-se para lá da linha final. E a pontapé de reto para a formação do Machequena. Vai partir daqui a pouco por Carlos. Camisola 24, o capitão, ou melhor, o guarda-redes da formação da Liga. Vai entregar já para o Zabula. Camisola 21, despacha tudo para a direita. Outra vez devolvida para o Zabula. Vai receber ainda na grande... portanto, na grande área, vai receber, vai galgando o terreno, vai entregar para cá à esquerda, para quem? Para o Jordão, Jordão recebe, jogador da formação da Liga, vai devolver outra vez para o seu companheiro da equipa, na circunstância o camisola 4 nas costas, era o Inhaminga, para o capitão o El Cides, camisa 8 vai entregar para a direita, para quem? Para o seu colega, um pouco mais quente para a direita, vai ultrapassar a divisão, não passa nada, prefere que atrasar, com algumas dificuldades de jogador para jogador, ainda na sua zona defendida, a formação da Liga, a controlar o cerco para já desses primeiros 4 minutos no Caldeirão. A bola a ser controlada outra vez por Inhaminga. Cabeçola 4 entrega para quem? Para Di Maria. Di Maria recebe. Grande roda para o capitão. Para o Elcides. Despacha tudo. Para a direita. Recebe com a parte interna do seu pé direito. Vamos ver quem foi importunado. Cortou o primeiro corte da defesa da formação tricolor. E depois com alguma dificuldade defensiva da formação da Liga controlar. Apenas estava o atacante da equipa tricolor. Carrega outra vez a equipa da Liga. Mala. A bola perdeu-se para lá da linha lateral. Lançamento para a formação do Machequena, vai partir cá na esquerda como avança a equipa tricolor, vai ser daqui por alguns instantes, vai ser o camisa 15 nas costas, chama-se Paizinho, tem a bola colada nuca, ainda não o fez calmamente o Paizinho, vai entregar para quem? Para o Bueno, devolve outra vez para o Paizinho, Paizinho recebe, tem espaço, já ultrapassou a divisória, galga terreno, reentrega já para o Orlando, Orlando 21, mal, cortou a defesa da formação da Liga, inicia a caminhada da equipa da Liga, vai ser daqui a pouco para o intervalo de Lucas, camisola 19, tem espaço, devolve para quem? Para o capitão El Cides. El Cides vai receber, calca terreno, vai entregar tudo para quem? Para a esquerda, para o Inhaminga. Inhaminga vai pedir ajuda, claro, do seu companheiro um pouco mais adiantado. Esse já bateu, trata-se do Jordão. Cruzamento, bola para quem? Para quem? É para o Avelino. Avelino com alguma dificuldade, pode ser cruzamento, não sai nada. El Cides bateu, cabeceamento, Inhaminga e depois aparece corte da defesa da equipa do Machequeira. A bola perdeu-se para lá da linha final e fica contundido o jogador da equipa do Machequena neste toque com a cabeça para lá da linha final, a bola perdeu-se para a final, então aponta bem de canto, primeiro do jogo para a formação da Liga, vai partir na esquerda como avança a formação da Liga, a bola vai ser colocada no quarto do círculo, como avança a formação da Liga, a maneira curta já partiu, vamos ver se vai partir com algumas dificuldades, não parte nada, perde o capitão El Cid, já atrasa, é para o Mangal, Mangal para o Jordão, Jordão tem espaço, vai ser de cruzamento, muito mal feito agora este cruzamento por parte do Jordão, a bola passou para lá da linha final. final e a pontapé direto para a formação do Machacano. Vai ser daqui a pouco por Salomão, cabeçola 30 nas costas, vai colocar o cerco no vértice esquerdo da sua pequena área, a maneira curta, vai entregar para quem? Para guarda-redes, vai assustando o esferco aí no interior da sua grande área, vai tentar bater, já bateu o guarda-redes à base, cabeçola 12 da formação do Machacano, para morto do contrário, ninguém apareceu na formação do Machacano, vai receber o Di Maria, da equipa da Liga, vai receber o escritório da formação da Liga, devolve outra vez para o Di Maria, tem espaço aí na grande roda para o capitão Elcides, vai receber com a parte interna do seu pé esquerdo, agora para, com o pé direito a bater, para quem? Para o Zabula, mas atrasado, para o Zabula, camisola 21, vai entregar para o Elcides, no corredor central, calmamente despacha tudo para a direita, este vai receber, escritório da formação da da Liga, vai pedir outra vez o capitão da formação da Liga, rodou por si mesmo, fica um bocadinho distraído, vai recuperar outra vez, fica a dormir, guarda-encontro diz que a falta, já partiu rapidamente para a formação da Liga, vai partir para o intervalo de Achirafe, camisola 22, vai bater, já vamos lá ver se é da primeiro corte da defesa da formação do Machacane, inicia a caminhada da equipa tricolor, agora com falta, guarda-encontro manda parar o jogo, diz que Elcides carregou no adversário, então a livre para a formação do Machacane, quando pela nosso cronômetro, agora estamos com 7 minutos e 30 segundos do jogo no Caldeirão, mantém-se 0-0 para já, sinal mais ligeiro, claro, para a equipa da Liga e a equipa do Machacane a controlar o jogo, é o Machacane que beneficia agora pelo pontapé livre, vai partir por intervalo do portanto, o jogador Salomão, esse já bateu com o paizinho melhor dizendo, da formação do Machacane, bateu, cabeceamento, pode sair o ataque da formação do Machacane, a bola a ser controlada, para intervalo de Orlando o 21, mal para o adversário, entra para a saída, recuperação outra vez para a equipa do Machacane, é canasca direita, pode ser o cruzamento, bola batida, meia lua, cabeceamento, atenção, e depois com algumas dificuldades, ainda não passou o perigo, recupera outra vez a formação tricolor, vamos lá ver poxa, controlar a defensiva da formação da Liga a sair, inicia a caminhada, inicia a contra-ataque a formação da Liga, tem espaço, a bola a ser controlada na esquerda para quem? Por intervalo de Avelino, Avelino tem espaço com algumas dificuldades, o que é que ele vai fazer? Fica atrasado, ficou muito tempo o Avelino a procura seu líder mais marcado, vai entregar já para quem? Poxa, aparece, era para o Mangal, na circunstância para o Jordão, apareceu na hora que há o corte da formação do Machacane a cortar, recupera, lançamento para a formação da Liga outra vez para o trabalho do Elcides, Elcides recebe, vai entregar para a grande e depois a bola parece que foi na mão, o Arden continua não andando, pode ser o Jordão, cruzamento, vamos ver o segundo posto, ninguém está para fora da formação da Liga, excelente cobertura por parte da defesa da formação do Machacane, a sair a caminhada, a equipa tricolor é para o trabalho de Jafet, ou 16 vai entregar está para quem? É para o seu companheiro um pouco mais de descaito para do lado do esquerdo do ataque, era para o Buena, é o 11 da formação da Liga, perde o controle do esférico do Machacane, melhor do incêndio, depois recupera a formação do Machacane, da Liga, a Liga vai ser o capitão Alcides, tem espaço, o que é que ele vai fazer? Procura-se com o Derbato de Mercado, entrega tudo para a direita, pode ser o cruzamento, não sai nada, com algumas dificuldades, a formação da Liga, agora outra vez vai ser o rebate, não sai nada, fica importunado, ordem de esqui, a falta Guina, 9 minutos da primeira parte, que jogo estamos a ver? Sinal mais para a equipa da casa.
1: Para já, a equipa da Liga tem aparecido muitas vezes no meio campo contrário, tem sido aquela que procura mais oportunidade de marcar o golo. Neste lance, por exemplo, agora é testemunho disto, o jogador da equipa da Liga, nesse caso, é rasteirado para procurar responder o remate, então é uma falta que é passível de amarelo, mas o alto não entende isto.
5: Já um livre pode-se considerar perigoso contra a equipa do Machacane. É verdade que é longe da baliza, mas a uns 3, 4 metros da linha limite da grande área. O jogador da equipa do Machacane carrega no aniversário. O guarda-encontro não mostrou para já nenhuma cartolina. Para já, em termos disciplinares, tudo a zero. E há uma falta, já dissemos, nós da baliza, mas deixa de ser perigosa contra a formação do Machacane. Há dois, três jogadores da formação da Liga, o capitão e também o Jordão. Formada ali uma barreira por parte dos jogadores da equipa do Machacane, bola batida por cima da baliza, guarda de Abas, passou perigo, é a ponta pé de rede para a formação do Machacane.
2: Obrigado Nelo, já voltamos para aí, são 15 horas e 12 minutos,
5: a bola vai ser
2: minutos,
5: daqui a pouco
2: já 15 e 12 minutos, já voltamos para aí, agora vamos ao Municipal 1º de Maio, onde a formação do Ferro Verde de Lixinga tem encontro com Bahia de Pemba, Lito Ismael.
6: 12 minutos desta etapa inicial, 0 para a equipa do Ferroviário de Lixinga e 0 para a equipa de Bahia de Pemba, mas deixa-me dizer, Belisário Macamo e os ouvintes, que esta equipa de Bahia de Pemba entrou determinada, está no mal de cima, teve inclusive duas oportunidades de poder marcar com a marcação de dois livres, perigosíssimo, está muito melhor esta equipa de Bahia de Pemba.
2: Ficamos por aí.
6: Numa altura em que o esferco vai para o jogador e que é o guarda-redes Noia. Noia tirou de qualquer maneira para o meio campo contrário, onde está lá o seu companheiro na circunstância, é Neldon. Neldon é desarmado, permite a intervenção da equipa do Ferroviário. Vai saindo a equipa de Ferroviário de Lixinga por intermédio do jogador Egas. Egas tentou mudar de flanco para o lado direito, onde está lá o Lolo. O Lolo está calmamente, atirou o esferco para lá, o meio campo contrário, cortou nas alturas. Horácio. Horácio cortou, mas foi muito curto o corte e permitiu ali a intervenção da equipa do Ferroviário de Lixinga. Vai saindo a equipa de Ferroviário de Lixinga, vai insistindo e cortou a defensiva da equipa do Bahia de Pemba. Está muito melhor, como dizíamos, esta equipa de Bahia de Pemba, com alguma preocupação por parte da equipa do Ferroviário de Lixinga. Vai saindo a equipa do Ferroviário de Lixinga por intermédio de Malala Júnior, do lado esquerdo, onde ataca esta equipa do Ferroviário de Lixinga. Agora vai sair a equipa do Bahia, é mais um contra-ataque rapidíssimo, não está lá ninguém, é desarmado, o árbitro diz que não é nada e permite a intervenção da equipa do Ferroviário de Lixinga. Vai saindo Raul, não sai não, sai melhor o jogador da equipa do Bahia de Pemba, na circunstância, os Gamzola 30, que é o Neldon. Neldon entregou ao seu companheiro, que é o Jojo. Jojo vai correndo, pega a bola e o árbitro considera que há falta para a equipa do Ferroviário de Lixinga. 14 minutos desta etapa inicial, 0 para a equipa do Ferroviário de Lixinga, 0 para a equipa do Bahia de Pemba. 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Atenção, a equipa do Ferroviário pode marcar, atirou para as nuvens. Agora sim, a equipa do Ferroviário de Lixinga começa a acertar seu fio de jogo e é o momento, o jogador com camisola 22, creio que é o jogador Abrão, do lado esquerdo, tentou surpreender o guarda-redes Noia, mas a bola levava muita altura e passou perigo para a equipa do Bahia de Pemba. Estamos a ver agora o guarda-redes Noia, que está totalmente trajado de preto, ele vai levando uma eternidade, agora sim vai atirar o esferco para o meio campo contrário, onde está lá o seu companheiro. Este faz um cabeceamento e a bola vai transpor a linha do fundo e a pontapé de baliza para a equipa do Ferroviário de Lixinga. Muito rapidamente o Rácio vai entregar para o seu companheiro, que está do lado esquerdo, creio que é o jogador Comissário. Comissário entregou para Malela Júnior, Malela Júnior para Quaresma, Quaresma para Malela Júnior, Malela Júnior atirou o esferco para o meio campo contrário, onde está lá o Quaresma, camisola 7, vai fazer a primeira finta, faz a segunda, entregou para o Egas, já se atirou e a defesa do guarda-redes Noia. Grande defesa do guarda-redes Noia, muito calmamente este latagão, que é o guarda-redes muito alto da equipa do Bahia, a dizer que esta bola é minha, numa altura em que o árbitro, Danilo Jerónimo, marca uma falta, não sabemos o certo, o que é que terá acontecido, está ali a tentar conferenciar com o seu assistente, que é do lado esquerdo, agora sim, a dizer que a pontapé de canto a pertencer à equipa do Ferroviário de Lixinga, do lado direito, onde ataca esta equipa do Ferroviário de Lixinga. Agora sim, vai ser o Raul que vai ser encarregado para executar este pontapé de canto. Ele toma balanço, atirou para a altura, pode haver cabeceamento e a bola transpõe a linha de lateral e há um arremesso para a equipa de Bahia de Pemba. Vai insistindo esta equipa do Bahia de Pemba. Dizíamos que entrou muito bem determinada. Está muito superior em relação à equipa do Ferroviário de Lixinga. Sobretudo nestes 15 minutos desta etapa inicial. Agora vai saindo a equipa do Ferroviário de Lixinga para o intermédio de Malela Júnior. Malela Júnior vai procurando uma linha de passe. Onde está lá o seu companheiro. Aliás, é o próprio Malela Júnior que vai saindo, vai entregar o Abrão. O Abrão tenta fazer um toque, sai desenquadrado e permite a intervenção da equipa de Bahia de Pemba. Saiu o camisola 6 na circunstância, o Gonçalves. Gonçalves vai tentar lançar tudo lá para frente. Onde está lá seu companheiro na circunstância, o jogador Jojo. Jojo vai tentar mudar de flanco. O que é que vai fazer? Entregou para Neldon. Neldon atirou para as nuvens. De algum momento para cá, esta equipa do Bahia de Pemba está tendo algum atrevimento e já fez alguns ensaios Correios. Valeu a pena ali o guarda-redes da equipa do Ferroviário Mexinga. Vai insistindo esta equipa do Bahia do Pemba. Insistiu não, permitiu a intervenção ali do Egas. O Egas vai tentar lançar o seu companheiro, que é o comissário, que é o defensor desta equipa do Ferroviário Mexinga. O comissário entregou para o jogador Quaresma. Quaresma mudou de flanco, onde está lá o jogador Lolo. Lolo entregou para Raul. O Raul vai calgando. Tem um adversário em arca. Correu o Raul. Pode cruzar. Cruzou o cabeceamento. Atenção, pode marcar o Ferroviário. Cortou a defensiva da equipa do Bahia. Está muito pressionante agora esta equipa do Ferroviário Mexinga. Mas a equipa do Bahia não se intimida. Vai tentando com algum atrevimento aproximar-se ao setor mais recuado desta equipa do Ferroviário Mexinga. Vai saindo a equipa do Bahia do Pemba. No transmédio do Camisola 30, Naldinho. Naldinho é desarmado. O árbitro a considerar que há falta para pertencer à equipa do Bahia do Pemba. 19 minutos, etapa inicial. 0 para a equipa do Ferroviário de Mexinga, 0 para a equipa do Bahia do Pemba. 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Vai se preparando o jogador com camisola 17, na circunstância o jogador Horácio vai se beneficiar de um pontapé de livre ali muito perto da grande roda. Atirou para essa altura onde está lá seu companheiro, tentou fazer o cruzamento, não conseguiu. Vai insistindo, o camisola 18 vai fazer cruzamento muito alto. Esta equipa do Bahia de Pemba precisa ter muita calma quando chega ali no setor mais recuado desta equipa do Ferroviário, porque oportunidades de trazer aqui um resultado satisfatório têm aparecido. Pena que os avançados não estão a aproveitar nestes 20 minutos desta etapa inicial. Vai saindo agora a equipa do Ferroviário Mexinga por entremédio do camisola 23, que é o Lolo. Lolo entregou para o comissário. O comissário vai procurando uma linha de passe onde está lá o jogador Malela Júnior. Malela Júnior era desarmado e o árbitro a considerar que há um arremesso a pertencer a esta equipa do Ferroviário. Muita preocupação por parte dos bancos técnicos das duas equipas. Estamos a ver Arthur Simado e também o Antoninho Mochanga, todos eles preocupados. É preciso olhar que o Arthur Simado está mais preocupado e mais pressionado. Se tomarmos em linha de conta que esta equipa do Bahia entrou em falso neste Moçambola, teve 3 derrotas, não tem nenhuma pontuação e precisa de pontuar. Vai assistir desta equipa de Bahia, atenção, pode haver cruzamento muito fácil e a bola transpor a linha do fundo, mas uma perdida por parte desta equipa de Bahia do Pemba. Numa altura em que estão decorridos 21 minutos, etapa inicial, 0 para a equipa do Ferroviário de Mexinga, 0 para a equipa do Bahia de Pemba. Vai se beneficiando a equipa do Bahia de Pemba de um arremesso ali no meio campo contrário da equipa do Ferroviário de Mexinga. Vai saindo, creio que vai ser o jogador Horácio que vai ser o encarregado para executar este arremesso. Ele vai olhando para os seus companheiros, ele vai fazer o arremesso já foi executado, entregou para o jogador Neldon. Neldon entregou de novo para o jogador Jojo. O que é que vai fazer? O Neldon vai tentando calgar. Agora é o camisola 11, na circunstância é o Macamito. Macamito muda de flanco. Está um jogador do Bahia ali estatelado. A partida vai prosseguindo e no momento exato o árbitro da partida, o senhor Danilo Jerónimo, interrompe porque tem que se assistir um jogador da equipa do Bahia do Pemba. Numa altura, Belisário Macamo, estão decorridos 22 minutos desta etapa inicial. 0 para a equipa do Ferroviário de Mexinga e 0 para a equipa do Bahia do Pemba. Partida momentaneamente interrompida.
2: Muito bem, jogo interrompido na cidade de Mexinga, no Estádio Municipal 1º de Maio. Vamos dar um pulo até ao Caldeirão, mas antes vamos lá passar pelo futebol sul-africano. Para o futebol fora de portas, e assim está correto, para vermos também o que é que vai acontecendo na Liga de Futebol, portanto, nos outros campeonatos, nesta tarde. Vamos lá ver se tenho aqui disponíveis os resultados, os jogos estão em andamento nesta tarde. Para a Liga Italiana, última jornada, 23 minutos jogados, Parma 0, Sassuolo também 0. Este é de resto o único jogo para já em andamento. Vamos à Beira. Nelo Armando, no relato de reportagem com os comentários de Joaquim Dina. Está-se também, até a última indicação, estava tudo em branco entre a Liga Desportiva de Sofala e o Machaquene.
5: Tudo em branco até esta altura, 21 minutos e meio na primeira parte. Mantém-se então, como dizemos, 0 a 0, jogo equilibrado. É verdade que a formação da Liga Desportiva de Sofala assumiu o jogo nos primeiros 10, 15 minutos, mas parece-me que a equipa do Machaquene começa a ganhar alguma confiança e a acreditar que é possível conseguir no mínimo um ponto nesta partida. Quiçá uma vitória. A equipa da Liga, jogando em casa, tem obrigação perante este público de pontuar. Daí que está um jogo aberto. Sai a chegar a formação da a Liga. Nhaminga, camisola 4, corredor central na esquerda. Vai entregar para o capitão Elcides. Vai, tem espaço, entrega mal para o adversário. Era para o seu colega, dizia o Lucas. A bola perdeu-se para lá da linha lateral. E a lançamento para a turma tricolor. Vai sair o lançamento para a formação do Machuquena. Na esquerda, próximo da divisória. Vai ser o Paizinho, camisa 15. Lançou para o seu companheiro Massa, tentado relevado. Vai entregar já para quem? Era para o Buena. Rodou por si mesmo, ainda na esquerda do ataque da formação do Machaquene. Vai entregar para Jafet, é o 16. Procura o seu companheiro Massa atrasado. Vai entregar outra vez para o Buena. Buena recebe com a parte interna, mas atrasado ainda para a sua zona defensiva. A bola a ser conduzida para o jogador da formação do Machaquene. Para o guarda-redes, o Abas. Sai da sua zona de jurisdição. Não pode bater a bola. Vai agarrar, melhor dizendo, bateu. A bola perdeu-se para lá da linha lateral. Lançamento para a formação da Liga. Vai sair o lançamento para a formação da Liga. O capitão Elcides tem a bola colada nuca. Vai entregar já para o Lucas. Lucas vai, tem espaço, já bateu. Vamos lá ver quem salta. Primeiro cabeceamento, ou melhor, para o peito de Avelino. E depois, e parece que é uma confusão aí, é uma descontração, entre um desentendimento entre os defensores da formação do Machaquene. A bola acabou por se perder para lá da linha final e vai ganhar pontapé de canto a turma da Liga. Houve um pequeno desentendimento aí, ficam a discutir entre eles, que está a formação do Machaquene. E quem sai-se a ganhar nesta circunstância é a formação da Liga, que se beneficia do pontapé de canto. A bola colocada no quarto do círculo, na esquerda, como avança a turma da Liga. Jogadores acantonados na pequena grande área, essa quarta de Rabas. Bola batida, primeiro posto, cabeçamento! E depois, se ninguém está da formação da Liga. Cortou a defesa da formação do Machaquene. Vai iniciar a caminhada da formação tricolor. É para o intervalo de Jafet. Jafet recebe, entrega mais atrasado para o seu colega no corredor central. Para quem? Para o Poeiro. Winner. Recebe, vem entregar outra vez para o Jafet na esquerda. Inicia a caminhada, responde à formação do Machaquene. A bola a ser conduzida outra vez para Bueno. Bueno, com algumas dificuldades, vai entregar tudo para um pouco mais para a grande roda. E para depois aparece primeiro o capitão espião, camisola 12. Bateu tudo para o seu companheiro um pouco mais atrasado. Vai receber outra vez o jogador da formação do Machaquene. Era por intermédio do quem que ele é? O Leo. Leo, camisola 22. Entrega tudo para a esquerda, recebe com a parte interna do seu pé esquerdo. É para o mal para o adversário. Vai ganhar o capitão da formação do Machaquene. É ele. Ou melhor, entrega para o guarda-redes, o Abas. Abas não pode agarrar, sai da sua zona de jurisdição. Já bateu com o pé direito. A bola ainda é muito alto. Cortou para a barra defensiva da formação da Liga. É a Liga que inicia a caminhada, a bola batida, mas de qualquer maneira para sob controle. A bola do guarda-redes, Abas. Entrega para o cão, para o espião. O espião devolve outra vez para o Abas. O Abas tem espaço, devolve tudo para a esquerda da defesa da formação do Machaquene. Vai iniciar a caminhada, a formação do Machaquene. A bola sendo batida com o pé esquerdo. Vamos ver a bola batida, vamos ver quem sai. Primeiro que sabe de Nhaminga. Jogador da formação da Liga, a bola a ser controlada por parte da formação da Liga. Depois o guarda encontra mandar parar o jogo, dizer que a falta para a formação da Liga foi importunado o jogador da formação da Liga Desportiva, disso fala, na sua zona da defesa, no corredor central. A bola a ser colocada na marca, a maneira curta para o Elcides. O Elcides a controlar a bola, a rodar por si mesmo, sem muita pressão por parte do jogador da formação do Machaquene. A bola a ser apobiada já para a direita da formação do da Liga, é por trabalho do Mangal. Mangal perde o controle do esférico, vai agradecer a formação do Machuqueira. A bola ser controlada na grande roda por Orlando. Orlando recebe, entrega para quem? É para o Said. Said rodou por si, entrega mais atrasado para o seu companheiro. Vai receber, na circunstância é o Salomão, ou melhor, o Salomão, exatamente. O camisola 30 nas costas era para o guarda-retas, o Rabas, que teve que sair da sua zona de jurisdição. Está bem no jogo para já, controlaram muito bem o jogador, o guarda-retas, a formação. Thomas Chegana a bater na bola, era para o seu companheiro, mas a tentar levar a bola, aparece a primeira corte da defesa da formação da Liga, a perder-se para lá da linha lateral, e a lançamento para a turba do cana direita, próximo do banco de suplentes, onde está o Josias Masivo, o técnico adjunto da formação do Machacana. E agora fica contundido o guarda-redes da formação do Machacana, o Abbas, a queixar-se da sua perna, sozinho. Deve ter tido alguns problemas musculares o paizinho, ou melhor, o Abbas, o camisola 12 do Machacana, o guarda-redes, quando pelo nosso cronómetro, 26 minutos da primeira parte, Guina, entrou bem, de fato, a Liga, mas a meio da partida o Machacana começa a acreditar.
1: Sim, a equipa do Machacana aposta mais em jogos de contra-ataque ante uma Liga desportiva pressionante, a partir do meio-campo, sobretudo pelo capitão Alcide, que tem sido o homem quase despedidor do jogo da equipa da Liga. Então a Liga Machacana tem encontrado muita dificuldade para entrar no meio-campo da Liga desportiva.
5: Para já, 27 minutos, o jogo fica momentaneamente interrompido para a assistência ao guarda-redes Abbas, mas parece que não é nada grave. Abbas agora levanta-se e os jogadores também aproveitam-se para fazer um pequeno cooling break, uma pequena pausa para se refrescar, mas a partida vai ser retomada dentro de alguns instantes, porque o guarda-redes Abbas acaba por se levantar e, portanto, a partida vai prosseguir quando, pelo nosso cronómetro, 27 minutos e meio. Na primeira parte, no Caldeirão, mantém-se 0 para a Liga, 0 para o Machacana. Estamos no cumprimento da quarta ronda do Moçambola. Bola reatada, batida e depois surpreendida a defesa da formação da Liga. Bola batida para o interior da pequena área. Creio que deve ter sido, vamos confirmar, o Jafet, o camisola 16. Tinha tudo, Guina, para a formação do Machacana gelar o estádio. Exatamente, o Jafet.
1: Uma grande perdida da equipa do Machacana. O jogador na equipa, nesse caso, o 16, da equipa do Machacana, teve tudo para fazer o golo. Já fez, nesse caso, apareceu frente com o guarda-redes Carlos. Ele remata e dá para cima da baliza da equipa do Carlos.
5: Portanto, o Jafet tinha tudo para a surpreender e fazer o primeiro, depois desta pequena parada recitada no jogo, para a assistência ao guarda-redes Abbas. Retoma a partida do Caldeirão. Vai ser o Dene, camisola 9, está na direita, vai tentar passar. Já entrou na grande área, tem espaço o Dene, entregou para quem? Mais atrasado, era para o Mangal, contra o corpo do adversário. Recuperação outra vez da formação da Liga. Teve pouco pensamento Deni, o camisola número 9 da formação da Liga, poderia fazer o melhor. Vai sair outra vez da formação da Liga, a bola ser controlada por quem? Por Mangal. Mangal tem espaço, entrega para Alcide. Alcide entrega para a direita, vai sair o cruzamento. Já saiu o cruzamento, primeiro cabeceamento de Espião, o capitão da equipa do Machacana. Outro capitão, Alcide, cá na esquerda, vai entregar para quem? Para o Jordão. Jordão recebe, jogador da formação da Liga, para Di Maria. Di Maria tem espaço, galga terreno, o Alcide entrega tudo na direita, pode ser o cruzamento, não sai nada. Agora prefere um remate frouxo para as mãos do guarda-redes Abbas. Para as mãos do guarda-redes Abbas. Vai ser ele o homem que vai bater na bola daqui a pouco. Já bateu o Abbas, que antecedeu a uns dois batimentos. Levantou com muita força. A bola caiu no meio do contrário. Vai receber o jogador da formação do Machacana. Outra vez por Buane. Buane recebe. Mal para o adversário. Vai ganhar Di Maria. Di Maria para o Alcides, o capitão da formação da Liga. Está confirmado o capitão, galga terreno para o corredor central, para quem? É para o Mangal. Mangal entrega já para o Jordão. Jordão

Minuto 17, que surge do lado direito, por entremédio de Raul, o jogador Mundinho, que acabava de entrar fresco.

0: Liga Desportiva de Sofalamarca. Mangal, da equipa da Liga. Nova insistência por parte da formação da Liga. A bola ser bombeada do lado esquerdo. O ataque partiu da defesa da equipa da Liga. E depois apareceu o Mangal, depois de umas defesas por parte do jogador da equipa do Machacana. A defensiva do Machacana fica a dormir. E aparece então o Mangal, camisola número 7, a introduzir o esférico no fundo da baliza guarda-diabas. Acontece aos 62 minutos de jogo, alteração no marcador no Caldeirão. Liga Desportiva de Sofala 1, Machacana 0. Valeu o golo de Mangal, camisola 7.
1: E tonheiro ya mikutano sa Moçambola, Olixingani, Obeira, o província o Sofala, 16 e 23.
2: E marcado.

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0: Notícias já está à hora, apresentadas por Cristina Xavier. Boa noite.
1: Boa noite, Olga da Glória. Boa noite, ouvinte. O presidente do Partido Frelimo quer que os combatentes da luta de libertação nacional assumam a dianteira na campanha Uma Família, Uma Horta. Daniel Chapo explicou que, face à tendência do agravamento dos preços de produtos de primeira necessidade decorrente da crise de combustíveis, as famílias devem aumentar os níveis de produção de comida.
2: A solução mais eficaz e duradoura para a crise dos combustíveis é o aumento da produção e produtividade interna, sobretudo a produção de comida ao nível de cada família.
1: O presidente do Partido Frelimo, Daniel Chapo, falava na abertura da 4ª sessão ordinária do Comitê Nacional da Associação dos Combatentes da Luta de Libertação Nacional, que decorre na Matola, província de Maputo. Na ocasião, os combatentes da Luta de Libertação Nacional reafirmaram o compromisso em colaborar com o governo para o alcance da almejada independência económica do país. O secretário-geral da CLIN, Carlos Celia, disse ser missão dos libertadores da pátria imprimir as suas energias para que, a exemplo da independência política, seja também alcançada a independência económica. O ministro do Interior exige o reforço das ações de combate aos intermediários no processo para a obtenção de documentos de viagem. Paulo Xaxim quer ainda a erradicação de terceiros no processo de tramitação de expedientes para a travessia nos postos fronteiriços.
3: Temos constatado com satisfação progressos assinaláveis no tocante ao combate à intermediação na aquisição de documentos de viagem. As anteriores aglomerações vivenciadas nas imediações dos setores de atendimento ao público reduziram drasticamente. Queremos que este cenário se consolide até ao ponto de deixarmos de ter intermediários na tramitação de expedientes para a obtenção de documentos de viagem, bem como na realização do movimento migratório nos postos de travessia. Este fenómeno é nocivo ao bom funcionamento e imagem da instituição, assim como à segurança interna.
1: O ministro do Interior, Paulo Xaxim, lançou o desafio este sábado em Maputo, na cerimónia de tomada de posse de novos diretores nacionais e provinciais, para além de chefes de departamento do Serviço Nacional de Migração. O distrito de Xangara, em Tete, registra uma redução do número de produtores da cultura de gergelim. O facto deve-se ao preço de comercialização praticado na campanha passada, fixado em 60 meticais, considerado inviável para a produção daquela cultura de rendimento. A preocupação foi apresentada pelo diretor do Serviço Distrital de Atividades Económicas de Xangara, Luís Arthur.
4: Alguns produtores este ano não praticaram a cultura de gergelim, preferiram culturas alimentares. E eles disseram: não posso produzir, gastar meu esforço e para vir ganhar aquilo que eu não estava a prever ganhar. Sinto-me lesado.
1: A cultura de gergelim em Xangara é produzida em quase todo o distrito, com destaque para as localidades de Ntemangau, Nzunga e Xipembere. No desporto, a Liga Desportiva de Sofala derrotou hoje o Machakene por 1-0 em partida inserida na quinta jornada do Moçambola. Para a mesma ronda e ainda nesta tarde, o Ferroviário de Lixinga venceu também por 1-0 o Bahia de Pemba. Com estes resultados, a Liga Desportiva de Sofala soma 9 pontos na quarta posição e o Ferroviário de Lixinga soma 7 no sexto lugar. O tempo. A cidade de Tete poderá registrar amanhã 31 graus centígrados de temperatura máxima, seguida por Inhambane e Pemba com 29. Beira, Nampula, Climane e Vilanculo 27 graus centígrados. Chimoio, Maputo e Xai-Xai podem chegar aos 26 graus centígrados e Lixinga poderá chegar a uma temperatura máxima de 21 graus centígrados. Apresentamos as notícias a esta hora. O próximo serviço de notícias às 19 horas e 30 minutos no Jornal da Noite.

0: Moçambique não se resignará a ser apenas um exportador de matérias-primas. Assumimos, com determinação, o compromisso de transformar os nossos recursos naturais em base de industrialização, diversificação económica e prosperidade partilhada para todos os moçambicanos com os nossos parceiros aqui presentes. O verdadeiro valor dos nossos recursos não está no que extraímos, mas no que somos capazes de construir a partir deles. É neste quadro que os setores de mineração e energia assumem um papel central, não como fins em si, mas como instrumentos estratégicos para a transformação estrutural da nossa economia.
1: Presidente da República, Daniel Chapo.
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3: 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9 minutos. Boa noite.

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0: Amigo, 20 sinta-se cumprimentado. É Moçambique, são 18 horas e 59 minutos. Dentro de alguns segundos, vamos transmitir a segunda edição do Jornal de Nampula. Logo depois, irá acompanhar os nossos compromissos comerciais. Às 19 horas e 30 minutos, vai para o ar o Jornal da Noite em cadeia nacional. Às 20 horas, vamos ficar com o nosso espaço musical até às 20 horas e 55 minutos. Outro link será a transição da emissão em língua portuguesa para darmos lugar à emissão em língua imaco. Até lá, votos de ótima adição à nossa programação. Desejo que tenha uma excelente noite de domingo na companhia da Rádio Moçambique, emissão provincial de Nampula. Muito boa noite, em Moçambique são 19 horas.
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0: Momento para acompanharmos a segunda edição do Jornal de Nampula. Ótima escuta.
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3: As autoridades reguladoras de transporte marítimo em Nampula necessitam de 20 milhões de meticais para aquisição de coletes de segurança para auxiliar os proprietários de embarcações como incentivo do uso deste equipamento. A equipa de basquetebol das Soluções Rurais em Nampula sagrou-se na noite deste sábado vencedora do torneio de abertura da modalidade em memória ao árbitro de basquetebol Faume Issa Faume. Venha daí conosco e acompanhe o detalhe o Jornal de Nampula do Missão Província da Rádio Moçambique. Somos Mamu do Mar e Calixto Pedro e estamos de volta daqui a pouco. Até já. As autoridades reguladoras do transporte marítimo em Nampula necessitam de 20 milhões de meticais para aquisição de coletes de segurança para auxiliar os proprietários de embarcações com incentivo do uso deste equipamento. Nelson Tatanha.
4: Em média diária, o Instituto de Transporte Marítimo e Transmar na província de Nampula registra acima de 1.000 passageiros que procuram o transporte marítimo e devido à insuficiência de coletes de segurança, a navegação tem sido arriscada. Segundo o delegado do Instituto de Transporte Marítimo na província de Nampula, Adamo Rashid, por causa da insuficiência de fundos, este ano a instituição não alocou o material aos transportadores marítimos.
5: São usados os coletes, mas não são suficientes e nós temos muitas restrições em termos de orçamentos. Para este ano não ficamos limitados por conta da indisponibilidade dos orçamentos. Dos poucos que estão disponíveis a bordo de cada embarcação são usados.
4: Qual é a prioridade?
5: Todos aqueles que se fazem a bordo da embarcação têm que estar munidos de colete. Significa que os passageiros embarcam ao igual número de coletes existentes a bordo da embarcação. Então, fora disso, o passageiro deverá guardar outra viagem, sim, para permitir que viaje com segurança.
4: Falou aqui de falta de fundos. Quando é que precisaria para minimizar esta situação de falta de coletes?
5: O custo do equipamento marítimo é muito elevado. Só para imaginar, um colete está acima de 7 mil meticais. Para termos pelo menos 1.000 coletes, estamos a falar mais que de 20 milhões de meticais.
4: Delegado do Instituto de Transporte Marítimo e Transmar na província de Nampula, Adamo Rashid, e a falta de fundos para a aquisição de coletes de segurança para responder à demanda do transporte marítimo na província.
3: As autoridades reguladoras do transporte marítimo em Nampula necessitam de 20 milhões de meticais para aquisição de coletes de segurança para auxiliar os proprietários de embarcações como incentivo do uso deste equipamento. Enquanto isso, o Hospital Geral de Marreira, na província de Nampula, melhorou o conforto de doentes internados naquela unidade sanitária com a cessão de 100 colchões para enfermarias. Otávio Fonseca.
6: A oferta foi feita nesta quinta-feira pelo gabinete da esposa do governador de Nampula, Nazira Abdullah. A esposa do governador de Nampula, Nazira Abdullah, explicou que a iniciativa é em resposta a um pedido feito pelo Comitê de Gestão e Humanização daquela unidade sanitária ao governador Eduardo Salimo, por forma a melhorar as condições de internamento naquela unidade sanitária. Nazira Abdullah avançou que, além do pedido, o Comitê de Gestão e Humanização do Hospital Geral de Marere havia pedido na altura a abertura de um furo de água naquele hospital algo que está a ser feito.
7: Por que é que existe o Comitê de Gestão e Humanização? Mesmo para fazer esta ligação entre os profissionais de saúde e a comunidade. Identificam os problemas, mas também ajudam a tomar conta dos doentes e, neste caso, nós, a preocupação é melhorar o conforto dos nossos doentes. Está aqui, trouxemos os colchões ao vosso pedido e daqui a pouco vamos verificar se o furo de água já está pronto e, ao mesmo tempo, pediram também que melhorássemos um pouco a imagem do hospital na componente do jardim, que faz parte também daquilo que ajuda a melhoria dos nossos doentes. É onde o doente está, ele vem com a sua doença, mas também quer ser bem tratado, quer apanhar um ambiente acolhedor.
6: O diretor do Hospital Geral de Mareira, em Nampula, Paulino João, agradeceu o gesto e disse que os doentes vão estar internados num ambiente de conforto.
8: Como conseguiram ver, todos os funcionários, assim como os doentes, hoje todos nós estamos alegres. Esses colchões mudam o sentido de vida, muda aquilo que é o conforto ao nível do hospital. Conseguiram perceber isso, a passarmos nos corredores, vimos os doentes mesmo a sorrir. É justamente isso que vai trazer e isso vai ficar.
6: Diretor do Hospital Geral de Mareira, em Nampula, e a oferta esta quinta-feira de colchões para melhorar as condições de conforto dos doentes internados naquela unidade sanitária.
3: A cantora moçambicana Luquia, natural e residente na cidade de Pemba, não tem dúvidas de que a parada de música ligeira do nosso país, Ngoma Moçambique, produzido pela Rádio Moçambique e parceiros, é até então a maior e melhor plataforma de exaltação do artista e seus trabalhos na vertente musical. Fidalgo Júnior.
9: Luqui não só fez essa menção honrosa a este concurso da Rádio Mai no país, como convidou aos músicos moçambicanos a participarem no concurso por considerar que da exaltação da nossa música, a agraciação com os prêmios também demonstra a unidade nacional. A artista falava à Rádio Moçambique este sábado, em Nampula, onde esteve a atuar em mais um compromisso profissional.
10: É muito importante todos os artistas moçambicanos, porque ali onde nós concretizamos realmente que nós merecemos, que o público está do nosso lado, que o público está ali ao pé de nós. Então é através de um Ngoma Moçambique que a gente tem essa experiência com o público, porque é aí onde tu sentes mesmo a energia do teu público. Tipo, o público está ali para ti, tu estás ali para o público te apoia e curta as tuas músicas. Então é essa vertente, e para apoiar o artista, tanto nas suas obras, nos seus vídeos. Então aquele valor que a gente recebe é com grande honra, satisfação que a gente leva aquilo para investir mais em nossa carreira.
9: Refira-se que para a presente temporada do Ngoma Moçambique, as inscrições estão abertas e os cantores de ambos sexos, a nível do país, podem fazê-la junto das plataformas digitais da Rádio Moçambique.
3: A cantora moçambicana Luquia, natural e residente na cidade de Pemba, não tem dúvidas de que a parada de música ligeira do nosso país, Ngoma Moçambique, produzido pela Rádio Moçambique e parceiros, é até então a maior e melhor plataforma de exaltação do artista e seus trabalhos na vertente musical. A Associação Distrital de Futebol de Mekonta diz que está na sua fase final de preparação para o arranque do Campeonato Distrital da Modalidade. O presidente deste organismo, Hilário Mekuna, citou como exemplos a reabilitação e nivelamento dos campos que vão acolher os jogos em todos os postos administrativos. Mekuna aponta estas atividades como um instrumento vital que visa garantir a inclusão social, ocupação saudável da juventude e fortalecimento da coesão social. Falou ainda do nível de organização, compromisso e dinamismo com vista à revitalização da modalidade e à recuperação do prestígio neste ponto da província.
11: Neste preciso momento, nós estamos no processo de filiação dos clubes na comissão organizadora de campeonato a nível dos postos administrativos. Estamos bastante felizes porque acabamos concluindo, em termos de oficializações das comissões organizadoras de campeonato a nível dos postos administrativos. Namialo está num processo avançado em termos de filiações, porque mesmo ainda estando ali, acabaram me dizendo que uma média de 6 equipas já se filiaram. Na Cavala, há uma movimentação bastante promissora, porque já estão a movimentar as equipas, mas ainda não iniciou o processo de filiação. E me conta, recentemente que também é que se oficializou a comissão organizadora, mas também me conta, já está minimamente preparada. Temos lá 12 equipas, o presidente oferece-nos energias e acreditamos que isso não vai levar muito tempo. Pode ser ainda dentro deste mês que poderá acontecer questões de filiação. E quando falamos disso, muitos clubes estão a se queixar mesmo do valor, mas há sítios onde entendemos que temos que reduzir, para além de ser 1000, deve ser 500.
3: Hilário Mekuna, presidente da Associação Distrital de Futebol de Mekonta e as atividades desportivas na véspera do arranque do Campeonato Distrital de Futebol. O Conselho Municipal de Nampula iniciou este sábado um movimento desportivo a nível dos postos administrativos urbanos com vista à celebração dos 70 anos de elevação à categoria de cidade a 22 de agosto próximo. Nelson Tatanha.
4: Ao todo, são 9 postos administrativos, designadamente Urbano Central, Muatala, Muhala, Namicopo, Napipini, Natikiri, Muahivire, Mutawanya e Murrapaniwa. Em Natikiri, as cerimônias centrais tiveram lugar no bairro de Murrapaniwa, unidade comunal do Arreial, onde decorreram 2 partidas de futebol 11, nas quais em feminino, o Futebol Clube 5 Minutos do Arreial e Águias de Murrapaniwa não foram para além de um empate sem abertura de contagem, e em masculino, as Águias derrotaram os 5 Minutos por 2-1. No final do jogo feminino, a capitã do Futebol Clube 5 Minutos, Ana Sônia, e o treinador Israel Francisco disseram que a equipa defendeu-se bem.
12: Iremos melhorar até lá. Em outras palavras, estamos na equipe B, elas estão mesmo no A.
13: É uma boa iniciativa, né? E é de melhor bastante através dos pontos de lance, é que estava um pouco fraco. Mas vamos trabalhar durante a semana para que os próximos resultados sejam satisfatórios.
4: A capitã das Águias de Murrapaniwa, Beatriz Muteleia, referiu que sua equipa não se encontrou.
12: Dizer que o jogo para nós não foi tão bom.
14: O que aconteceu?
12: Não estávamos bem para jogar hoje. E a maioria saiu da igreja para aqui. Por causa de andar, chegar aqui, cansaço total. Por isso não conseguimos dar nosso máximo.
14: Próximo jogo.
12: Prometo que vamos melhorar e ganhar.
4: A cerimônia de lançamento do Festival Cultural e Desportivo, alusiva às celebrações do Dia da Cidade de Nampula, contou a nível do posto administrativo de Natikiri com a presença da respectiva chefe do posto, Lisete Munalili, que prometeu dar acompanhamento necessário ao movimento.
15: O compromisso do posto administrativo neste momento é fazer o acompanhamento destas atividades a partir de já, até na hora que há de haver a pré-seleção para ir lá na cidade. Esse é o compromisso do posto administrativo. Acompanhar cada passo, cada atividade, cada preocupação dos grupos. No ano passado lutamos, mas este ano prometemos fazer melhor. Por exemplo, no ano passado fomos vencedores no Impale. Este ano vamos continuar a ser. Acredito que o desporto também vamos vencer.
4: Chefe do posto administrativo de Natikiri, Lisete Munalili, o arranque este sábado do Festival Cultural e Desportivo, alusivo às celebrações do Dia da Cidade de Nampula.
3: Ainda Nelson Tatanha diz que a equipa de basquetebol das Seleções Rurais de Nampula sagrou-se na noite deste sábado vencedora do torneio de abertura da modalidade em memória ao árbitro de basquetebol Faume Issa Faume.
4: Os treinados de Brahim Alface derrotaram na finalíssima o Ferroviário de Nampula por 91 pontos a 84, resultado conseguido no prolongamento depois de 76 pontos para cada lado, registados até ao fim do tempo regulamentar. É um resultado que era previsível, embora os seus jogadores tenham se batido bem, diz o treinador do Ferroviário de Nampula, Júnior Watt.
16: Eu pessoalmente estou surpreendido pela forma como a equipe se apresentou em campo. Em seguida, queria dar os parabéns à equipe adversária, foram superiores a nós. E na antevisão para este jogo, se recordam-se, eu deixei claro que a outra equipe já treinava junto há mais tempo, acreditávamos que eles já se tinham encontrado.
4: Do lado das Soluções Reis, o treinador Brahim Alface referiu à nossa reportagem que tratou-se de uma final digna, onde a calma da sua equipa saiu mais a ganhar.
17: Conforme disse, durante a semana, sim, nós íamos fazer um plano de jogo, pronto, é uma equipe que a gente já conhece,
14: conforme tinha dito também, tem algumas pétalas novas que acabaram respondendo aquilo que eram os nossos objetivos. E pronto, como disse, foi uma final muito digna mesmo. Foi uma final digna. Nós estamos de parabéns, estamos de parabéns os meus miúdos, a gritaram até o fim. Tivemos algumas falhas, algumas perdas de bola, mas faz parte, conforme disse, é o nervosismo. Sempre que essas duas equipes se encontram, há este tipo de embate.
17: Qual foi a estratégia que disse os miúdos durante os pedidos de desconto de tempo?
14: Não, era só para ter calma, porque o Ferroviário tem uma defesa de pressão. Essa é uma das coisas que nos fazia perder os jogos passados. Porque sempre que eles pressionavam, nós tínhamos sempre essa pressão para cima de nós. Os nossos bases não conseguiam reter a bola.
4: Em feminino, a taça coube a União Juvenil de Napipine, formação que no final de 5 jornadas da categoria amealhou 8 pontos contra 7 da segunda classificada equipa do Ferroviário de Nampula, e as Velhas Glórias A ocuparam a terceira posição com 6 pontos. No jogo da última jornada, a primeira linha das Velhas Glórias de Nampula bateu a única equipa por 34-32 e o Ferroviário de Nampula humilhou a segunda linha das Velhas Glórias por 84-27. Os jogos decorreram no campo da Unilúrio. Ainda este sábado, já no campo velho do Ferroviário de Nampula, em juvenis masculinos, Ferroviário de Nampula 54, única equipa 52, e Núcleo de Muatala 54, União Juvenil de Napipine 48. Em feminino, a turma de Marrere Basketball Team sofreu diante da União Juvenil de Napipine por diferença de 70 pontos, ou seja, perdeu por 6-76.
3: A equipa de basquetebol das Soluções Rurais de Nampula sagrou-se na noite deste sábado vencedora do torneio de abertura da modalidade em memória ao árbitro de basquetebol Faume Issa Faume. Já não dá para mais, Mahmoud Mar e Calixto Pedro, despedimos-nos para já, continuação de um final de semana.
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0: Em Moçambique são 19 horas e 16 minutos. Passamos a apresentar a seguinte página de necrologia. O Instituto de Formação de Professores de Marrere comunica com profunda dor e consternação o desaparecimento físico do diretor, que em vida respondia por Herculano dos Santos Micorose, vítima de acidente de aviação ocorrido no dia 22 de maio corrente. O funeral está marcado para esta segunda-feira, 25 de maio, pelas 14 horas, no cemitério municipal da Faina. A concentração de familiares, colegas e amigos está marcada para 11 horas na casa da sobrinha do malogrado, no bairro de Murrapaniwa, atrás do Grande Bazar. Neste momento de dor e consternação, o Instituto de Formação de Professores de Marrere endereça sentidas condolências à família enlutada. Paz à sua alma. Dezenove horas e 17 minutos em Moçambique, ou 20, passamos agora para anúncios diversos. Desapareceu um menor de 8 anos de idade, de nome Tarson Wilson, conhecido por Jaja, no bairro dos Bombeiros, pelas 9 horas da manhã, e vestia os seguintes trajes. Uma calça jeans azul, uma camisa vermelha de riscas, chinelos pretos e levava consigo 15 metros de cash que iria comprar pão no mesmo bairro. Pede-se a quem achar encaminhar para a segunda esquadra ou ligar para os seguintes números: 86 57 25 91 4 irá falar com o senhor Im, que é o avô da criança. Ainda pode ligar para 84 13 64 944, que é o número da senhora Sarina, que é a mãe da criança, e também 84 56 41 462, que é da senhora Inês, que é a avó da criança. Desapareceu uma menor de 11 anos de idade, de nome Letícia Orlando, no bairro de Napipine, perto do posto policial de Napipine, no dia 20 de maio de 2026, pelas 18 horas. Na altura, vestia uma capelana Kusamb, cor vermelha, uma camiseta de cor branca, preta, e usava ou calçava chinelos. Pede-se a quem achar encaminhar para o posto policial de Napipine ou contactar para os seguintes números: 86 15 39 63 0, 87 28 82 88 3 e 87 86 56 18 5. Poderá contactar o senhor Mustafa Ernesto, que é o tio da criança. Ele é conhecido por Adão. 19 horas e 20 minutos em Moçambique.
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8: Moçambique, são 19 horas e 30 minutos. 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

0: Boa noite. Presidente da República diz que os ataques terroristas em alguns distritos de Cabo Delgado continuam a constituir um grande obstáculo para o desenvolvimento, paz e segurança. No entanto, reconhece o contributo das forças locais nesta luta.
1: Enaltecemos o papel dos combatentes através da força local, que lado a lado com as forças de defesa e segurança têm levado ações de combate, desarticulando os planos de terroristas e impedindo o alastramento dos ataques.
0: Presidente da República e do Partido Frelimo, Daniel Chapo, falando este domingo na Matola, província de Maputo, na abertura da 4ª Sessão Ordinária do Comitê Nacional da Associação dos Combatentes da Luta de Libertação Nacional. No desporto, a equipa Barragudas de Maputo vence a primeira edição do Campeonato Nacional de Natação em Águas Abertas, que decorre em Belém, província de Gaza. No estrangeiro, deslizamento de terras numa mina ilegal de ouro mata 28 garimpeiros na província angolana de Bengo. Destaques do Jornal da Noite. Moussa Gigali está na sonorização e Cristina Xavier na edição e apresentação. Ótima escuta. O presidente da Frelimo e da República, Daniel Chapo, afirmou hoje na Matola que o apoio da força local está a impedir o alastramento das ações terroristas na província de Cabo Delgado. Reporta Domingos Macalana.

0: dos estúdios centrais em Maputo, a Rádio Moçambique, transmite o Jornal da Noite. Dissemos há momentos que o presidente da Frelimo e da República, Daniel Chapo, afirmou hoje na Matola que o apoio da força local está a impedir o alastramento das ações terroristas na província de Cabo Delgado. A informação é desenvolvida por Domingos Macalana.
1: Daniel Chapo destaca que o controlo do alastramento do terrorismo em Cabo Delgado resulta da desarticulação dos planos dos insurgentes.
2: Os ataques terroristas em alguns distritos de Cabo Delgado continuam a constituir um grande obstáculo para o nosso desenvolvimento, para a paz, segurança e, consequentemente, o desenvolvimento da província de Cabo Delgado e do país em geral. As nossas forças de defesa e segurança prosseguem com as ações combativas no teatro operacional, quer faça sol, quer faça frio, quer faça vento, em colaboração com as forças amigas que se encontram no terreno. Enaltecemos o papel dos combatentes através da força local, que lado a lado com as forças de defesa e segurança tem levado ações de combate, desarticulando os planos de terroristas e impedindo o alastramento dos ataques.
1: O presidente da Frelimo falava este domingo na Matola, província de Maputo, na abertura da 4ª sessão ordinária do Comitê Nacional da ACLINI. Na ocasião, Daniel Chapo disse ser urgente o reforço dos níveis de segurança nas comunidades para impedir o recrutamento dos jovens para as fileiras dos terroristas.
2: Perante este desafio, camaradas, urge continuarmos a agudizar a vigilância nas comunidades por forma a prevenir e impedir o recrutamento de jovens para as fileiras dos terroristas. Igualmente, apelamos às comunidades locais, aos combatentes, a fazer uma campanha de sensibilização aos jovens que aderem aos ditos naparamas, para deixar claro e inequívoco que não constitui verdade que são imortais.
1: Não obstante a prevalência das ações terroristas em algumas regiões de Cabo Delgado, o presidente da Frelimo assegura que o governo está a implementar medidas para elevar os níveis de qualidade de vida dos cidadãos.
2: Para além das ações combativas, o governo continua a desenvolver ações de desenvolvimento econômico e social no quadro do plano de construção de Cabo Delgado e através do plano de ação da Agência de Desenvolvimento Integrado do Norte, ADIN, com vista a elevar o nível de vida e reduzir a vulnerabilidade das comunidades.
1: No seu discurso, o presidente da Frelimo e da ACLINI, Daniel Chapo, alertou aos combatentes da luta de libertação nacional a se manterem vigilantes perante a existência de pessoas que, com agendas alheias, usam as redes sociais para disseminar ódio, violência, desinformação e boatos.
2: Nesta fase em que assistimos ao recrudescimento de manobra dos inimigos do povo moçambicano com recursos às redes sociais para disseminar ódio, violência, desinformação e boatos, cabe à ACLINI promover e liderar a educação patriótica da juventude por forma a prevenir sua manipulação para agendas neocolonialistas.
1: Presidente da Frelimo e da ACLINI, Daniel Chapo, na abertura este domingo na Matola, província de Maputo, da 4ª sessão ordinária do Comitê Nacional, da Associação dos Combatentes da Luta de Libertação Nacional e da Escola Central da Frelimo para a Rádio Moçambique, Domingos Macalani.
0: 19 horas e 36 minutos na província de Teta arranca no próximo semestre a primeira fase da construção da estrada que liga a região de Beni, no distrito de Chifunde, à sede distrital da Maravia, numa extensão de 115 quilômetros. Adriano Piquan.
3: O diretor provincial das obras públicas em Teta disse que, para o efeito, já foi lançado o concurso público para a execução das obras. Segundo Nelson Schuss, o vencedor do concurso será conhecido até meados de julho próximo. Schuss sublinhou que o início desta primeira fase da construção da estrada para o Zumbo demonstra que o governo não esqueceu aquele distrito, tal como tem sido propalado.
4: O governo não esqueceu o distrito de Zumbo e, com isso, lançou o concurso para a reabilitação, numa primeira fase de 115 quilômetros, da estrada nacional número 303, que parte de Beni a Fingue. E este concurso vai ser aberto no próximo dia 19 de julho de 2026. Para além dessa estrada, também como já foi avançado, teremos mais outras duas estradas, a estrada regional 601, que sai de Xissua, chega a Mpende, e a conclusão da 602, que parte de Mpende para Mucumbura.
3: Diretor das Obras Públicas, Entete, Nelson Schuze, falando da primeira fase da construção da estrada para o distrito do Zumbo. Schuze reconheceu que o estado em que se encontra a rodovia para o Zumbo tem sido um grande constrangimento para os seus utentes, sobretudo na época chuvosa. Da cidade de Tete, Adriano Bikiwani.
0: De Tete a Gaza, onde os criadores de gado bovino do distrito de Xikwalakwala aguardam com enorme expectativa o arranque da campanha de vacinação do gado. Toda a informação por Roger Madede.
5: São mais de 55 mil cabeças de gado bovino que deverão ser imunizadas contra estas doenças consideradas de notificação obrigatória. O administrador de Xikwalakwala diz que o distrito está em prontidão, aguardando a chegada de vacinas para o arranque dos trabalhos no campo. Constâncio Bila destaca a importância da vacinação para a proteção dos animais contra doenças num distrito em que os bovinos coabitam com animais bravios, com destaque para búfalos, devido à sua localização entre os parques nacionais do Limpopo e Gondarazu, do vizinho Zimbábue. Bila pede aos criadores para estarem atentos ao calendário de vacinação, de modo a levar os seus animais aos postos onde vai decorrer a campanha de imunização de bovinos.
6: Estamos à espera que a qualquer altura vai ser vacinado. Temos cerca de 55 mil cabeças de gado. Achamos que a qualquer momento vamos fazer a vacinação. Acreditamos que o governo provincial entra em breve, já fomos comunicados, já temos o calendário que vai iniciar em breve a vacinação ao nível local. É para ficarem atentos e também tentarem agrupar os animais, pedíamos que eles agrupassem os animais para poderem ser vacinados, tendo em conta que os nossos criadores, alguns criadores, os maiores criadores, eles não têm cercos, não têm currais. Então o gado é criado e é cuidado no campo e nas zonas de pastagem. Então neste momento deviam tentar agrupar os animais que logo que forem avisados para o arranque da vacinação estarem prontos e preparados para os animais serem vacinados.
5: Administrador do distrito de Xikwalakwala, Constâncio Bila, e os preparativos da campanha de vacinação do gado na região. Parlamento da campanha de vacinação vai decorrer o arrolamento do gado bovino. Roger Madede, em Xaxai.
7: Joaquim Munhapa, 1946, 2026.
8: Eu conheci o general Munhapa quando fui para Frelimo, na Tanzânia. Ele já estava lá, Centro de Preparação Político-Militar de Nachingwe, que era nosso centro principal. O papel que ele fez na Revolução é muito brilhante. Primeiro, era o elemento fundamental de nos fornecer informação ao movimento, porque estava ligado à rádio, e que a rádio é que dá-nos informação qual é a tática que o inimigo ia usar e também qual seria a nossa reação perante a situação. Fez esse papel e não parou por aí, também fez outra tarefa que era exigida, e foi um dos chefes do centro de Nachingwe. De facto, preparava o homem novo e ia fazer o trabalho no interior de Moçambique. E daí, quando nós adquirimos a nossa independência, ele não parou e continuou a dar seu com as tarefas que nós venhamos fazendo na base de reconstruir o nosso Moçambique. Tanto mesmo na formação dos quadros, ele fez parte, e na formação militar, para poder fortificar as Forças Armadas. Ele foi comandante também provincial. Aqui isso fala. A certa altura conseguimos empurrar o inimigo fora da nossa ação, e coordenou muito bem com os outros, e até passar a reserva.
7: Carlos Forquia, veterano da luta de libertação nacional.
0: Dos estúdios centrais em Maputo, a Rádio Moçambique transmite o Jornal da Noite. Vamos de seguida passar para o espaço de análise de alguns assuntos que marcaram a semana. Hoje escolhemos dois pontos, nomeadamente a homenagem prestada ao Tenente-General na Reserva Joaquim Munhepe e a realização da 4ª Sessão do Comitê Nacional da Associação dos Combatentes da Luta de Libertação Nacional. Dércio Alfazema é o nosso convidado. Boa noite.
9: Boa noite, Cristina. Boa noite a todos os ouvintes da Rádio Moçambique.
0: Os moçambicanos renderam ontem a última homenagem ao Tenente-General na Reserva Joaquim Munhepe, combatente que se destacou na garantia das comunicações durante a luta armada de libertação.

0: contribuiu para o alcance da nossa independência. Bom, como eles, temos tantos outros e que muitos nomes passam desapercebidos. Mas esta decisão do Conselho de Ministros, do Governo, ilegitimado pelo Presidente da República, trouxe ao de cima aquilo que é o real valor e a participação histórica do general Munhepe naquilo que é a libertação e a história de Moçambique. Nós temos, sim, um período antes da independência, que ele foi se juntar, mas também logo a seguir, após da independência, teve uma participação central para a estruturação do nosso setor da defesa, setor da segurança, foi se formar, se especializar na área de comunicação e foi sempre uma participação ativa e relevante, reconhecido por todos os presidentes da República que nós tivemos. Então foi um reconhecimento bem merecido.
1: Estamos a falar da máxima distinção honorífica do Estado moçambicano.
0: E bem merecido, porque é exatamente isso. Porque nós muitas das vezes olhamos a ideia de que os heróis são aqueles que estão ali, os que estão nos livros, que estão mais ativos, que estão a participar mais ativamente na política. Mas temos tantos outros que constituem a base dessa ponta de iceberg visíveis. Outros até morreram e perderam a vida sem ter tido esse devido reconhecimento. Mas, felizmente, a sociedade está atenta, o governo também esteve atento e, em um momento oportuno, deu o devido reconhecimento e o estatuto merecido do herói nacional ao general Munhepe.
1: Que legados aqui Munhepe deixa aos moçambicanos?
0: Não, a questão da pátria, a questão da necessidade de entrega, do patriotismo, da defesa da nossa soberania, independentemente do contexto geracional. Um país se faz de história. Então, essa história e a participação dele nessa história, eu penso que é importante para inspirar os mais jovens, para podermos, acima de tudo, nos unirmos em defesa da nossa soberania e termos uma visão mais patriótica. Então, ele se entregou desde muito novo e a vida dele toda, se formos a ver, mesmo que sem grandes publicidades, mas foi sempre com uma participação muito ativa para erguer aquilo que é o nosso Estado, para fazer valer a nossa soberania. É um reconhecimento bem merecido e uma história bastante inspiradora para não nos limitarmos sempre à história naqueles que mais aparecem. Há muita gente que está debaixo, que está nos bastidores, mas que está também a contribuir na mesma dimensão daqueles que nós vemos a trabalhar de forma mais exposta, mais visível.
1: No seu elogio fúnebre, o Presidente da República, Daniel Chapo, destacou, entre outras qualidades, a integridade e bravura do Tenente-General na Reserva, Joaquim Munhepe, sublinhando que Moçambique perdeu um dos melhores filhos, que muito fez pela independência nacional. Portanto, é um exemplo de vida.
0: É um exemplo, porque vamos olhar com uma participação tão ativa no nosso contexto histórico, num setor muito sensível. Nos últimos anos foi praticamente um assento permanente no Conselho Nacional de Defesa e Segurança. Mas não se ouve falar de histórias do general Munhepe associado a situações de favoritismo, de corrupção, de qualquer coisa que fosse algum mal na sociedade. Mesmo no âmbito familiar, também teve uma participação muito discreta, muito humilde, apesar de toda a carga que ele carregava consigo do contexto histórico de Moçambique. Ele não usou isso para reivindicar direitos pessoais. Continuou a trabalhar sempre em prol da nação, com humildade e procurando sempre dar a sua contribuição.
1: O que é que se pode aprender do general?
0: Não, essa questão da integridade, essa questão de não procurar usar aquilo que é capital e o reconhecimento que tem na sociedade para poder tirar proveitos pessoais. E dentro do contexto político atual, onde essa mensagem de combate à corrupção, a questão de reforço da integridade, de luta para a questão da soberania, da integridade territorial, tem sido dada como prioridade, eu penso que foi merecida e veio em boa altura esse reconhecimento para, uma vez mais, podermos exaltar esses valores e podermos transmitir para os mais jovens e para toda a sociedade.
1: Passemos para o segundo ponto. O Comitê Nacional da Associação dos Combatentes da Luta de Libertação Nacional, reunido na Matola, província de Maputo analisa a situação interna da organização e do país. Na abertura da sessão, o presidente da Frelimo e da República, Daniel Chapo, instou os veteranos a continuarem a ser uma referência na consolidação da unidade nacional, da paz e da integridade territorial. Que interpretação

0: avaliação faz desta intenção do presidente Daniel Chapo?
1: Não, a ideia é que estamos num contexto adverso, num contexto global de ameaças permanentes à questão de segurança, à questão da soberania, e também com o ascender de movimentos neocolonialistas que até inclusivamente buscam distorcer a história dos próprios países. Nós vimos aqui em Moçambique, por exemplo, a se criarem dias de heróis, a se desqualificarem aqueles que são heróis para exaltarem os outros e tudo, mas tudo com uma agenda de distorcer a nossa história e também pôr em causa a nossa unidade nacional. Com movimentos que, com narrativas bem radicais. Então, estes são o vanguarda da nossa história. Conhecem a essência da gênese de Moçambique, o que é que custou, e eles próprios participaram nesse processo. Então, vale a pena o presidente usar esse espaço para trazer esses elementos para um debate mais aprofundado e poder colher destes atores os subsídios necessários para podermos melhorar aquilo que é o desenho de políticas. Mas, acima de tudo, este é um encontro também de processo de prestação de contas. Mostra a questão da democracia interna da Frelimo, como se preocupam com esta questão da transparência, com esta questão do diálogo, para poder reforçar a estrutura do próprio partido. Então, eu acredito que esta altura já deve estar em curso, ou já deve ter sido encerrada a questão da discussão sobre o relator do secretariado, o plano para este ano, e deve haver também discussões aprofundadas sobre algumas questões que interessam aos próprios membros da CLIN. Primeiramente, a questão dos subsídios, a questão da assistência médica e outras coisas que dizem respeito aos direitos legítimos deste grupo, que teve uma participação importante na história do país e que até tiveram que relegar alguns dos seus direitos em prol do interesse maior, que era da libertação da pátria.
0: Portanto, o Presidente da República olha para esta organização como uma reserva moral e que deve continuar engajada na luta contra qualquer perturbação que coloque em causa a estabilidade e ordem pública.
1: Não, é uma reserva moral, e nós temos a ameaça, por exemplo, da questão do terrorismo em Cabo Delgado, e onde os membros da CLIN, também os veteranos foram e estão a participar ativamente. Temos as ameaças dos raptos, que hoje estão controlados, mas que era uma ameaça, a questão do crime organizado. Tivemos este movimento neocolonialista que levou a abalar aquilo que eram as estruturas do país, através dessas manifestações violentas, ilegais e criminosas, onde membros da Frelimo e da CLIN também foram vítimas, eram perseguidos e alguns foram mortos. Então, essa mensagem para dentro, eu penso que é importante para que este grupo também reforce sua participação, trazendo à memória da sociedade aquilo que foi a sua participação e aquilo que são os seus legados e os sacrifícios que tiveram que se impor para poder libertar a pátria. Portanto, querem a tentativa de apagar uma parte da nossa história, eles têm a reserva moral e por isso mesmo que são convidados também a dar a sua contribuição para despertar a memória coletiva sobre o sacrifício que custou para termos o país que hoje temos.
0: Pois, nos últimos dias, o Presidente da República tem multiplicado apelos para o aumento dos níveis de produção de comida no país. Hoje não foi exceção. Portanto, o Presidente instou igualmente aos combatentes a assumirem a dianteira na campanha Uma Família, Uma Horta. Portanto, esta recomendação é para todos os segmentos da sociedade.
1: Não, no contexto atual em que tem que haver cada vez mais soluções ao nível local, eu penso que esta agenda que o Presidente da República, o Presidente da Frelimo, o Presidente da CLIN tem estado a trazer com alguma insistência, faz todo sentido. E vai sim trazer algum impacto para a economia doméstica, no sentido de que nós não podemos ser sujeitos passivos à espera de soluções do governo perante um problema que nós todos estamos a ver, que é a crise de combustível, que está a trazer a crise financeira e que está a distorcer o funcionamento e a dinâmica do próprio mercado. Então, somos todos nós e devemos ser sujeitos ativos e participar na busca de soluções. Então, o que é possível fazer ao nível doméstico? Bom, está a chamar a atenção para a questão de produções das hortas locais. É uma saída? É uma saída viável. Mesmo na Europa, muitos países da Europa, os cidadãos já têm isto culturalmente, que vivem, mesmo aqueles que vivem em flat.

0: aqui que a maior parte da população não vive na zona do Betão. Temos quintais e os nossos quintais muitas das vezes estão ociosos. Então é possível, e aí entraria também o Ministério da Agricultura para poder ajudar a dar corpo a esta mensagem, esta mobilização do Presidente da República. E os membros da CLIM também é um grupo, não só para eles participativamente, mas como agentes mobilizadores e que têm essa experiência de diálogo e de interação com a comunidade para levar essa mensagem que no final do dia vai trazer benefícios para todos. Culturalmente pode ser difícil de compreender, sobretudo as gerações mais jovens, mais urbanas, mas é preciso insistir na mensagem que no final do dia vai ter um impacto na economia doméstica.
1: Difícil porque sendo que ainda existe algum complexo, em fazer horta, em fazer machamba.
0: É um complexo, por um lado, mas por outro lado são abordagens mais disruptivas e as pessoas não podem oferecer inicialmente algum tipo de resistência. Porque a ideia sempre era de que as hortaliças e estes produtos todos se encontram no mercado. Não, chegam no mercado porque alguém teve que produzir. E está-se a dizer é que nós também podemos produzir. Então a questão é como? Então, como não conseguimos entender isso, e depois com este ruído político há uma sempre tentativa de distorção, de minimizar, de ridicularizar, mas esta é uma realidade patente em cada vez maior parte do mundo e em países já até desenvolvido, as famílias se dedicam a essas atividades. Até porque essa produção caseira é uma produção mais segura, sem muitas questões de adubos, de inseticidas, e quando esses produtos vão ao mercado, muitas das vezes vão um pouco mais caro. Mas eu penso que pouco a pouco as pessoas vão acatando aquilo que é a abordagem e o sentido da mensagem do Presidente da República, que com certeza vai ter o devido efeito.
1: Muito obrigada, Dércio Alfazema, pela sua presença e boa noite.
0: Obrigado, é sempre um prazer poder cá estar.
1: O distrito de Xemba, em Sofala, celebra hoje 68 anos de elevação a esta categoria. Os residentes deste distrito apontam um conflito homem-fauna-bravia, falta de água potável e mau estado das vias de acesso como os principais problemas que afetam o dia a dia. A reportagem é de Leiton Sifa.
2: Falando este domingo, por ocasião das celebrações dos 68 anos de elevação de Xemba à categoria de distrito, referem que outra inquietação tem que ver com as limitações no setor da saúde, onde os pacientes são obrigados a recorrer aos hospitais distritais de Caia e Mutarara em Tete para serviços especializados. Apesar disso, os habitantes de Xemba dizem que o distrito tem vindo a registrar progressos assinaláveis em vários setores.
3: Xemba, estou a ver, mesmo está a crescer. No tempo, Xemba não tinha banco, mas hoje em dia tem banco. Xemba não tinha bomba de combustível, mas agora já temos bomba. Nós estamos a pedir para nos habilitar essa estrada de Xemba a Caia. O hospital, nós estamos a pedir grande favor para o hospital rural. Situação de água, hoje costuma buscar água no rio, aí está cheio de crocodilo.
2: No rio está mal por causa de crocodilos e queremos água potável nas torneiras para que não possamos ir ao rio em busca de água. O administrador distrital de Xemba, Bento Zeca, reconhece os problemas e anuncia para breve a construção de mais furos de água e a reabilitação das estradas.
4: Como distrito, nós temos estado a constatar um crescimento assinalável em várias áreas, como na área de saúde, educação. No nível de abastecimento de água, estamos em 50%. Isso não significa que não temos os problemas que advêm da procura maior deste precioso líquido. Temos ainda muitas comunidades que queixam-se da insuficiência de água potável. Muitas das vezes a nossa população é atacada à medida em que se fazem os rios, as lagoas, a procura de água. Mas também temos o desafio do nosso hospital. Queremos que o mesmo seja requalificado e a população clama por estes serviços mesmo aqui.
2: O distrito de Xemba possui uma população estimada em 100 mil habitantes, segundo o último censo, e a sua economia assenta na agricultura de subsistência e na pesca no rio Zambeze. Laidon Sifa, na Beira.
1: São 9 horas e 58 minutos, espaço para o desporto. A equipa Barragudas de Maputo vence a primeira edição do Campeonato Nacional de Natação em Águas Abertas. Francisco Nelson.
5: A equipa de Barracudas de Maputo conquistou este domingo em Bilene, província de Gaza, a primeira edição do Campeonato Nacional de Natação em Águas Abertas. O capitão de Barracudas de Maputo, Wato de Contiolas, diz que a sua equipa esteve à altura das águas da praia do Bilene, facto que valeu a vitória e uma experiência inesquecível.
6: Sobre as águas abertas. Correram muito bem. Tem muitos atletas que estavam com medo do que iam encontrar no mar, coisas assim, mas pá, superaram o medo, conseguiram nadar, conseguiram acabar a prova e pá, tudo correu bem.
7: Daqui para frente?
6: Pá. Maurícias, tem Maurícias, tem Campeonato Nacional. Pá, tem muita competição à frente. Vamos ter que lutar muito para conseguir ganhar, mas pá.
8: Não há muito a dizer em relação a isso. Todos os que se empenharam, todos os que treinaram bem, mostraram o seu empenho e lograram os lutos.
5: Presidente da Federação Moçambicana de Natação e o Campeonato da Modalidade em Águas Abertas, que teve lugar este domingo na Praia do Bilene, em Gaza, com a participação de mais de 50 nadadores de Maputo, Gaza e Inhambane. RM Desporto, Francisco Nelson, a partir da Praia do Bilene.
1: No estrangeiro, um deslizamento de terras numa mina ilegal de ouro na província angolana de Bengo matou 28 garimpeiros na madrugada de sábado, informou o porta-voz do Serviço de Proteção Civil e Bombeiros. Wilson Batista, citado pelo Jornal de Angola, disse que foram resgatadas 3 pessoas e ainda prosseguem operações de busca para localizar mais desaparecidos. Autoridades da província do Bengo dizem que reforçaram apelos contra a prática de garimpo ilegal e aumentaram a fiscalização. O tempo, a cidade de Tete poderá registrar amanhã 31 graus centígrados de temperatura máxima, seguida por Inhambane e Pemba com 29 graus. Beira, Nampula, Quelimane e Vilanculo 27, Chimoio, Maputo e Xai-Xai podem chegar aos 26 graus e Lixinga poderá chegar a uma temperatura máxima de 21 graus centígrados. Deste modo, colocamos ponto final ao Jornal da Noite. Obrigada pela atenção dispensada. Moussa Gigalip esteve na sonorização e Cristina Xavier na edição e apresentação. Boa noite.

Boa noite. Rádio Moçambique esteve a transmitir em cadeia nacional o Jornal da Noite. São 20 horas e 1 minuto. Seja bem-vindo a esta hora, por sinal, a última do nosso encontro. Iniciamos já a nossa viagem musical até às 21 horas. Já sabe, quando lá chegarmos, vai acompanhar mais um serviço noticioso. Às 21 horas e 30 minutos tem o clássico já ao domingo. E às 22 horas, o Easy Dina Fakirá estará connosco para mais um Easy Jazz. E a nossa viagem musical começa com Nelson Nyashungwe.

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1: Muito boa noite. Esta é a Rádio Moçambique, a nossa provincial de Nampula, a transmitir a partir de seus estudos em Nampula, a sua emissão em língua oficial na frequência de 765 kilociclos por segundo, na banda de 392 metros em onda média FM, em 90.0 MHz para a cidade de Nampula e arredores, cidade naquela porto. Estamos a transmitir na frequência de 90.3 MHz, cidade de Angoche, estamos a transmitir na frequência de 89.5 MHz, Vila de Malema, estamos a transmitir na frequência de 87.6 MHz, Vila de Socasmar, estamos a transmitir na frequência de 88.5 MHz. Para o mundo, estamos a transmitir online no sítio www.rm.co.mz. Amigo 20, informamos que a interrupção verificada na nossa emissão deveu-se ao corte de energia elétrica às nossas instalações, pelo facto das nossas sinceras desculpas. Vamos já seguir ao nosso espaço musical até precisamente às 20 horas e 55 minutos, altura em que será a transição da emissão em língua portuguesa, para darmos lugar à emissão em língua imóqua. E começamos com este projeto, Versos e Poesias, Seu Azul.

20 horas e 23 minutos, grandes baladas para acompanhar nesta noite de domingo. Espero eu que esteja a correr muito bem a sua noite na companhia da Rádio Moçambique e a grandes sons musicais do país e não só.

Por essas alturas, já a cidade de Nampula está a registrar 22 graus Celsius, com céu limpo. Amanhã a temperatura máxima prevista é de 28 graus Celsius e céu limpo. Amigo 20, esta é a Rádio Moçambique, a provincial de Nampula, nesta noite de 24 de maio de 2026, domingo. Um dia, é uma noite fresca aqui na cidade de Nampula.

Bom som para bons ouvidos, Morga Luna com este Infinite Love, amor infinito. Depois de ficarmos com esta presença, vamos continuar com mais sons para bons ouvidos. Num dia que é próprio para o coração aquecido, grandes sons para fazer bem ao seu coração e também, por que não, à alma. 20 horas e 42 minutos em Moçambique, vamos já seguir, viajamos para Cabo Delgado. Ouvimos já a presença de Eizico Nera, que ontem marcou presença aqui na nossa, aliás, sexta-feira, marcou presença aqui na nossa província, aliás, na nossa província e cidade de Nampula, no show da cantora angolana Pérola.

Bem-vindos, este é o limite deste período de emissão. Já a seguir, a Rija Russo consigo, até às perto da meia-noite, neste caso. Votos de uma excelente continuidade de seu domingo, forte abraço e beijinhos de Michael Cesar e de Benedito António Chamo. Fui!

0: Moçambique são 21 horas. Vamos às notícias a esta hora, apresentadas por Cristina Xavier. Boa noite, Cristina.
1: Boa noite, Olga da Glória. Boa noite, ouvinte. O presidente da República e da Frelimo, Daniel Chapo, afirma que o apoio da força local está a impedir o alastramento das ações terroristas na província de Cabo Delgado. Daniel Chapo destaca que o controle do alastramento do terrorismo naquele ponto do país resulta da desarticulação dos planos dos insurgentes.
2: Os ataques terroristas em alguns distritos de Cabo Delgado continuam a constituir um grande obstáculo para o nosso desenvolvimento, para a paz, segurança e, consequentemente, o desenvolvimento da província de Cabo Delgado e do país em geral. As nossas forças de defesa e segurança prosseguem com as ações combativas no teatro operacional, quer faça sol, quer faça frio, quer faça vento, em colaboração com as forças amigas que se encontram no terreno. Enaltecemos o papel dos combatentes através da força local, que lado a lado com as forças de defesa e segurança tem levado ações de combate, desarticulando os planos de terroristas e impedindo o alastramento dos ataques.
1: O presidente da República e da Frelimo falava este domingo na Matola, província de Maputo, na abertura da 4ª Sessão Ordinária do Comitê Nacional da Associação dos Combatentes da Luta de Libertação Nacional. Na ocasião, Daniel Chapo disse ser urgente o reforço dos níveis de segurança nas comunidades para impedir o recrutamento dos jovens para as fileiras dos terroristas. Não obstante a prevalência das ações terroristas em algumas regiões de Cabo Delgado, o presidente da República assegura que o governo está a implementar medidas para elevar os níveis de qualidade de vida dos cidadãos. Os residentes do distrito de Chamesfala apontam um conflito homem-fauna-bravia, falta de água potável e mau estado das vias de acesso como os principais problemas que afetam o dia a dia. Falando este domingo por ocasião das celebrações dos 68 anos de elevação de Xemba à categoria de distrito, referem que outra inquietação tem que ver com as limitações no setor da saúde, onde os pacientes são obrigados a recorrer aos hospitais distritais de Caia e Mutarara em Tete para serviços especializados. Apesar disso, os habitantes de Xemba dizem que o distrito tem vindo a registrar progressos assinaláveis em vários setores.
3: Xemba está a ver, mesmo está a crescer. No tempo do nosso quadro, Xemba não tinha banco, mas hoje em dia tem banco. Xemba não tinha bomba de combustível, mas agora já temos bomba. Nós estamos a pedir para nos habilitar essa estrada de Xemba a Caia. O hospital, nós estamos a pedir grande favor para o hospital rural. Situação de água, hoje costuma buscar água no rio, aí está cheio de crocodilo.
4: No rio está mal por causa de crocodilos e queremos água potável nas torneiras para que não possamos ir ao rio em busca de água.
1: O distrito de Xemba possui uma população estimada em 100 mil habitantes, segundo o último censo, e a sua economia assenta na agricultura de subsistência e na pesca no rio Zambeze. Na província de Tete arranca no próximo semestre a primeira fase da construção da estrada que liga a região de Beni, no distrito de Chifunde, à sede distrital da Marávia, numa extensão de 115 quilômetros. Jornalista Adriano Bicuana.
5: O diretor provincial das obras públicas em Tete disse que, para o efeito, já foi lançado o concurso público para a execução das obras. Segundo Nelson Schuss, o vencedor do concurso será conhecido até meados de julho próximo.
6: Teremos mais outras duas estradas, a estrada regional 601, que sai de Xissua, chega a Mpende, e a conclusão da 602, que parte de Mpende para Mucumbura.
5: Da cidade de Tete, Adriano Bikiwan.
1: No distrito de Xicola, qual a província de Gaza, serão vacinadas mais de 55 mil cabeças de gado bovino contra febre aftosa e carbúnculo hemático e sintomático. O administrador de Xicola, qual a destaca a importância da vacinação para a proteção dos animais contra doenças num distrito em que os bovinos coabitam com animais bravios, com destaque para búfalos. Constâncio Bila pede aos criadores para estarem atentos ao calendário de vacinação, de modo a levarem seus animais ao posto onde vai decorrer a campanha de imunização de bovinos. Desporto. A Liga Desportiva de Sofala derrotou este domingo o Machaquene por 1-0 em partida inserida na 5ª jornada de Moçambola. para a mesma ronda. Ainda este domingo, o Ferroviário de Lixinga venceu também por 1-0 o Bahia de Pemba. Com estes resultados, a Liga Desportiva de Sofala soma 9 pontos na 4ª posição e o Ferroviário de Lixinga soma 7 no 6º lugar. No estrangeiro, um deslizamento de terras numa mina ilegal de ouro na província angolana do Bengo matou 28 garimpeiros na madrugada de sábado, informou o porta-voz da polícia. Wilson Batista, citado pelo Jornal de Angola, disse que foram resgatadas 3 pessoas e ainda prosseguem operações de busca para localizar mais desaparecidos. Autoridades da província do Bengo dizem que reforçaram apelos contra a prática de garimpo ilegal e aumentaram a fiscalização. O tempo à cidade de Tete poderá restar esta segunda-feira 31 graus centígrados da temperatura máxima, seguida por Inhambane e Pemba com 29, Beira, Nampula, Quelimane e Vilanculo 27 graus centígrados. Chimoio, Maputo e Xaxai podem chegar aos 26 graus e Lixinga poderá atingir a temperatura máxima de 21 graus centígrados. Apresentamos as notícias a esta hora. As próximas a uma hora.

0: Moçambique não se resignará a ser apenas um exportador de matérias-primas. Assumimos, com determinação, o compromisso de transformar os nossos recursos naturais em base de industrialização, diversificação económica e prosperidade partilhada para todos os moçambicanos com os nossos parceiros aqui presentes. O verdadeiro valor dos nossos recursos não está no que extraímos, mas no que somos capazes de construir a partir deles. É neste quadro que os setores de mineração e energia assumem um papel central, não como fins em si, mas como instrumentos estratégicos para a transformação estrutural da nossa economia.
1: Presidente da República, Daniel Chapo.

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